0: juntos Yasmin Lucas e Alex Penn com In Your Heart I'm Home. Também Humberto Tosti com Te Amo, Brenda Lee com We Three e abrindo o bloco The Whisperers com Can't Help But I Love You.
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0: em movimento. 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
3: Sucessos internacionais aqui na Inconfidência M nesta noite de quinta-feira. Agora a banda Ahá.

0: Essa foi Toni Braxton, How Can an Angel Break My Heart, The Human League, Don't You Want Me Baby, Tina Charles com Take All of Me e abrindo o bloco a Ha Early Morning.
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2: Flashback na sua noite de quinta-feira e, claro, só tocando canções internacionais. Agora você ouve Boys Town Gang.

0: Grupo Westlife com I Have a Dream, The Letterman, Love is a Many Splendor I Think, e abrindo o bloco Boys Town Gang com Can't Take My Eyes Off You.
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0: Último bloco dessa noite começa com o grupo The Police.

0: Faith Hill com Keep Your Eyes On Me, Zapp e Roger com Dance Floor e também The Police com So Lonely. Bom, assim a gente encerra mais uma edição do Flashback que esteve com você nesta noite. A programação musical foi do Cristiano Batista. O Flashback volta amanhã à noite, mas eu não vou embora e nem vou deixar você ir também não. Fica por aí que eu volto após o intervalo trazendo Seleção em Confidência M para a gente encerrar nossa noite, claro, em grande estilo, aqui no Gigante do Ar. Um instante só.
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1: Muito bem, conforme eu prometi, estou de volta após o intervalo e a partir de agora trazendo para você Seleção em Confidência M, 2 horas com sucessos nacionais e internacionais de todos os tempos. A partir de agora, quem escolhe as músicas que você vai ouvir é a Lúcia Carneiro. Bom, e o programa desta quinta-feira, 2 de julho, está começando com Tânia Alves.

0: Grupo Bengals, Eternal Flame, MPB4, A Lua, de Renato Rocha, Calbi Peixoto, Matriz ou Filial, de Lúcio Cardim, Tânia Alves, ouça.
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0: Ótima noite para você sintonizando o Gigante do Ar. Presença de Chico Buarque.
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0: Essa foi Avril Lavigne com Knock on Heaven's Door, canção do Bob Dylan. Tonight, Toda a Vida que Tiver, música dele, Tino Gomes, Sideral, de Tino e Georgino Júnior, Maria Bethânia, Esse Cara, de Caetano Veloso, e Chico Buarque, As Vitrines, música do Chico. Intervalo rapidinho, já tô de volta.
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0: Muito bem, seguimos com Seleção Inconfidência M. Agora a voz de Marisa Gata Mansa.

0: Esse foi Bob Seger com We've Got Tonight, também Angela Rorô, Demais, de Tom Jobim e Luiz de Oliveira, Eduardo Sec, Serra da Boa Esperança e Marisa Gata Mansa, Viagem.
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0: Música boa no seu fim de noite, aqui no Seleção Inconfidência AM. Agora com a mineira Clara Nunes.

0: A voz poderosa do sambista Jamelão, Piano na Mangueira, de Tom Jobim e Chico Buarque. Fátima Guedes, Velho Ateu, de Eduardo Godinho e Roberto Roberti. Também o grupo Casuarina, Retalhos e Cetim, de Benito de Paula. Clara Nunes abriu o bloco, Amor Perfeito, de Ivor Lancelotti e Paulo César Pinheiro. Intervalo, claro que tem, mas eu volto também com mais música, só um instante.
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0: Ótima noite para você, bom demais ter a sua companhia aqui no Gigante do Ar. Seleção Inconfidência com Fafá de Belém.

0: ouviu Kobe Kylert com Midnight Bottle. Também Márcio Grey, que Aparências, de Cura e Fata, Peninha, que Pena. E abrindo o bloco, Fafá de Belém, Sozinha.
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0: Música, claro, continua aqui no Gigante do Ar. Agora tem Ney Matogrosso, Teu Retrato.

0: o grupo MPB4 e Luaia, de Cabana e Norival Reis, Jorge Aragão, Viagem de Taiguara, Roberta Sal, X do Problema, de Roel Rosa, e Ney Mato Grosso abre o bloco cantando Teu Retrato, de Nelson Gonçalves e Benjamin Batista.
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0: Volta com Seleção Inconfidência nesta noite de quinta-feira aqui no Gigante do Ar. Presença de Mariah Carey.

0: gente relembrou Jane Erondi com Não Se Vá, Joana Chama, Fábio Júnior em Cada Amanhecer e Mariah Carey com Hero.
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0: Último bloco desta noite está começando com Antônio Marcos.

0: Esse foi Dalto, Flashback, música dele e Ralph Guedes. Também o grupo Atlantic Star, um grande sucesso dos anos 80, Always. Biafra, Leão Ferido, dele com o Dalto e Antônio Marcos, Como Vai Você. Bom, assim a gente encerra então mais uma edição do Seleção em Confidência M, que te fez companhia nesta quinta-feira. A programação musical foi da Lúcia Carneiro, eu sou Márcio Roney, trabalhos técnicos Ronilda Mendes e Elezer Ferreira. Valeu pela sintonia, na sequência tem o Memória Nacional com a Valesca Falsi até às 5 da manhã. Uma ótima madrugada, se cuide, fique bem, te espero amanhã à noite aqui no Gigante do Ar para mais música. Até lá!
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0: Meia-noite.
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0: Olá, uma ótima madrugada. Você está ouvindo a rede Inconfidência de Rádio, AM 880, FM 100,9. A partir de agora, você ouve o programa Memória Nacional, que toca para você clássicos da música popular brasileira contemporânea. Eu sou Valesca Falsi, a programação é da Lúcia Carneiro, trabalhos técnicos de Agnaldo Silva e Washington Bittencourt. Na mesa de som, Zé Carlos Figueiredo. Vamos então abrir o nosso programa ouvindo Kid Abelha com Grande Otel.

0: Guilherme Arantes, Marina Noir, Lulu Santos, dele, do Nelson Mota, De Repente Califórnia, Léo Jaime, Amor, Que de Abelha, Grande Hotel, música de Paula Toller, Jorge Israel e Luiz Farias.
1: Meia-noite 16.
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0: Seguimos com Dalto cantando Anjo.

0: Eduardo do Zec, Happy Hour. Rita Lee, dela e do Roberto de Carvalho, Nem Luxo, Nem Lixo. Dalto cantou Anjo, dele, Cláudio Rabelo e Renato Correia.
1: Meia-noite, 28.
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0: A próxima sequência abre com Dulce Quental.

0: Meia-noite e 35.
1: É. 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

0: Skank Amores Imperfeitos, parceria do Samuel Rosa e Chico Amaral. Marina Lima, Mesmo Que Seja Eu, de Roberto Erasmo Carlos. Paralamas do Sucesso, Meu Erro, de Herbert Viana. Dos Quental para os Que Estão em Casa, de Flávio Murá e Rômulo Portela.
1: Meia-noite 44.
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0: Obrigada pela sua audiência. Vamos de Gilberto Gil, Vamos Fugir.

0: Daniela Mercury, Você Não Entende Nada, de Caetano Veloso. Pepeu Gomes, Planeta Vênus, dele, Hiroka e Baby, do Brasil. Cidade Negra, Firmamento, de Tony Garrido, Lazão, da Gama e Bino. Gilberto Gil, dele, do Liminha, Vamos Fugir.
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0: Meia-noite 59.
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0: O programa Memória Nacional vai ao ar todas as madrugadas de meia-noite às 5, tocando clássicos da música popular brasileira contemporânea. Chegando Elis Regina,

0: Tavito, Rua Ramalhete, dele Neia Zambuja. Vanderli, Desejo de Flor. Flávio Venturini, dele do Ronaldo Bastos, Noites com Sol. Elis Regina, Nova Estação, de Luiz Guedes e Thomas Roth. 1:13.
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0: E agora vamos ouvir Gal Costa cantando Futuros Amantes.

0: Gonzaguinha, Mamão com Mel, Nana Caymmi, Dois Corações, de Ronaldo Bastos e André Sperling, Vinícius Cantuária, Coisa Mais Linda, Gal Costa, Futuros Amantes, de Chico Buarque.
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1: 1:27.
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1: Vamos ouvir Beto Guedes, se ela deixar.

0: Afonsinho naquele tempo, de Máriozinho Rocha e Renato Correia. Marina Machado, Só Primavera, de Beto Guedes e Márcio Borges. Beto Guedes, Se Ela Deixar, de Lulu Guedes, Beto Guedes e Chico Amaral.
1: 1:37.
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0: E vem aí Van Lins com Bonito.

0: Novos Baianos, Brasil Pandeiro, de Assis Valente, Luiz Melodia, Fadas, Marisa Monte, Deli do Arnaldo Antunes, de Mais Ninguém, Ivan Lins foi o primeiro cantando Bonito, música que ele fez com Vitor Martins.
1: 1h52.

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1: 1:56.
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1: Esta é a rede Inconfidência de Rádio AM 880 FM 100,9. Estamos transmitindo diretamente de Belo Horizonte para o mundo todo. Obrigada pela sua audiência. Chegando roupa nova, linda demais.

0: Fábio Júnior parece um menino de César Augusto e Pisca. Peninha sozinho, roupa nova, linda demais de Kiko e Tavinho Paz. 2:10.
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0: Agora tem Joana de Tanto Amor.

0: Roberto Carlos, Desabafo, dele do Erasmo, Zizi Posse, Não Me Deixe Mal, música de Dalto e Cláudio Rabelo, Prende-se Não Diga Nada, de Ronaldo Bastos, Joana, de Tanto Amor, de Roberto Carlos e Erasmo Carlos.
1: 2h24.
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0: Obrigada pela sua audiência. Chegando Sandra de

0: Tim Maia, Não Me Iludo Mais, Jota Quest, Dias Melhores, de Rogério Flauzino, Sandra de Sá, Joga Fora, de Sullivan e Massadas.
1: 2h39.
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0: Mais uma sequência para você aqui no Memória Nacional. Vamos abrir agora com Vando.

0: Alcione, Garoto Maroto, Luiz Airão, os amantes de Sidney da Conceição e Lourenço. Neguinho da Beija-Flor, Negra Ângela. Vando cantou Moça.
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0: 2h55.
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0: Rede Inconfidência de Rádio AM 880, FM 100,9. Chegando Milton Nascimento com Nos Bailes da Vida.

0: Boca Livre, Quem Tem a Viola, de Cláudio Nut, MPB4, Labirinto, de Guilherme Arantes, Tavinho Moura e Fernando Brant, Paixão e Fé, a música dos dois, Milton Nascimento, dele e do Fernando Brant, Nos Bailes da Vida. 3:10.
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0: Uma ótima madrugada. Seguimos juntos até às 5 horas. Agora vamos ouvir o

0: Legião Urbana, Se Fiquei Esperando Meu Amor Passar, Biquíni Cavadão, Ida e Volta, a música é deles. Elba Ramalho e Cláudio Zoli, Felicidade Urgente, de Cláudio Zoli, Ronaldo Lobato, Arnaldo Antunes, Socorro, essa música ele fez com Alice Ruiz. 3h26.
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0: Obrigada pela sua audiência, ouvindo aqui o Memória Nacional. Agora eu trago Nara Leão, O Negócio é Amar.

0: Emílio Santiago Malandro, de Jorge Aragão e JB, Gilberto Gilmar, de Copacabana, Tom Jobim, Borzeguim, Nara Leão cantou O Negócio é Amar, de Carlos Lira e Dolores Duran. 3h41.
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0: Uma ótima madrugada para você. Wilson Simonal agora canta Samarina.

0: Paulinho Boca de Cantor, Com Qualquer, R$2.000 e Besta é Tu, músicas de Moraes Moreira, Pepeu e Galvão. João Bosco, Dele do Blanc, Kid Cavaquinho. Jorge Benjor, Engenho de Dentro. Wilson Simonal, Samarina, de Antônio Adolfo e Tibério Gaspar.
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0: 3h57.
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0: Memória Nacional trazendo para você clássicos da música popular brasileira contemporânea. Chegando agora, Cazuza com Codinome Beija-Flor.

0: Frejá, Segredos, Tunai, Patrícia Melode, Dodô Moraes, Frisson, música do Tunai, Sérgio Natureza, Adriana Calcanhoto, Vambora, Cazuza cantou Codinome, Beija-Flor, música que ele fez com Ezequiel Neves e Reinaldo Arias.
1: 4 e 12.
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0: Uma ótima madrugada para você, chegando Caetano Veloso com Você é Linda.

0: Djavan Sina, Baby do Brasil, Sem Pecado e Sem Juízo. Essa música ela fez com Pepeu. Caetano Veloso, Você é Linda.
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2: 4h28.
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2: Ouça agora Belchior, Tudo Outra Vez.

0: Amelinha, Romance da Lua Lua. Teve também Zé Ramalho com Beira Mar, Raul Seixas, dele e do Paulo Coelho, Guita. Belchior, Tudo Outra Vez.
1: 4:48.
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0: A última sequência de hoje abre com Cláudio Nutti.

0: Cor do Som, Semente do Amor, de Mu Carvalho e Moraes Moreira. Cláudio Nutt abriu esta sequência com Acontecência, música que ele fez com Joca Filho. Memória Nacional termina aqui. Muito obrigada pela sua companhia, pela sua audiência. Este programa vai ao ar todos os dias da semana, de meia-noite às 5, tocando clássicos da música popular brasileira, aqui pela Rede Inconfidência de Rádio, AM 880, FM 100,9, diretamente de Belo Horizonte. Eu sou Valesca Falsi, a programação é da Lúcia Carneiro, trabalhos técnicos de Washington Bittencourt e Aguinaldo Silva. Na mesa de sons, é Carlos Figueiredo. Muito obrigada pela sua companhia. Daqui a pouquinho tem mais Memória Nacional, então eu volto daqui a pouco, à meia-noite.
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2: 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Cinco horas.
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4: Alô, Brasil! Alô, Minas! Estamos iniciando pela Rede Inconfidência de Rádio, nesta sexta-feira, 3 de julho, mais um Estação Caipira, programa que toca o sertanejo raiz e a música regional. Seleção musical de Cristiano Batista. Eu sou o Tarcísio Lopes e começamos então com Trio Trem de Minas.

0: Nós tivemos aí João Mulato e João Carvalho, Filosofia Sertaneja, de João Carvalho e Jesus Belmiro, João Carlos e Maurício, Leva Meu Rio, de Marli Adib, Zé do Cedro e João do Pinho, Sertão Querido, de Valita e Valdomiro Batista, Trio Trem de Minas, Amanheceu, Peguei a Viola, de Renato Teixeira.
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0: 5:15. Olá, você está ligado na rede Inconfidência de rádio, a M880, o gigante do ar. E seguimos em frente, chamando agora Souza e Silva.

0: Estação Caipira, você ouviu? Caiapó e Cauê, Se Ela Voltar, de Cacique Zé Matão, Lourenço e Lorival, Menina da Aldeia, Viola Quebrada, Tema Novo de João Pacífico, Souza e Silva, Ferroada do Amor.
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0: 5h31. Você está ouvindo Estação Caipira. Todo dia tem. A partir das 5 da manhã até as 7, seguimos em frente porque atrás vem gente. Chegando aí, Família Dias.

0: você conferiu Karen e Pamela Viola. Eu viro um trem de Karen e Pamela Viola. Também goiano e paranaense, O Poder do Criador, de Goiânia, e Luizinho Rosa. Durval e Davi, Terra Querida, de Nenete e Francisco Lacerda. Família Dias, Meu Rancho ao Pé da Serra, de Theo Azevedo.
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0: 5:46. Estação Caipira, chegando aí, Mozart e Mozair.

0: Nós tivemos aí Joá e Sandy, as cores de Pedro Forcato e Joá, grupo lá do interior, Chave de Ouro, de Pedro Walter, Moreno e Moreninho, Menino Tibiriçá, de Moreninho e Martins Neto, Moza e Mozair, Mestre Carreiro, de Juraildes da Cruz e Carmo Bernardes.
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0: 6:01.
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0: Estação Caipira, aqui todo dia tem, a partir das 5 da manhã, você ouve o sertanejo raiz e a música regional. Chegando aí, Cativante Continente.

0: Você conferiu Gilberto e Gilmar, O Amor e a Rosa, versão de Pedro Bento, Zé Mulato e Cassiano, Saudação de Zé Mulato e Cassiano, João Moraes e Galvão, Meu Querido Mato Dentro, de José de Oliveira, Pedro Paulo e Rafael, Acordes de Serenata, Cativante Continente, Medalha Brasileira, de Pio Pereira e Continente.
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5: Bom dia para você, ouvinte Inconfidência. Uma excelente sexta-feira. Começa o meu destaque falando de Avenida Cristiano Machado. Motorista que deixa a Venda Nova e segue rumo ao centro de Belo Horizonte. Enfrenta fila na passagem pelo bairro Planalto, lentidão chegando ao Dona Clara. O motivo, a interdição de 2 faixas devido a obras que acontecem neste ponto. Motorista que sai de casa neste momento vale optar por seguir caminho pela Pedro I e Avenida Antônio Carlos. Quem já está na Cristiano Machado, desviar pelas vias internas do bairro Planalto, na sequência acessar Avenida Portugal e Antônio Carlos. 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Eliseu Júnior para a Rádio Inconfidência.
0: 6:18. Olá, gente. Aqui é a Rádio Inconfidência. É o Gigante do Ar. Estação Caipira, esse programa sertanejo bom que só toca o sertanejo raiz. Chegando aí, Cacique e Pajé.

0: Você conferiu Rei Gaspar e Baltazar, Ponte de Saavedra, de José Calixto e João Mulato. João Mulato e Douradinho, Teu Nome Tem Sete Letras, de Zé Carreiro e José Fortuna, Ronaldo Viola e João Carvalho, Ao Deus Dará, de Ronaldo Viola e José Calixto, Cacique e Pajé, Poeta Competente, de Zé Batuta.
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2: E o destaque agora para você, ouvinte, que dirige com a Rádio Inconfidência BR-040 no sentido Belo Horizonte. Quem deixa Neves, neste momento, enfrenta fila desde a passagem pelo bairro Vereda. Lentidão chegando à altura do Cabral em Contagem. Excesso de veículos por lá. Há também relato de uma ocorrência, ainda sem mais detalhes. De qualquer forma, você, motorista, vai ter que ter paciência na passagem por este trecho, já que rotas alternativas dariam muito mais trabalho. Você que ainda não saiu de casa, vale tentar se programar, sair mais cedo, para não atrasar para os compromissos dessa manhã. 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
3: 6h34.
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0: Estação Caipira, esse é um programa bom que toca o sertanejo das antigas, hein? Vamos aí em frente agora chamando Rio Pardo e Odilon.

0: Você conferiu Lorena e Rafaela, Planeta Água, de Guilherme Arantes, Camões e Camargo, Resposta do Caminheiro, de Camões, Rio Pardo e Odilon, Herança do Tempo, de João Miranda e Tony Gomide.
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0: 6h49. Obrigado a todos e a todas pelo carinho da audiência. Chegando aí, Zé Tropeiro e Vilar.

0: Lessi Estrada e Sérgio Sá, violando de Lessi Estrada e Sérgio Sá, Cravo e Marilon, Rio Paraupeba de Cravo, Zé Tropeiro e Vilar, Mala de Ouro de Caetano Erma e Tião do Carro. E aqui termina mais um Estação Caipira. Um abraço a todos, até amanhã.
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3: Eu volto agora com destaque para você, ouvinte, Inconfidência, de anel rodoviário no sentido Rio de Janeiro. O motorista enfrenta fila neste momento na passagem pelo trevo do Betânia, lentidão se estendendo até a chegada ao Olhos d'Água. Não há relatos de ocorrência, mesmo o excesso de veículos e reflexo também daquela subida. A dica para você que segue rumo ao Rio é insistir com paciência. Já a motorista que dirige rumo ao Belvedere, rumo à região Centro-Sul, a dica é, no trevo do Betânia, acessar a rua Úrsula Paulino, na sequência vias internas do bairro Avaí e vias internas do bairro Buritis. 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Eliseu Júnior para a Rádio Inconfidência.
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0: Belo Horizonte, são 7 horas. Bom dia, hoje é sexta-feira, dia 3 de julho de 2026. Eu sou Regina Pala.
1: Bom dia, eu sou o Renato Silveira. A temperatura agora em Belo Horizonte é de 15 graus. Confira os destaques de hoje no Jornal da Inconfidência.
0: Diarista que matou o casal de idosos confessa crime após ser presa tentando fugir.
1: Banco Central aponta aumento no número de apostadores em bets.
0: Brasil e Estados Unidos têm nova rodada de negociação sobre tarifaço.
1: Estas e outras notícias você confere a partir de agora no Jornal da Inconfidência.
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0: 7 horas e 1 minuto. A partir desta sexta-feira, duas linhas de ônibus que atendem a região centro-sul de Belo Horizonte passam por alterações. De acordo com a prefeitura, as mudanças são para melhoria das necessidades de deslocamento dos usuários.
1: A linha 4032, que faz o trajeto Caiçara, Savassi e Praça da Liberdade, tem o itinerário alterado para ampliar o atendimento na região central e melhorar o acesso à Rua Espírito Santo. No sentido centro-Savassi, a linha vai continuar atendendo normalmente a Avenida João Pinheiro e a Praça da Liberdade.
0: Já a linha 105, Estação Central Lourdes, deixa de circular a partir de hoje. Segundo a prefeitura, os passageiros passam a ser atendidos pelas linhas 8108, 9103 e 4032. Os itinerários completos e os quadros de horários podem ser consultados no portal pbh.gov.br ou pelo aplicativo BHBus+.
1: 7 horas e 2 minutos. A diarista que matou um casal de idosos no bairro São Pedro, na região centro-sul de BH, confessou o crime após ser presa tentando fugir. O repórter Leandro Siqueira conta tudo o que já se sabe sobre esse crime chocante.
3: A Polícia Civil de Minas divulgou detalhes da prisão da mulher de 30 anos, suspeita de matar o advogado Cláudio Atala Inácio, de 75 anos, e a esposa dele, a empresária Maria Clotilde Moreira Maciel Atala, de 76, em um apartamento no bairro São Pedro, região centro-sul de Belo Horizonte. O crime aconteceu na segunda-feira. As vítimas foram encontradas já sem vida, com diversos ferimentos à faca. Dinheiro, joias, celulares, relógios, roupas, acessórios foram levados. Imagens de câmeras de segurança registraram a suspeita ao chegar no prédio para trabalhar como diarista e ao sair, horas depois, de roupas trocadas e carregando mochila e sacolas. Roupas com manchas de sangue foram localizadas pela polícia em uma caçamba, em uma rua nas proximidades do condomínio. A diarista Paola Stephanie Neto Cirino foi localizada em um hotel em Itabira, na região central do estado, na noite de quarta-feira, por investigadores do Departamento Estadual de Combate a Crimes contra o Patrimônio. Ela estava com um filho de 6 anos e se entregou sem resistência. Segundo o delegado responsável pelo inquérito, Gustavo Barleta, em uma primeira conversa, Paola confessou o crime e afirmou que ele não foi planejado.
4: Ela alegou pra gente que ela teria ido até o local tão somente para fazer o serviço, que o seu interesse em cometer o crime teria acontecido no momento que ela começou a visualizar os bens que ali estavam. Então ela percebeu que ali tinham relógios, joias, que poderiam lhe causar um incremento patrimonial de forma criminosa. Ela então resolveu praticar o delito patrimonial.
3: Ainda segundo o delegado, a investigada disse ter dopado as vítimas com um medicamento dela para depressão, mas que elas ainda assim teriam resistido.
4: Durante o almoço, a senhora preparou um suco natural e ela viu naquilo ali uma oportunidade. Ela vai então à sua bolsa, pega 4 comprimidos desse remédio fortíssimo, né, um remédio utilizado para depressão, administra esses 4 comprimidos no suco, no liquidificador, bate novamente, põe gelo para disfarçar e ela serve ao casal, que ingere esse suco e aí 30, 40 minutos depois eles passam a se sentir um pouco confusos, sonolentos, e então vão a senhora até o sofá e o idoso até o quarto onde que os fatos se desenvolvem. Ela fala que eles não estavam totalmente desacordados, eles estavam adormecidos, sonolentos, mas que ofereceram sim resistência.
3: Mesmo com a confissão, a polícia ainda vai seguir com as investigações para esgotar todas as possibilidades, explica o delegado.
4: Não posso dizer que há outros suspeitos. Há outras pessoas que serão investigadas para saber se tem ou não participação. Eu estou falando especificamente do carro que resgatou ela, que pega ela ali logo após o fato, mas ela alegou para a gente que essa pessoa seria somente um motorista de aplicativo, estava estacionada ali naquela rua, e ela então oferece R$40 para levá-la até a região central de Belo Horizonte. A gente está tentando identificar essa pessoa.
3: Após prestar depoimento, Paola foi levada para o IML para exames de praxe e depois encaminhada para o sistema prisional. Ela foi autuada em flagrante por duplo latrocínio qualificado. A polícia vai requerer a prisão preventiva. A mulher trabalhava como diarista há cerca de 3 anos e foi indicada ao casal por um primo, que contratava os serviços dela desde dezembro. Paola não possuía antecedentes criminais. As vítimas foram sepultadas na tarde de quarta-feira em Belo Horizonte. Reportagem Leandro Siqueira.
0: Jornal da Inconfidência, às 7 horas e 6 minutos. A Força Integrada de Combate ao Crime Organizado de Minas Gerais deflagrou nessa quinta-feira a Operação Arsenal Oculto, em Campina Verde, no Triângulo. A ação investiga fraude na obtenção de registro de armas e um possível esquema de comércio ilegal de armamentos.
1: Durante o cumprimento de 2 mandados de busca e apreensão, os policiais procuraram armas, munições, documentos e equipamentos eletrônicos que possam reforçar as investigações. Um suspeito também é investigado por crimes como estelionato, falsidade ideológica e uso de documentos falsos.
0: 7 horas e 7 minutos. A polícia prendeu irmãos influenciadores digitais suspeitos de comandar um esquema de tráfico e lavagem de dinheiro na Grande BH. Os detalhes com o repórter Leandro Siqueira.
3: Um esquema de lavagem de dinheiro do tráfico de drogas foi alvo de uma operação da Polícia Civil nesta quinta-feira. Conforme a polícia, 2 irmãos de 37 e 40 anos seriam os líderes de uma quadrilha que atua no tráfico de drogas em bairros na região norte de Belo Horizonte e em Ribeirão das Neves. Os 2 foram presos durante a ação. Pelo menos outras 20 pessoas são investigadas por envolvimento nos crimes. Durante a operação foram cumpridos 2 mandados de prisão preventiva, 12 mandados de busca e apreensão em Belo Horizonte, Contagem, Betim, Ribeirão das Neves e Santa Luzia. 6 veículos de luxo, 2 motos aquáticas, celulares, relógios e outros itens foram apreendidos. Cerca de R$7 milhões em contas bancárias de suspeitos de envolvimento com o esquema foram bloqueados pela justiça. Segundo o delegado Domiciano Monteiro, os líderes do grupo se passavam por influenciadores digitais para justificar a alta movimentação de dinheiro e os bens de luxo.
5: As investigações se iniciaram aproximadamente 3 meses a partir de postagens em redes sociais de 2 dos investigados. Onde eles ostentavam veículos de alto padrão e muito dinheiro em espécie. E a partir daí foi realizado o levantamento dessa organização criminosa, que de fato movimentou R$ milhões em poucos meses. E essa rede de lavagem de dinheiro contava com empresas de fachada, dezenas de pessoas que, em sua maioria, operavam com esquema de zeramento diário de saldo após saques bancários em espécie. Os investigados, para justificar esse poder econômico, eles se passavam por influenciadores digitais em redes sociais, onde eles demonstravam, né, todos esses veículos, vários veículos de luxo, e muito dinheiro.
3: Para lavar o dinheiro do tráfico, os suspeitos também criaram um esquema de agiotagem e extorsão, explica o delegado.
5: Eles vinham atuando na área onde exerciam o controle do tráfico, também com extorsão e agiotagem. E as investigações puderam confirmar isso através de mensagens que eram atreladas a transações PIX, onde várias pessoas faziam menção que estavam pagando juros através daquelas transferências. E também alguns dos veículos que iam para a posse dos investigados eram assim destinados para o pagamento de juros devidos por essas pessoas.
3: Ainda conforme a polícia, vários dos investigados já possuem ficha criminal por homicídio, tráfico de drogas, roubo, sequestro, porte ilegal de arma e receptação. As investigações prosseguem para identificar outros envolvidos. Reportagem Leandro Siqueira.
1: Jornal da Inconfidência, 7 horas 10 minutos. Vamos falar de atrações culturais para o fim de semana? Acompanhe agora algumas sugestões aqui no Jornal da Inconfidência.
6: O Centro Cultural Banco do Brasil, Belo Horizonte, recebe a exposição Asa de Papel, que convida o público a mergulhar no universo criativo do multiartista mineiro Marcelo Xavier. A mostra reúne instalações imersivas, obras originais, experiências sensoriais e recursos de acessibilidade. A visitação é gratuita e vai até o dia 12 de outubro. A retirada de ingressos pode ser feita no site do CCBB BH ou na bilheteria do local. A cidade junina promete mais uma noite de grandes atrações em Belo Horizonte. Amanhã, sábado, a partir das 5 horas da tarde, o palco do Mirante BH, no bairro Mirante Olhos d'Água, recebe os shows de Xan de Avião e Mari Fernandes, com muito forró e piseiro. Os ingressos estão à venda pela plataforma Simpla. O Instituto Ha-Ha-Ha leva para a rua uma abordagem lúdica sobre os direitos da infância e da adolescência. O espetáculo Tá no Estatuto combina palhaçaria, teatro, música, dança, improviso e interação com o público. Amanhã, sábado, às 4 da tarde e domingo, às 10h30 da manhã, na Praça Duque de Caxias, no bairro Santa Teresa, em Belo Horizonte. A entrada é gratuita. A banda pernambucana Mombojó chega a Belo Horizonte com a turnê do álbum Solar, lançado em abril. O show integra a circulação do primeiro disco de inéditas do grupo após 6 anos e marca as comemorações pelos 25 anos da banda. Amanhã, às 9 horas da noite, no Distrital. Ingressos pelo site Shotgun. E no domingo, às 3 da tarde, o Barzenho vai ser o palco para o show de estreia da banda mineira Malungo. O grupo lança o primeiro disco, Costura, misturando MPB e forró. Os ingressos para a apresentação estão disponíveis pela plataforma Simpla. A classificação é livre. O barzinho fica na Rua Itapecerica, 865, na Lagoinha. Com produção de Maria Eduarda Leles, eu sou o Pedro Henrique Vieira para o Jornal da Inconfidência. O Centro Cultural Esportes. Banco do Brasil.
0: 7h13, é domingo. Brasil e Noruega decidem quem avança para as quartas de final da Copa do Mundo 2026. E o técnico Carlo Ancelotti monta a estratégia para anular o artilheiro Haaland. Confira com a repórter Daniela Esperon.
7: A seleção brasileira voltou a treinar nesta quinta-feira em Nova Jersey, nos Estados Unidos, retomando os preparativos para enfrentar a Noruega. O duelo das oitavas de final vai acontecer no domingo, às 5 horas da tarde, no horário de Brasília. Na atividade, Carlo Ancelotti contou com quase todos do elenco à disposição. Rayan ficou fazendo um trabalho físico, até por controle de carga, não foi a campo. Rafinha está na parte de transição para a parte do campo, está se recuperando de lesão e, caso o Brasil avance, pode ser que esteja disponível para as quartas de final da Copa do Mundo. Já Lucas Paquetá, com uma lesão muscular de grau 2, provavelmente não volta mais a atuar nesta Copa do Mundo, mas segue lado a lado com a delegação da seleção nos Estados Unidos. O técnico Carlo Ancelotti está montando um esquema defensivo para parar o ataque norueguês, principalmente com Haaland, que é um jogador muito perigoso e o principal destaque do adversário. Claro que a parte ofensiva também vem sendo trabalhada, mas a preocupação atualmente é com o sistema defensivo, para que não dê espaços para Haaland poder ter livre acesso à meta brasileira. Agência Rádio Web com informações da seleção brasileira, Daniela Esperon.
1: Ontem, a Espanha se classificou às oitavas de final ao vencer a Áustria por 3-0. O próximo adversário será Portugal, que venceu a Croácia de virada por 2-1 em um jogo emocionante que teve 4 gols anulados com a ajuda do VAR. O último seria o empate da Croácia, que levaria a partida para a prorrogação, mas a tecnologia identificou um toque de raspão na bola que deixou um jogador croata em posição de impedimento. O clássico entre Espanha e Portugal será na segunda-feira, às 16h.
0: Na madrugada de hoje, a Suíça venceu a Argélia por 2-0 e vai enfrentar o vencedor de Colômbia e Gana, que jogam hoje às 22h30. As partidas do dia começam às 15h, com Austrália e Egito, e seguem com o muito aguardado confronto entre Argentina e Cabo Verde. O artilheiro Lionel Messi e o goleiro Vozinha se enfrentam às 19h.
1: Agora são 7h16. A seguir no Jornal da Inconfidência, Banco Central aponta aumento no número de apostadores em bets.
0: Brasil e Estados Unidos têm nova rodada de negociação sobre tarifaço. A gente já volta.
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13: Previsão do tempo.
1: Nesta sexta-feira, o tempo segue estável em Minas Gerais. O dia será de predomínio de céu claro, com variação de nebulosidade em algumas regiões e sem previsão de chuva. Apenas o Jequitinhonha, o Rio Doce e o Mucuri devem ter céu parcialmente nublado.
0: As temperaturas continuam em elevação durante a tarde, com máximas que podem chegar aos 31 graus no estado. Os ventos sopram fracos a moderados e mudanças no tempo são esperadas apenas a partir deste sábado, com a aproximação de uma frente fria pelo oceano.
1: Em Belo Horizonte, esta sexta-feira será de céu claro, com poucas nuvens ao longo do dia. A temperatura sobe até os 28 graus e a umidade relativa do ar pode cair para cerca de 30% durante a tarde, exigindo atenção com a hidratação e a exposição ao tempo seco. Não há previsão de chuva para a capital.
0: Jornal da Inconfidência, 7h19. Um terço dos brasileiros enviou dinheiro para plataformas de jogos online, as bets, durante a Copa do Mundo, o triplo do mês de maio. É o que revela um levantamento feito com base em dados do Banco Central.
1: Os valores das apostas também cresceram durante o Mundial. Acompanhe na reportagem de Dimas Soldi, da TV Brasil, que conversou com o psiquiatra da USP, Rafael Freire.
8: Esta mulher de 38 anos, que prefere não ser identificada, perdeu cerca de 200 mil reais em apostas online.
14: Começa com um caça-níquel, outro caça-níquel, ganha-se muito dinheiro, só que acaba perdendo aquilo que você ganhou e você acaba colocando mais dinheiro para tentar recuperar, e quando vi eu estava viciada e... Foram anos assim.
8: Há um ano não aposta mais, mas durante a Copa do Mundo, a vontade voltou.
14: Acho que final do ano passado, uma coisa que me ajudou bastante foi que o governo federal lançou uma plataforma para a gente colocar o nosso CPF, pedindo que a gente se cadastrasse novamente em casa de aposta. Por causa agora da Copa do Mundo sendo bombardeada por propaganda, eu acabei entrando num site só para testar e ver se eu conseguiria me cadastrar novamente. Realmente não consegui.
8: O estudo revela que durante a Copa do Mundo, o número de apostadores em bets triplicou. Um terço da população tem feito apostas online e os valores depositados nessas plataformas também aumentaram. O estudo analisou movimentações financeiras de 1 milhão e 200 mil pessoas, com base em dados da Open Finance, sistema do Banco Central. Os dados fazem parte apenas das bets legalizadas. O estudo estima que em maio, 11% dos brasileiros

0: contato com bets acabam tendo problemas sérios com isso. A gente precisa controlar a publicidade, principalmente, porque isso tudo, de fato, aumenta demais o impacto, né? Aumenta demais o acesso. Não está escrito na testa, né, se a pessoa vai ter problema com o jogo ou não. Elas conseguem descobrir a partir do momento que ela já começa a se perder.
1: Jornal da Inconfidência, 7h22. A Receita Federal abre consulta ao lote especial de restituição do Imposto de Renda em julho. Confira com a repórter Ana Lúcia Caldas.
2: Na próxima quarta-feira, 8 de julho, a Receita Federal abre a consulta ao lote especial de restituição automática do Imposto de Renda da Pessoa Física, o cashback. O pagamento vai ser realizado no dia 15 de julho, diretamente na conta do contribuinte vinculada à chave PIX do tipo CPF. O cashback da Receita Federal é uma restituição automática de até R$ 1.000 voltada para contribuintes que não eram obrigados a declarar o imposto de renda, mas tiveram imposto retido na fonte. A própria Receita utiliza dados já disponíveis em suas bases para elaborar automaticamente uma declaração simplificada, permitindo identificar eventuais valores a restituir sem necessidade de ação prévia do contribuinte. Para ter direito, é preciso estar com o CPF em situação regular e sem restrições ou dívidas com a Receita Federal, possuir uma chave PIX cadastrada e ter a conta bancária vinculada ao mesmo CPF. A consulta pode ser feita diretamente no sistema Meu Imposto de Renda ou na página oficial de consulta de restituição. Da Rádio Nacional em Brasília, Ana Lúcia Caldas.
3: E a Caixa Econômica Federal vai distribuir, até o fim de agosto, o lucro do FGTS a trabalhadores com contas vinculadas ao fundo. Os resultados se referem ao ano de 2025 e vão ser divididos com quem tinha saldo em 31 de dezembro do ano passado.
1: Pelo segundo ano consecutivo, a distribuição segue a decisão do STF de março de 2024, que determina que a correção do saldo não poderá ser menor do que a inflação medida pelo IPCA. A previsão é de que os valores ultrapassem R$ 14,2 bilhões neste ano.
3: 7h25. Brasil e Estados Unidos têm nova rodada de negociação sobre o tarifaço, o imposto de 25% sobre produtos brasileiros, entra em vigor no próximo dia 15. As informações com a repórter Daniela Longuinho.
4: O ministro do Desenvolvimento, Indústria, Comércio e Serviços, Márcio Elias Rosa, realizou nesta quinta-feira uma nova reunião de alto nível com o representante do comércio dos Estados Unidos, Jameson Greer. Na pauta, as negociações sobre a investigação que acusa o Brasil de práticas comerciais desleais e a proposta de um novo tarifaço de 25% sobre os produtos brasileiros. Também participaram do encontro representantes do Itamaraty e da Assessoria Especial da Presidência da República. As reuniões anteriores aconteceram nos dias 19 e 28 de maio e 13 de junho, intercaladas com outros encontros de nível técnico. Na agenda desta quinta, segundo o governo brasileiro, foram feitas análises concretas para os 6 temas suscitados no contexto da investigação: comércio digital, tarifas preferenciais, combate à corrupção, proteção à propriedade intelectual, etanol e desmatamento ilegal. De acordo com o comunicado, ambos os países reconheceram que o diálogo tem sido construtivo e que mais tempo será preciso para detalhar propostas e aproximar posições. As equipes técnicas do Brasil e dos Estados Unidos terão um novo encontro de negociação na próxima semana, antes do dia 15 de julho, data proposta para a entrada em vigor do novo tarifaço. O MDIC reforça que essas agendas atendem à determinação dos presidentes Lula e Donald Trump após encontro realizado em 7 de maio na Casa Branca para encontrar uma solução negociada para o comércio bilateral. Da Rádio Nacional em Brasília, Daniela Longuinho.
3: 7:27, o Jornal da Inconfidência fica por aqui. A apresentação foi de Regina Pala e Renato Silveira.
1: Editores Gustavo Abreu, Marcos Tadeu e Renato Silveira, na mesa de áudio.

0: Reginaldo Silva.
1: Gerente de Jornalismo e Esportes, Rodrigo Balbino.
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0: Agradecemos a sua audiência. Bom dia.
1: Bom dia.
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1: Destaque agora para você, ouvinte Inconfidência, de rodovia Fernão Dias, você que deixa Betim e segue rumo a Belo Horizonte. Tem lentidão neste momento, desde o Riacho das Pedras, lentidão que chega à Praça da CEMIG, excesso de veículos por lá, não há registros de ocorrências, então vale sim insistir com um pouquinho de paciência. Já na Cardeal, trânsito vai fluindo bem no acesso ao anel rodoviário. Quem deixa BH e segue rumo a Betim, cenário positivo, caminho livre, tanto na Cardeal quanto na Fernão Dias, até a chegada a Betim. 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Eliseu Júnior para a Rádio Inconfidência.
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4: Bom dia, 7:30 em Belo Horizonte. Eu sou Emerson Rodrigues. Tô chegando aqui na sua rádio Inconfidência nesta sexta-feira, dia 3 de julho de 2026. Temperatura em Belo, 14 graus. Com os trabalhos técnicos de Tânia Alves, hoje nós iniciamos a nossa viagem pelo tempo com o grupo Climax.

0: If You Were My Lady, música de 1982, na interpretação de Glen Campbell e Diane Solomon. Para você, aqui no Flashback em Confidência, 8 horas em Belo.
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2: E volta agora, ouvinte em Confidência, com atualizações de Avenida Cristiano Machado. Quem deixa a Venda Nova e segue rumo ao centro, enfrenta longa fila na passagem pelo bairro Planalto. O motivo é a interdição de duas faixas devido a obras que acontecem neste ponto. Você, motorista que dirige neste trecho, vale ganhar tempo desviando por vias internas do bairro Planalto, na sequência Avenida Portugal, e seguir caminho pela Avenida Antônio Carlos. Agora, após a passagem pelo bairro São Paulo, na Cristiano Machado, aí sim, trânsito fluindo bem, pequena lentidão apenas na chegada ao Complexo da Lagoinha, mas é apenas o excesso de veículos, vale insistir. 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Eliseu Júnior para a Rádio Inconfidência.
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0: Rádio Inconfidência, Belo Horizonte, do ano de 1989, Wish You Were Here, com Bee Gees. É o Flashback, agora 8h31.
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2: Destaque agora para você, ouvinte, que dirige com a Rádio Inconfidência. É a Avenida Barão Homem de Melo, motorista que deixa o Nova Suíça e segue rumo ao Buritis. Enfrenta longa fila na passagem pelo bairro Estoril. Excesso de veículos. Há também relatos de ocorrência, ainda sem mais detalhes. Vale, então, você que quer ganhar tempo, evitar Barão Homem de Melo e dar preferência por seguir caminho rumo ao Buritis, passando pela Avenida Raja Gabaglia. No sentido contrário, deixando o Buritis e seguindo rumo ao centro, a Avenida Raja Gabaglia também apresenta trânsito bom neste momento. 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Eliseu Júnior para a Rádio Inconfidência.
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0: Glenn Frey, The Heat Is On, de 1984, a última de hoje do Flashback, aqui na sua Inconfidência. Valeu demais, 8h54 em Belo.
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2: Olá, a inflação de Belo Horizonte subiu 1,29% em junho, de acordo com o levantamento da Fundação IPEAD. Apesar da alta, o resultado representa desaceleração em relação a maio, quando o IPCA-BH foi de 1,32 ponto percentual. Os preços dos alimentos subiram 0,46% e tiveram o principal impacto no índice de junho, assim como a tarifa de energia elétrica residencial e o plano de saúde. Já a passagem aérea está entre os itens com as maiores quedas. No acumulado de 12 meses, o IPCA-BH é de 4,23%. A justiça condenou uma farmácia de Patos de Minas por vender livremente um remédio controlado a uma consumidora. Ela se tornou dependente química e apresentou efeitos colaterais. Saiba mais com Lígia de Matos.
3: A justiça mineira condenou uma farmácia e o proprietário a indenizarem uma cliente em R$15 mil por danos morais pela venda de remédio controlado para emagrecer sem prescrição médica, que causou dependência química. Segundo o processo, a mulher recebeu do dono da drogaria a indicação de um medicamento para emagrecer de venda controlada, mas ele não informou os possíveis efeitos colaterais do remédio e nem exigiu receita médica. A cliente afirmou que, com o passar do tempo, tornou-se dependente do medicamento, que causou insônia, mal-estar, prostração e depressão. Os efeitos colaterais fizeram com que a autora deixasse de trabalhar e de cuidar da própria filha, fazendo necessária a contratação de uma empregada. Por isso, buscou a justiça. O proprietário e a empresa alegaram que todos os remédios foram fornecidos de forma regular e que a consumidora estaria praticando litigância de má-fé. O juízo de primeira instância considerou que a paciente sofreu danos passíveis de indenização e concluiu que houve culpa concorrente da vítima, pois ela foi imprudente ao procurar um autoatendimento em vez de tratamento médico. Houve recursos da empresa e do proprietário, bem como da paciente. O Tribunal de Justiça de Minas Gerais manteve, em parte, sentença da comarca de Patos de Minas, no Alto Paranaíba. Os desembargadores, por maioria, entenderam que a paciente não contribuiu para o prejuízo que sofreu. Do Tribunal de Justiça de Minas Gerais, repórter Lígia de Matos.
2: A Prefeitura de Contagem, na Grande BH, realiza hoje, até às 4 horas da tarde, o Circuito Cidadania, uma ação que reúne serviços públicos, ações de saúde, atividades culturais e momentos de convivência voltados à promoção da inclusão, da cidadania e do acesso a direitos. O evento acontece na Escola Municipal Antônio Carlos Lemos e foi planejado para atender pessoas com deficiência, beneficiários do INSS e seus familiares, oferecendo um ambiente acolhedor, acessível e integrado. O endereço é Rua Paineiras, 1500, bairro Eldorado. Repórter em Confidência, redação Renato Silveira, apresentação Tarcísio Lopes.
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4: De volta agora, ouvinte em Confidência, com informação para você de anel rodoviário, que tem trânsito lento na passagem pela Praça São Vicente, lentidão nos dois sentidos. Motorista que dirige rumo ao Rio de Janeiro começa a pisar no freio na passagem pelo bairro Jardim Montanhês, lentidão que chega à Praça São Vicente. Onde for possível acessar a via marginal, motorista pode acessar para ganhar tempo. No sentido contrário, quem dirige rumo à Vitória, lentidão desde o Dom Cabral até a chegada à Praça São Vicente. Estreitamento de pista é o motivo dessa lentidão e o motorista pode optar também por via marginal para ganhar tempo. 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Eliseu Júnior para a Rádio Inconfidência.
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0: Bom dia, 9 horas em Belo Horizonte. Eu sou Emerson Rodrigues e o Em Boa Companhia está começando nesta sexta-feira, dia 3 de julho de 2026. Conferindo a temperatura agora em Belo, 19 graus. A produção é de Pedro Henrique Vieira, trabalhos técnicos de Tânia Alves. Assistente de estúdio é Renata Toledo. A equipe já está pronta para levar até você o melhor, inclusive no teletema. Vamos falar sobre a minissérie JK e tocar uma música do Milton Nascimento que fez parte dessa minissérie da TV Globo. No meio a meio tem Bob Dylan e Skank. Entre Céus e Princípios com o Coronel Leite vai falar sobre reciprocidade. Hoje é dia de versão brasileira com a música Raindrops Keep Falling on My Head, na voz de B.J. Thomas. Cantil do Rei, com três músicas do Roberto Carlos. Tem também Minuto ODS com Elida Ramírez, Objetivos de Desenvolvimento Sustentável. Ídolos de Sempre fala sobre a vida e a obra de Belchior. É o Em Boa Companhia, que conta com a sua participação, claro. O WhatsApp já está liberado, 31 982 76 2663. Fique à vontade, daqui a pouco tem a pergunta do dia. 9 e 1, hoje a gente começa atendendo o Teco, nosso ouvinte que mora no bairro São Salvador. Ele pediu Zé Ramalho.

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0: Zé Ramalho, admirável, Gado Novo, música que o Teco do bairro São Salvador pediu e abriu hoje o nosso Em Boa Companhia. 9-6.
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Na fila do supermercado, o caixa diz a uma senhora idosa: a senhora deveria trazer suas próprias sacolas para as compras, uma vez que sacos de plástico não são amigáveis com o ambiente. A senhora pediu desculpas e disse: não havia essa onda verde no meu tempo. O empregado respondeu: esse é exatamente o nosso problema hoje, minha senhora. Sua geração não se preocupou o suficiente com o nosso ambiente. Realmente não nos preocupamos com o ambiente no nosso tempo. Subíamos as escadas porque não havia escadas rolantes nas lojas e nos escritórios. Caminhávamos até o comércio ao invés de usar o nosso carro de 300 cavalos de potência a cada vez que precisamos ir a 2 quarteirões. Mas é verdade, não havia preocupação com o ambiente naqueles dias. Naquela época, tínhamos somente uma TV ou rádio em casa, e não uma TV em cada quarto. E a TV tinha uma tela do tamanho de um lenço, não um telão do tamanho de um estádio, que depois será descartado como? E as canetas? Recarregávamos com tinta tantas vezes ao invés de comprar outras. Abandonamos as navalhas ao invés de jogar fora todos os aparelhos descartáveis e poluentes só porque a lâmina ficou sem corte. Então, não é justo que a atual geração fale tanto em meio ambiente, pois não quer abrir mão de nada e não pensa em viver um pouco como na minha época.

0: 9 e 10.
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0: Qual capital brasileira é conhecida como Ilha da Magia? A. Vitória. B. Florianópolis. C. Belém ou D. Maceió? Preste atenção, porque eu vou repetir a pergunta de hoje para você participar aqui do Em Boa Companhia pelo WhatsApp 31 982 76 2663. Qual capital brasileira é conhecida como Ilha da Magia? A. Vitória. B. Florianópolis. C. Belém ou D. Maceió? Seguindo com Em Boa Companhia desta sexta-feira, para dizer que 3 de julho é o dia de São Tomé. Foi um dos 12 apóstolos de Jesus Cristo. Ele é conhecido por ter duvidado da ressurreição de Jesus e por ter tocado nas feridas do Messias para acreditar. Padroeiro dos pedreiros, arquitetos e cegos. 3 de julho é também o dia do Ministério da Justiça, homenageando a instituição responsável por assuntos relacionados à justiça, segurança pública, direitos do consumidor, entre outros. 3 de julho também é o Dia Internacional Livre de Sacolas Plásticas, campanha mundial voltada à redução do consumo de sacolas plásticas descartáveis e ao incentivo de alternativas reutilizáveis. 3 de julho, é também o Dia Nacional de Combate à Discriminação Racial. A data reforça a importância do respeito às diferenças e da luta por igualdade racial.

0: Sandra de Sá, Olhos Coloridos. Hoje, 3 de julho, é o Dia Nacional de Combate à Discriminação Racial. Agora em Belo, 9:17.
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2: Saudações, caro ouvinte. Você sabia que as faixas exclusivas para ônibus são importantes para melhorar a mobilidade nas cidades? Elas ajudam o transporte coletivo a circular com mais rapidez e menos atrasos, mesmo nos horários de maior movimento. Desse modo, mais pessoas conseguem chegar ao trabalho, à escola e aos compromissos do dia a dia no tempo certo. Além de reduzir o congestionamento, essas medidas também incentivam o uso do transporte público. Portanto, quando o ônibus ganha prioridade, toda a cidade ganha em organização, eficiência e qualidade de vida. Valorizar o transporte coletivo é também valorizar uma cidade mais ágil e acessível para todos.
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0: Agora o Em Boa Companhia da sua rádio Inconfidência destaca aniversariantes de 3 de julho. Começando com o cantor francês Michel Polnareff, 82 anos.

0: Silva, beija eu. Hoje o cantor Silva está completando 38 anos de idade. Bom, gente, 3 de julho é também o dia do aniversário de uma das grandes estrelas do cinema, o ator americano Tom Cruise, completando 64 anos de idade. Quem também está soprando velhinhas hoje é a cantora Jamile, 34, o ator Mussunzinho, 33, e a cantora Lineker, 31 anos de idade. E hoje também é aniversário dos municípios mineiros Ubá, Montes Claros e Três Pontas. Ubá, inclusive, completando 169 anos de emancipação. Agora em Belô, 9h27.
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0: Agora você confere fatos marcantes de 3 de julho. Em 1928, a primeira transmissão mundial de uma televisão em cores foi feita em Londres, na Inglaterra. Em 1957, Nikita Khrushchev assumiu o poder na União Soviética. Ele governou até ser deposto em 1964. Em 1962, no dia 3 de julho, Charles de Gaulle, presidente da França, anunciou a independência da Argélia. Em 1971, o líder da banda The Doors, Jim Morrison, foi encontrado morto na banheira de um apartamento alugado em Paris. Ele tinha 27 anos. Em 1988, um navio de guerra americano confundiu um jato de passageiros iraniano com um caça e derrubou o avião, matando 200 pessoas. Em 1996, Boris Yeltsin foi reeleito presidente da Rússia. Ele foi o primeiro governante eleito depois da dissolução da União Soviética. Em 2013, golpe de Estado no Egito derrubou o então presidente Mohamed Mursi, sendo também suspensa a Constituição. Em 2019, forças associadas ao general Khalifa Haftar mataram 53 pessoas e feriram outras 130 em bombardeio no centro de detenção de Tajura, em Trípoli, na Líbia. E para finalizar, em 2022, no dia 3 de julho, aconteceu um massacre em um shopping center de Copenhague, capital da Dinamarca. 3 pessoas morreram e 27 ficaram feridas. Em Belô, 9h30.
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3: O destaque agora para você, ouvinte, que dirige com a Inconfidência, é a Avenida José Cândido da Silveira, na região nordeste de Belo Horizonte. Motorista que sai de Sabará e segue rumo ao centro, passando pela avenida, encontra lentidão na passagem pelo bairro Goiânia. O motivo, uma ocorrência envolvendo um ônibus e 3 carros. Ocorrência essa, agora há pouco, ainda reflexos dela por lá. Vale insistir com paciência. Fica apenas esse ponto de atenção. O motorista deve redobrar a atenção na passagem por este ponto. Na sequência, na José Cândido, o trânsito fluindo bem até a chegada a Cristiano Machado. 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Eliseu Júnior para a Rádio Inconfidência.
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2: Bom dia, 9h31. Obrigado a você que está na Rádio Inconfidência, ouvindo em boa companhia. Está na hora de repetir a pergunta de hoje. Qual capital brasileira é conhecida como Ilha da Magia? A. Vitória. B. Florianópolis. C. Belém. Ou D. Maceió. Participe. O nosso telefone fixo é 31-3254-3441. Há poucos instantes, nós registramos aqui no Em Boa Companhia que hoje é aniversário de Ubá, 169 anos de emancipação. E o filho da terra é o nosso colega aqui da Rádio Inconfidência, o Tarcísio Lopes, que é o noticiarista, apresentador também do Estação Caipira, e é o nosso colega que tem mais tempo na casa. Ô Tarcísio, bom dia e fique à vontade aí para mandar um abraço para sua terra natal, Ubá.
0: Pois é, muito obrigado, né? E uma história maior é a do Gigante do Ar. 90 anos em 3 de setembro, mas este é o ano dos 90 anos do Gigante. Parabéns a todos nós que pertencemos à família Inconfidência. Eu que aqui cheguei no ano de 1969. E um fato curioso, aniversário da cidade, hoje, 3 de julho, foi quando eu cheguei diante de um microfone. Francisco Xavier Pereira era o diretor da época, não é? E Deus o tenha em bom lugar. Aquele que abriu as portas para a minha pessoa iniciar a minha profissão. Quer dizer, tudo tem o seu talento, a vocação. Eu não sei se eu tenho tanto, mas sou apaixonado com rádio. Aprendi na época, né, de Haroldo de Andrade, Isaac Zaltman, grandes comunicadores. Pai, até do rádio da época, Cid Moreira. Eu procurei moldar o meu estilo em cima de meus ídolos. E nessa brincadeira, isso começou no dia 3 de julho de 1961. Obrigado a todos que prestigiaram a minha pessoa ao longo dessa história. Eu não parei, não, estou na ativa, estou com apenas 38 primaveras. No sentido contrário. Mas eu me sinto velho jovem. Então, de imediato, quero desejar parabéns aos amigos e conterrâneos da minha querida cidade carinho, Ubá. Ela faz parte ali do polo moveleiro da região da Zona da Mata. É uma cidade que também tem sua importância econômica, não é isso? Na cultura, nas artes. Parabéns, então, também em memória ao Francisco Xavier Pereira, que foi o fundador da educadora, não é? O proprietário, e o compadre Nonô, que a gente começou junto também lá. Ele até está passeando agora lá em Rondônia. Rondônia, ele tem uma filha que mora lá em Rondônia. Um abraço para ele, verdadeiro irmão, né? Espírita, kardecista, pessoa bacana demais. E a gente aprende muito, né? A prática do amor, da caridade, é um ensinamento que a gente também, né, consegue adquirir esse conhecimento convivendo com pessoas. No naipe de um Cláudio Novo, não? Maravilha. É isso aí, parabéns para ele, compadre. Lá em Rondônia, Deus toma conta de você, da filha dele também, a Daniele, e o povão do Zubai. Um abraço do Titio Tatá. Estou aqui no Gigante do Ar. E aí com a Estação Caipira também aqui. Estão fazendo aqui o programa, né, tocando sertanejo raiz, viu? É uma alegria. Eu adoro o rádio. Então a gente, o locutor é meio ator, é meio cômico, é satírico, contador de história. A gente faz de tudo um pouco. Eu acho que de repente, talvez, não sei, a idade jamais já não nos permite sonhar tanto. Mas eu acho que a vocação o artista, às vezes, é o locutor, o apresentador, ele tem muito de ator, né? De compositor, de poeta. Obrigado, então, a vocês todos, né? Pelo carinho, né? A paciência de me ouvir. E um abraço também, a curiosidade para Montes Claros e Ubá, duas cidades importantes na economia mineira e que também foram fundadas na mesma data, 3 de julho do ano de 1857. Cidades mais antigas de que BH, né? Você pensa bem, a capital dos mineiros, né? Pois é. Parabéns, então, para todos nós aí, para o pessoal aí de Montes Claros também. Nosso carinho aí para todos. O Menditino é de lá, não é? Que já atuou com a gente aqui. Um abraço para ele também.
2: Participação especial do Tarcísio Lopes aqui da Rádio Inconfidência, ele que é filho de Ubá, nosso colega aqui, é o nosso decano, entre aspas, aqui, né? É o funcionário mais antigo da casa em atividade. Obrigado, viu, Tarcísio?
0: Um grande abraço para você. Você é um verdadeiro irmão para mim, viu, Emerson? A gente se identifica perfeitamente, uma pessoa maravilhosa. Deus continue abençoando a sua vida, da Taninha aqui também. A turma aqui é maravilhosa. É uma família, né?
2: Amém.
0: Essa família em confidência, a gente convive na paz aí, com a bênção de Deus, o Pai do Céu aí, filho, que abençoe a todos nós, né?
2: E viva Ubá, né? Terra de Tarcísio Lopes e Ari Barroso.
0: E do Polo Bom Veleiro, a cidade em destaque também, né? Boa sorte lá.
2: Valeu.
0: Pro pessoal. Tá bom?
2: Obrigado, Tarcísio.
0: Obrigado, viu, Emerson?
2: Um grande abraço.
0: Você continua essa figura querida, Deus te abençoe.
2: Amém.
0: Hoje e sempre, viu? Faz
2: Amém.
0: Aniversário junto com a minha filha, eu não esqueço, não.
2: É verdade.
0: A Lisa, 25 de outubro, né?
2: 25 de outubro.
0: Bom? Deus abençoe para você.
2: Um grande abraço. Um abraço, Tarcísio. Agora, 9h38.
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2: Atendendo José Carlos de Paíns, hoje vamos falar sobre a minissérie JK, que foi exibida pela Rede Globo em 2006. Essa minissérie levou à TV a trajetória de um dos personagens mais importantes da história política brasileira, o presidente Juscelino Kubitschek. Com direção de Denis Carvalho e direção de núcleo de Ricardo Waddington, a produção retrata desde a infância de JK em Diamantina, Minas Gerais, até sua ascensão à presidência da República e o ambicioso projeto de construção de Brasília. O elenco reuniu Wagner Moura, que interpretou o presidente na fase adulta, José Wilker, Marília Pera, Débora Falabella, Letícia Sabatella e um grande elenco. A trilha sonora valorizou clássicos da música brasileira e canções que remetem ao clima das décadas de 1930 a 1960, reforçando a ambientação histórica. Com cuidadosa reconstituição de época e destaque para o lema 50 anos em 5, JK tornou-se uma das produções biográficas mais elogiadas da televisão brasileira, revisitando a vida e o legado de um dos presidentes mais marcantes do país.

0: Milton Nascimento, Peixe Vivo. Música que fez parte da trilha sonora da minissérie JK. Exibida pela TV Globo no ano de 2006, quem pediu foi o José Carlos de Paíns, agora em Belo 943.
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0: Hoje, mixadas, você ouve as músicas I Want You com Bob Dylan e Tanto com Skank.

0: Meio a meio, destaque hoje para I Want You com Bob Dylan e Tanto com Skank. Agora em Belo, 9h47.
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2: Reciprocidade é um dos princípios que permitem a cooperação e uma interdependência, a ligação direta com o mundo que a gente vive. É o conceito considerado como uma norma. Ele é responsável por uma ação que corresponde a uma equivalência. Ou seja, é o princípio que motiva as pessoas a retribuírem a gentileza. Gentileza gera gentileza, gera equilíbrio. É o princípio que motiva as pessoas a retribuírem sempre as atitudes das outras pessoas. Até mesmo a punição, comportamentos não cooperativos para que você tenha um equilíbrio. A reciprocidade está ligada diretamente à expectativa, confiança e investimento da relação que você teve com as pessoas. Uma amostra grátis, por exemplo, no supermercado, não visa apenas demonstrar o produto, mas induzir você, consumidor, a comprar e se sentir na obrigação de retribuir o presente que você teve comprando o produto. Eu fui como voluntário para as enchentes do Rio Grande do Sul em 2024. Eu vi muita gente fazendo doações de todo o país só por perceberem que outras pessoas estavam fazendo a mesma coisa. Ajuda imitando a postura corporal de outras pessoas. No nosso mundo, nós somos assim. Nunca fique frustrado quando você se encontrar com uma pessoa que não sabe o que é reciprocidade. Se eu faço bem, devo receber o bem na mesma proporção. É assim que a gente deseja para o nosso mundo. Mas para o mundo melhor, vamos semear o princípio da reciprocidade com todas as pessoas.
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0: Agora em Belo, 9h49, vamos para o WhatsApp da Inconfidência, trazer as primeiras participações pelo 31 982 76 2663.
3: Que a gente tenha, né, uma sexta-feira maravilhosa, cheia de muitas bênçãos de Deus. Aqui, essa mensagem que você leu hoje, eu até comento muito aqui em casa com meus filhos, que na vida nunca se falou tanto em ecologia, mas nunca se gastou tanto e nunca assim também, como nos dias atuais, a poluição aumenta a cada dia mais, porque é mais carro na rua, porque no nosso tempo era tudo tão mais tranquilo, mais econômico e não se falava tanto, né, disso. Um abraço, tchau.
0: Obrigado, Elizabeth. Elizabeth mora no bairro Novo Riacho, em Contagem. Inclusive, ontem, ela também mandou o palpite para o jogo Brasil e Noruega, que será realizado domingo a partir das 5 horas pela Copa do Mundo, fase oitavas de final. É o bolão do Em Boa Companhia e os pedidos, né, os palpites, aliás, estão chegando desde a quarta-feira. Hoje é o último dia e quem acertar o resultado ganha o direito de pedir uma música na segunda-feira e a música será programada para a edição de terça-feira aqui do Em Boa Companhia. Então pode mandar o seu palpite, você que ainda não mandou, pelo 31 982 76 2663.
4: Bom dia, Emerson Rodrigues, Antônio Marcos Nova Lima. Bom dia para o Pedro Henrique da produção do programa. Tana na mesa de áudio, Renata Toledo na sessão de estúdio. Minha namorada Luciane Raposos, Nelson Raposos, Marcelino Pequi, seu esposo Antônio, Luciana Rocha, Helena do Barroca, Livin Ribeiro Neto, sua filha Asmin, Tamara Bahia, Devana da Bahia, Maurício de Corinto, Dona Antônio do Limeiro, Marina Betim, Excelência, seus filhos de Itabira, Railanda Turma do Barreiro, Geraldo Asmaro Campos, Brasil de Sorocaba. Juliana do Barrinho Confidência em Contagem, sua mãe, Dona Mãe de Fátima, seu pai, seu Mário Penedo, os amigos da Confidência em todo o Brasil. E parabéns aí para a cidade de Ubá, né, que é a cidade do Titi da Rádio Confidência, né, grande Titi, Rede Tec em Confidência, AM 880, tamo juntos.
5: Bom dia, Rádio Inconfidência, todos a equipe da Inconfidência, especialmente o Tarcísio Lopes, porque eu desejo para ele que ele viva muito e muitos anos, com muita saúde, muita tranquilidade, que sem ele a minha madrugada seria muito vazia. Eu sou a Luísa do Eldorado. A madrugada com ele é bem melhor, fica bem mais tranquilo. Parabéns para você.
0: Obrigado, Luísa do Eldorado. E eu quero também deixar registrado que a Elizabeth, lá do Novo Riacho em Contagem, ela mandou a resposta, ela participou da nossa enquete de hoje e acertou. Para quem não ouviu ainda, é a seguinte, gente. Qual capital brasileira é conhecida como Ilha da Magia? A, Vitória. B, Florianópolis. C, Belém. Ou D, Maceió. Participe da enquete também. Fique à vontade, 31 98276-2663. O nosso ouvinte Célio Romais, que mora em Pancas, Espírito Santo, está curtindo a Inconfidência pelas ondas curtas e mandando parabéns ao Tarcísio Lopes. Está feito o registro. Obrigado pela participação, Célio. Está na cidade chamada Pancas, que fica no estado do Espírito Santo. Nilson Brant está mais perto. Está aqui no bairro 1º de Maio, em Belo Horizonte. E o palpite dele para o jogo de domingo é 3-2 para a Noruega. Tá feito o registro, viu? Um ótimo final de semana para você, tudo de bom. E se ele acertar, ele vai. Já pediu a música aqui do Paulo Diniz. Se você acertar, na terça-feira vai tocar a música que você já pediu aqui, viu, Nilson? Um grande abraço, tudo de bom. Mais participações aqui pelo 31 98276-2663. A Rose, que mora no bairro Durval de Barros, em Ibirité, mandando um bom dia para o Emerson, para o Pedro, para toda a equipe da Inconfidência, dizendo que o flashback estava muito bom. Obrigado, viu, Rose? A Rose fica ligada desde cedinho. E um grande abraço para você, um ótimo final de semana. Odílio está em Vitória da Conquista, na Bahia, ouvindo a programação da Inconfidência. Um abraço para você e Odílio. Tudo de bom.
6: Bom dia, meu querido amigo Emerson. Um bom dia e um final de semana maravilhoso para você, com toda a sua família, Pedro Henrique, com toda a família, todos os queridos ouvintes, toda essa equipe aí maravilhosa, diariamente ao seu lado. Jesus abençoe cada um de vocês sempre. Beijos para todos, fiquem com Deus.
0: Obrigado, ótimo final de semana, Célia, bairro Serrano, Itamar Araújo. Bom dia, Emerson. Está mandando um forte abraço para o Antônio Marcos, de Nova Lima, e também para o Sérgio, de Três Marias. Está desejando a todo mundo um ótimo final de semana. Itamar, de Jucuruçu, Bahia. Um grande abraço. A Graça está no Betânia. Curtiu a mensagem para pensar de hoje, pediu, já mandei para ela aqui pelo WhatsApp. Ô Graça, muito obrigado por estar em boa companhia e um ótimo final de semana para você e para sua família. A Elizabeth voltou aqui para dizer que ela vai querer ouvir Aquarela do Brasil, se o Brasil vencer o jogo lá por 2-1, né? É o palpite dela para domingo, Brasil e Noruega. E tem também aqui a participação do Cleudio. Olha só, a gente falou mais cedo aqui que o Bá está completando 169 anos de emancipação, né, de história. E o Cleudio Vanderlei está ligado, está ouvindo a Inconfidência no bairro San Rafael, em Ubá. Um abraço para você, dia de festa aí, né, Cleudio? Tudo de bom, ótimo final de semana. Viva Ubá, terra de Tarcísio Lopes, Ari Barroso, Polo Moveleiro, terra do Cleudio também, nosso ouvinte. Felicidade, tem que comemorar mesmo 169 anos de Ubá. É, inclusive, né, para superar, né, para esses últimos acontecimentos, né, que foram tristes. Então, a gente sabe que vocês aí estão se reerguendo depois de toda a dificuldade recente que a cidade e a região viveram. Agora 9h56.
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0: Hoje é dia de traduzir a música Raindrops Keep Falling on My Head, com B.J. Thomas. Raindrops are falling on my head. Pingos de chuva continuam caindo em minha cabeça. Assim como um garoto com pés grandes demais para sua cama. Nada parece servir. Aqueles pingos de chuva seguem caindo na minha cabeça. Então, bati um papo com o sol e disse que não gostava do jeito que ele fazia as coisas, dormindo no trabalho. Aqueles pingos de chuva seguem caindo sobre minha cabeça. Mas uma coisa que eu sei bem, e as tristezas que eles me mandam não vão me vencer. 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

Raindrops Keep Falling on My Head com BJ Thomas, tradução de hoje para você aqui no Em Boa Companhia, no quadro Versão Brasileira. Bom, a Inconfidência atende a Narli, que mora no bairro Amazonas, em Betim. Ela pediu Gilberto Gil.

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1: 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Gilberto Gil, Andar com Fé. Quem pediu foi Narli, do bairro Amazonas, em Betim, agora em Belô, 10:03.
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3: Bom dia. América e Cuiabá se enfrentaram na noite desta quinta-feira em Mato Grosso, na Arena Pantanal, e o time mineiro volta para casa com mais uma derrota para conta. Apesar de criar muitas oportunidades de gol, o Coelho não conseguiu sair com um resultado positivo de campo e segue na lanterna com apenas 6 pontos. O destaque da partida foi o atacante do Dourado, Airan, de 17 anos, que entrou aos 29 do segundo tempo e marcou aos 44 minutos. Na outra partida da rodada, Fortaleza venceu a Ponte Preta por 2-0 na Arena Castelão e garantiu a vice-liderança momentânea do campeonato com 28 pontos. Reportagem João Pedro Martins.
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6: Bom dia, agora 10:05, conferindo a temperatura em Belô, 21 graus.
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0: Hoje o Cantinho do Rei teve programação da Wanda de Santa Luzia. A primeira vez, Nossa Senhora e a Deusa da Minha Rua. Fique à vontade para pedir músicas para o Cantinho do Rei. O nosso WhatsApp é 31 982 76 2663, agora 10h20.
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2: Minas Gerais tem cerca de 15% dos municípios brasileiros e, apesar dessa quantidade, apenas 52 deles participam atualmente da iniciativa Meu Município pelos ODS, organizada pela Comissão Nacional dos Objetivos de Desenvolvimento Sustentável do Governo Federal. A adesão é gratuita e oferece às prefeituras acesso a indicadores, metodologias, capacitações e oportunidades de financiamento para fortalecer o planejamento e tornar a gestão pública ainda mais eficaz. O Vitor Bacarissa, que é o secretário nacional, vai fazer um chamado aí para os gestores públicos.
3: Minas Gerais tem força e potencial para liderar a transformação sustentável no Brasil. Então eu quero convidar você, gestor, você gestora das cidades mineiras, a conhecer o programa Meu Município pelos ODS, integrar uma rede que apoie o planejamento e o desenvolvimento territorial baseado no desenvolvimento sustentável, que amplia a possibilidade de captação de recursos para o município, para que a gente possa avançar na implementação da agenda e construir um presente e um 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
0: 10h22 em Belo Horizonte, em boa companhia, Rádio Inconfidência. Participações pelo WhatsApp 31 982 76 2663. Úrsula de Contagem está mandando um bom dia para todos os ouvintes da rádio. Bom dia para você também, Úrsula, tudo de bom. Eros mora em Vitória da Conquista. Está pedindo música de Guilherme Arantes. Está dizendo que ouve em boa companhia todos os dias. Eros, seu pedido está anotado aqui. Um grande abraço e tudo de bom. Mais um recado pelo 31 982 76 2663.
4: Bom dia, Emerson. Bom dia, Pedro. Todos da produção, família da Rádio Inconfidência. Jesus abençoa vocês todos. Ronaldo, do bairro Selvia de Vespasiano. Tô ligado com vocês 24 horas. Rádio Inconfidência.

0: pessoa, que dê muita saúde para todo mundo. Estou passando aqui, vou mandar um abraço para Marcilene, Wanda, Olga, Célia, Antônio, marido Ai, Deus, de Marcilene, nossa, tem hora que está dando um branco na minha cabeça. E para os netos dela, para o genro, para a filha. Então, enfim, é isso. Vocês, quando fossem, vocês passam no outro dia ou como é que é?
1: Bom dia, Emerson. Bom dia, Pedro. Bom dia, ouvinte. Estamos de volta. Trio Iraquitão, João da Solda, Eli da Bateria, Highlander, Orobisomem e o empresário Marlon da Moto, desejo a todos vocês um ótimo final de semana. E atenção, gente, o tempo está seco, muito seco. Bebam água. Água é vida, água é saúde. E como diz o Onofrinho do Delírio e Companhia, o Muxibinha, água é vida, água é saúde. Deem água às suas criancinhas e aos seus velhinhos. Eles não sabem pedir, mas deem água. Água é vida, água é saúde.
2: Obrigado, Highlander. Obrigado, Turma do Barreiro. Obrigado, Canda, do bairro Floramar. Obrigado também ao Adilson, do Novo Riacho em Contagem, que respondeu corretamente a pergunta de hoje. O Brasil de Sorocaba também acertou a pergunta, a resposta de hoje, aliás. E eu quero registrar também a participação da Wanda, de Santa Luzia. É, bom final de semana e um bom jogo. Está desejando a Wanda aqui. Grande abraço para você, Wanda, tudo de bom. E tem mais participações aqui, muitos recados pelo 31 982 76 2663. Reta final para você arriscar o palpite para o jogo Brasil e Noruega. Hoje encerra essa possibilidade de mandar o palpite e quem acertar pede música na segunda-feira para tocar na terça-feira, tá bom? Mais gente participando aqui. Ilma mora no bairro Calafate. É, resposta correta, viu, Ilma? E é isso. Tá mandando até detalhes aqui sobre a nossa pergunta de hoje. Muito obrigado, Ilma, bairro Calafate. Cristiane, do bairro Lagoa, também tá conosco. Tá ouvindo o programa em boa companhia. Muito obrigado.
3: Bom dia, Emerson. Bom dia, Pedro Henrique. Boa sexta-feira. Bom fim de semana. Com tudo de bom. Abraço aos ouvintes e a todos da Inconfidências. E a mensagem de hoje foi muito importante. Muito boa. Gostei muito. E outra coisa que eu queria te pedir, você tocar para mim com Teixeirinha, Coração de Luto. Eu queria pedir outra música, mas como eu não estou sabendo o nome de outra, eu estou pedindo Coração de Luto. Está muito bom assim. E muito obrigada a você e tudo de bom.
2: Antônia Guimarães, muito obrigado. Ótimo final de semana para a senhora e para toda a família no Alípio de Melo. José Maurício Honorato, de Ipatinga, mandou a resposta correta da pergunta de hoje. Valeu demais. E o Vicente está ouvindo em Ribeirão das Neves. Grande Vicente, tudo de bom para você. E Maria Aparecida está no bairro União, agora são 10h28.
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5: O destaque agora para você, motorista que dirige com a Inconfidência, é BR-040, quem deixa Neves Contagem e segue rumo ao anel rodoviário. Lentidão neste momento na reta do Califórnia, reflexo de lentidão também no anel rodoviário. Você que dirige rumo a Belo Horizonte, a dica é na altura do trevo da Ceasa, acessar Avenida Helena de Vasconcelos e seguir rumo a BH pela Via Expressa de Contagem e Belo Horizonte. 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Eliseu Júnior para a Rádio Inconfidência.
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5: 10:30 em Belô.
6: Conceição, eu me lembro muito bem.

0: Gosta mais.
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2: Hoje, o Ídolos de Sempre atende a Cristiane, nossa ouvinte do bairro Lagoa. E esse quadro é dedicado a um dos maiores nomes da música popular brasileira, Belchior. Ele nasceu em Sobral, no Ceará, em 1946. Antônio Carlos Belchior foi cantor, compositor e poeta, e ficou conhecido por suas letras profundas, marcadas por crítica social, sensibilidade e lirismo. Nos anos 1970, fez parte do movimento da música nordestina que conquistou o Brasil, ao lado de artistas como Fagner, Ednardo e Alceu Valença. Seu primeiro grande sucesso veio com Apalo Seco, mas foi o álbum Alucinação, de 1976, que o consagrou, trazendo canções eternas como Apenas um Rapaz Latino-Americano e Como Nossos Pais, essa última eternizada na voz de Elis Regina. Belchior deixou uma marca única na MPB, com seu estilo inconfundível, voz marcante e olhar atento às transformações do mundo. Ele partiu em 2017, mas sua obra segue viva, inspirando novas gerações.

0: Belchior, estrela de hoje do quadro Ídolos de Sempre, aqui do Em Boa Companhia, atendendo a Cristiane, do bairro Lagoa, ouvimos Tudo Outra Vez. 10h35 em Belô. Daqui a pouco tem uma música do Mazaropi que a gente vai tocar, mas antes, claro, tem as mensagens aqui que chegaram pelo 31 982 76 2663.
1: Muito bom dia, Emerson Rodrigues, em Confidência, 880, Gigante do Ar. Hoje, 3 de julho, é aniversário da nossa querida cidade de Obá, na Zona da Mata Mineira, próximo a Juiz de Fora, 169 anos, 3 de julho, uma cidade aí que tem muita história, a capital mineira dos móveis, a terra de Ary Barroso, terra da Manga Obá, terra de pessoas tão bacanas e acolhedoras, tá joia? Muito obrigado pela atenção, um abraço a todos amigos e amigas nessa linda sexta-feira que parece que vai esfriar, então vamos tirar os cobertores e os agasalhos dos armários. Um abraço, ótimo dia, Emerson.
2: Gilberto Rodrigues, a Marcela de Betim, abraço para todos aí, saúde e paz, estou sempre na escuta e vamos nessa, final de semana chegando, né? E bom final de semana para todos aí, saúde, paz e bebe água, saúde é tudo.
3: Bom dia, Emerson, Pedro e a todos. É Antônio de Caratinga. Só para pedir para você, Emerson, manda essa mensagem para pensar de hoje, realmente muito interessante. E eu dei palpite 3-1, mas é pro Brasil, hein? Não vai confundir, não. Apesar de não estar nada entusiasmado com a seleção, ultimamente. Valeu, então. Obrigado, Antônio de Caratinga.
0: Valeu, Antônio, um grande abraço para você, obrigado também ao Hernon, que é lá de Ubá, Hernon Adjuto, é lá de Ubá, cidade que hoje está completando 169 anos, e por falar nos 169 anos de Ubá, o Cláudio, que é nosso ouvinte e mora no Barreiro, aqui em Belo Horizonte, está dizendo que a esposa dele nasceu em Ubá, Andréia, esposa do Cláudio, nasceu em Ubá, que é também conhecida como Cidade Carinho. Mais participações, 31 982 76 2663.
4: Voltei para parabenizar o Tarcísio Lopes pela passagem do aniversário dele, né? Parabéns, Deus abençoe grandemente, com saúde, paz e realizações. Felicidades mil para ele. E Brasil, 3-3. Esse é o meu pra cá.
0: Obrigado. Um grande abraço, Marcilene de Pequi. Um abraço também pro Maurício. Ele tá ouvindo a Inconfidência em Corinto. Desejando um bom final de semana para todo mundo, pro Antônio Marcos. Valeu, tudo de bom. Deixa eu anotar o placar da Marcilene aqui, participando do Bolão do Em Boa Companhia. 3-3 é o palpite da Marcilene. Então é isso, a Graça do Betânia, já mandei a mensagem para ela. Chegou aí, né, Graça? Bom final de semana para você. Itamar Araújo tá na Bahia, grande abraço. Célio Romais está em Pancas. Nilson Brant está no 1º de maio. O Antonino está em Veracruz de Minas. Resposta correta, viu, Antonino? Acertou mais uma. Muito obrigado. O Paulo Nonato também está conosco.
5: Bom dia, Emerson. Bom dia. Felicidade a todos. Estou ligado aqui no Gigante do Ar, garoto. Desde a hora do flashback. Estou mexendo aqui com minha cachola aqui para ver qual é a resposta. Como diz o sertanejo, daqui mais para pouco eu te envio ela.
0: Resposta correta, viu, Paulo? Um grande abraço para você aí no Maranhão. Tudo de bom. Obrigado, garoto. Clóvis Nascimento.
6: Bom dia, Emerson. Bom dia, família em Confidência. Sextou e vai sabadar e vai domingar. Eita! E o gigante? Obrigado. Saque Davi vai matar Golias ou vai morrer? Vamos ficar sabendo domingo, né? Mas tá bom, deixa isso pra lá por enquanto. Precisa dar mais palpite, não? Acabou, né? Então tá. Deus abençoe vocês, todo mundo aí. Que nós tenhamos um final de semana bom, né? Gente, cuidado, não solta foguete, não. Os bichinhos ficam sofrendo muito, né? Mas tá bom, pede isso pra nós aí. Deus abençoe você, família, todo mundo, né? O Zéinho, as meninas. Deus guarde nós todos. Então, sábado não tem, domingo não tem boa companhia. Fazer o quê, né? Vamos esperar segunda-feira. Deus abençoe todo mundo.
0: Amém. Muito obrigado. Um ótimo final de semana para você, Clóvis Nascimento, de Santa Luzia. Agradeço também Maria José, do bairro Nova Sintra, que ligou aqui fazendo pedidos para o Cantinho do Rei. O Zé Luzia de Birité também ligou. E a Marília, do Alípio de Melo. O Teco, do bairro São Salvador, está desejando a todo mundo um ótimo final de semana. Quero agradecer também Moacir Paixão, que mora em Ouro Branco. Resposta correta. Cássia, que mora em Santa Cruz. Aliás, no bairro Santa Cruz, em Contagem. A Olga, que mandou a resposta certa. Está ligadinha lá em Pedras. Muito obrigado. É, e tem mais um recado aqui, ó.
7: Ah, bom dia, é o Zé Geraldo da Serra. Ó, carinha bom antes, durante e depois. Um abração especial aí pra Renata, Renatinha aí que trabalhava com o Reni Barzewski, e pra Juju. Tudo de bom pra vocês, minha querida. Muita luz divina na sua caminhada, sucesso e sabedoria. E para os que fizeram aniversário hoje também, um abração. Eu? E meus pedidos musicais, quando pintar algum aí, eu vou oferecer para todos aniversariantes. E olha aqui, ó, bem feito. Ô, gente, um abraço, um ótimo final de semana. É o Zé Geraldo da Serra.
0: Valeu, Zé Geraldo. Ótimo final de semana para você. A Wanda mandou o palpite dela. Wanda de Santa Luzia tá dizendo que vai ser 2-0 para Noruega. Tá anotado aqui, viu, Wanda? Um grande abraço. Geraldinho de João Monlevade, 2-2 é o placar. Ele já escolheu a música aqui com Nelson Gonçalves. Caso ele acerte, a música do Nelson Gonçalves vai tocar na terça-feira. Ótimo final de semana, Geraldinho JM. Geraldinho de João Monlevade. É isso, 10h42, em boa companhia, atende o Clóvis. O Clóvis é nosso ouvinte de Santa Luzia, participou há pouco e ele pediu Mazaropi.

0: Mazzaropi, A Dor da Saudade. Quem pediu foi Clóvis, de Santa Luzia. Gente, um recado importante. Quem puder fazer uma doação de sangue, por gentileza, encaminhe-se ao Hemominas, fazendo a doação em nome de Matheus Guimarães da Silva, que está internado no Hospital Municipal de Contagem. Então, você, repetindo, deve se dirigir ao Hemominas e fazer a doação, dizendo que é em nome de Matheus Guimarães da Silva, que está internado no Hospital Municipal de Contagem. Reta final do Em Boa Companhia, 10h47.
1: Responda se puder.
0: Hoje nós perguntamos: qual capital brasileira é conhecida como Ilha da Magia? As alternativas: A, Vitória; B, Florianópolis; C, Belém; e D, Maceió. Acertou quem escolheu a letra B. A capital brasileira, conhecida como Ilha da Magia, é Florianópolis, localizada no estado de Santa Catarina, é a capital do estado de Santa Catarina, inclusive. O apelido de Ilha da Magia deve-se à atmosfera mística repleta de belezas naturais e folclore açoriano, que inclui diversas lendas sobre bruxas transmitidas ao longo das gerações, além de estar localizada em uma ilha. Então, Florianópolis é a Ilha da Magia. É isso, gente. Em boa companhia. Rapidamente, né? Uma vez eu estive em Florianópolis a trabalho, né? Eu fui locutor esportivo e a gente estava transmitindo um jogo lá, Atlético e Figueirense, lá no estádio Orlando Scarpelli, com a turma da rádio. E de repente eu olhei por cima da arquibancada do estádio, dava para ver a Baía Norte de Florianópolis, e uma visão que eu nunca mais esqueci. Inclusive também passei umas férias lá em Florianópolis, e o caminho de Floripa até Balneário Camboriú são vistas deslumbrantes. Quem conhece, né, vai concordar comigo. Bom, Em Boa Companhia teve a produção do Pedro Henrique Vieira, os trabalhos técnicos da Tânia Alves, assistente de estúdio Renata Toledo. Eu sou Emerson Rodrigues, fique à vontade para continuar ouvindo a Rádio Inconfidência. Um ótimo final de semana para você, tudo de bom, agora 10h49.
1: Repórter Inconfidência. Olá, uma grande operação integrada entre as polícias civil e militar, o Instituto Estadual de Florestas e o IBAMA desarticulou uma rede de tráfico de animais silvestres na Zona da Mata e no Campo das Vertentes. A Operação Libertas cumpriu 19 mandados de busca e apreensão em Juiz de Fora, Santos Dumont, Rio Novo e Santa Bárbara do Tugúrio. A ação terminou com 7 pessoas presas e mais de 150 aves apreendidas, gerando multas que somam R$500 mil. Entre os animais resgatados estão espécies ameaçadas de extinção e até um pássaro avaliado em R$50 mil. As aves foram levadas para o centro de triagem de Juiz de Fora para reabilitação. 3 suspeitos são presos em Belo Horizonte durante operação com foco no combate ao roubo de veículos. Leandro Siqueira.
2: 3 homens suspeitos de uma série de roubos de veículos em Belo Horizonte foram presos em uma operação da Polícia Civil. De acordo com a polícia, os suspeitos, 2 de 22 e 1 de 23 anos, seriam integrantes de uma quadrilha que vinha praticando os crimes em bairros nas regiões leste e nordeste da cidade. Durante a operação foram cumpridos 3 mandados de prisão preventiva e apreendidos um veículo com sinais de adulteração e uma arma de fogo. Segundo o delegado da Divisão Especializada em Prevenção e Investigação de Furto e Roubo de Veículos, Roberto Veran, só no mês de fevereiro deste ano, a quadrilha realizou 2 roubos na mesma semana.
3: Foi no Lava Jato, lá no bairro de Jaraguá, eles roubaram 3 deles, com emprego de arma de fogo, eles roubaram 2 veículos de alto padrão. Eles rendem os funcionários, colocam eles numa sala, eles tomam as chaves e levam 2 veículos de alto padrão. Por decorrer das investigações, nós conseguimos descobrir outro roubo que eles praticavam, que foi contra uma perfumaria no bairro de Santa Inês, onde aparece uma criança também. Ali eles levam vários utensílios também. Conseguimos identificar todos. São 3 presos preventivamente, mas o total são 5 indiciados. É um grupo organizado. Não chega a ser uma organização criminosa, mas é uma associação criminosa, porque tem emprego de arma, distribuição de tarefa e há receptadores também.
2: Ainda de acordo com a polícia, os 2 veículos roubados no Lava Jato foram recuperados. Um deles estava danificado após um acidente quando os bandidos fugiam. Os 3 presos já possuem ficha criminal por roubo, furto e porte de arma de fogo e foram indiciados por roubo majorado, receptação, adulteração de veículo e associação criminosa armada. As investigações continuam para identificar outros crimes cometidos pela quadrilha e possíveis outros envolvidos. Reportagem Leandro Siqueira.
4: Mercado financeiro. A Bolsa de Valores brasileira B3 iniciou os negócios do dia em alta de 0,49% no Ibovespa, aos 173.526 pontos. No câmbio, o dólar comercial abriu em queda de 0,23%, cotado a R$ 5,20. O euro é negociado em torno de R$ 5,95. Repórter em Confidência, redação Renato Silveira, apresentação Tarcísio Lopes.
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6: O destaque para você agora, ouvinte que dirige com a Inconfidência, é a Anel Rodoviário no sentido Vitória. Trânsito segue complicado por lá, motorista vai pisando no freio, deixa passagem pelo bairro Camargos, lentidão chegando à Praça São Vicente. Há relatos de ocorrência por lá ainda sem mais detalhes e para ganhar tempo, motorista pode acessar a via marginal. No sentido contrário, quem dirige rumo ao Rio de Janeiro, neste ponto, trânsito vai fluindo bem. 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Eliseu Júnior para a Rádio Inconfidência.
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9: O América entrou em campo ontem, 16ª rodada do Campeonato Brasileiro da Série B e perdeu. Perdeu pela 12ª vez. 1-0 para o Cuiabá e agora, é matemático, o América não sai do Z4 até o final do primeiro turno. Faltam 3 rodadas, 17ª, 18ª e 19ª. Mesmo que vença as 3 partidas, seguirá no Z4, pelo menos até o final do primeiro turno. E aí, gente, agora não dá mais para ficar adorando e só torcendo. E eu acho que nem torcendo mais. Faltam 22 jogos, né, para o América. Ele vai precisar de 39 pontos para se manter na Série B. O que são esses 39 pontos traduzidos em desempenho? Ele precisaria vencer 11 vezes, empatar 6 e perder no máximo 5. Um aproveitamento em torno de 59%. Hoje, o aproveitamento do América, disputadas 16 partidas, é de 12%. Né? É de 12%. Ele teria que quintuplicar esse aproveitamento. Até então, o América tem 1 vitória, 3 empates e 12 derrotas. Convenhamos, futebol, inegavelmente, é um campo pródigo de acontecer uma série de situações. Mas ele tem uma lógica matemática, científica e técnica. Convenhamos, é muito difícil. Isso eu estou falando ao término, para o América, da 16ª rodada. As outras 18 equipes jogam, né? 18 não, porque ontem o Fortaleza venceu. Então, as outras 16 equipes ainda jogam na rodada. A diferença do América para o 16º colocado, que é a primeira equipe que escapa, que hoje é de 10 pontos, ela pode aumentar dependendo dos resultados da rodada. Agora, a gente tem que falar e tem que trazer aquilo que é a realidade. E antes que cravem que isso é fatalismo, pessimismo, derrotismo ou qualquer outro ismo, uma eventual queda para a Série C vai ter um impacto financeiro para o América ou para qualquer outra equipe que caia que tenha o descenso no final da temporada. Hoje, a Série B, que de uns anos para cá paga menos, ela paga 14 milhões mais 1 milhão e 35 a título de ajuda de custo. Isso cai assim significativamente. E para uma equipe que vive com os cofres combalidos, mesmo em épocas de contas ajustadas, isso é extremamente preocupante, extremamente assustador para o futuro do clube. Porque dentro de campo, lamentavelmente, a realidade do América... Vou continuar torcendo, ou vamos continuar torcendo, mas a realidade do América é que ele matematicamente caia para a Série C muito antes do término do campeonato. Lamentável. Absolutamente lamentável. Até amanhã. Amplexus e Ósculos. Aliás, até segunda-feira. Amanhã não tenho palavra de peso, porque amanhã tem a transmissão ao vivo, direto em Independência, de Cruzeiro e Defensor do Uruguai. Então, até segunda-feira. Amplexus

0: bom dia! Sexta-feira. Ai, ninguém nunca falou isso na televisão e no rádio. Sextou, galera! 3 de julho de 2026. São 11 horas no prego. É, 11 horas em ponto. E está começando pela Rádio Inconfidência M880 e também pela Rede Minas, mais uma edição do Primeiras Esportivas. Então, fique conosco! Reforço o convite, você é parte preponderante, se não a mais importante, aqui se não a mais importante dessa engrenagem. Participe, mande sua mensagem, sua crítica, seu elogio. O nosso canal de comunicação é o 31, para quem está fora de Belo Horizonte, 98299-2204. 98299-2204. Será uma honra receber a sua mensagem, registrá-la e a gente trocar ideias. E como eu fico na posição mais cômoda, eu só toco a bola, porque eu estou sempre ladeado de grandes craques. Hoje, pela primeira vez aqui depois nesse novo formato, muito bom dia, meu querido Paulo Madri, que honra tê-lo conosco aqui, companheiro.
1: Muito bom dia, prazer estar aqui. Quando você falou a primeira vez, eu falei, só pode ser eu, porque o Davi Luiz está aqui
0: apresentando
1: esse programa todo dia e eu estreando por aqui. Vamos que vamos.
0: É uma honra. E o meu camisa 10, mais uma vez, deu um pulinho na faculdade ontem. Muito bom dia, meu caro Davi Luiz.
2: Bom dia, Toscano, Madri. Dei um pulinho na faculdade, resolvi minhas pendências, estou esperando a nota ainda do meu professor.
0: É, depois de dar o pulinho.
2: Se estiver nos assistindo, que ele chegue os pontinhos que eu preciso. Não é muito, não, mas enfim.
0: É o nosso querido Getúlio Nuremberg?
2: Não, é o Getúlio, eu já passei da. Ah, tá. Ele foi um grande professor, inclusive.
1: Se você fizer 7 pontos, você já está melhor com a América.
0: É. Não começa, daqui a pouco a gente entra em detalhes. Realmente. Bom, claro. Copa do Mundo, estamos a 48 horas da estreia do Brasil, e claro, da Noruega, nas oitavas de final. E aí, muita expectativa, todo mundo falando do grande centroavante, literalmente, né, de 1 metro e lá vai burdoada, quase 2 metros, Haaland. O nosso querido Gustavo Abreu estava ensinando a pronúncia correta, mas eu não falo norueguês fluentemente. Eu mal falo português, então não vou me arriscar. E o Brasil, a grande dúvida, é assim uma grande dúvida, quem vai substituir Lucas Paquetá? Paquetá já oficialmente fora desse jogo. E se o Brasil avançar, há dúvidas até mesmo para a sequência. Sim. Então, de chofre, de primeira, eu começo com o meu querido Paulo Madri. Fala, Brasil e Noruega. Primeiro ponto. A maior, até o momento, adversária do Brasil, ou a seleção maior adversária do Brasil até o momento. E Paquetá, quem você escala? Duas perguntas simples que valem aproximadamente 1,5 milhão de cara.
1: Muito bem. A seleção pode ser maior em altura, né, a Noruega, mas em capacidade acho que não. Acho que o Japão coletivamente é um time mais sofisticado, um time que tem mais qualidade, né? Então acho que não. Mas
2: Marrocos também, né? Uma boa seleção.
1: Marrocos também. Marrocos, inclusive, é melhor que o Japão.
2: Exatamente.
1: Marrocos é melhor que a Holanda. Inclusive. Não por acaso na Holanda. Marrocos é, de fato, melhor que a Holanda. E sobre a escalação, cara, eu iria de início com o Danilo, que é o cara mais próximo ao Paquetá, embora ainda assim seja diferente. Pelo menos defensivamente consegue cumprir ali pelo menos mais ou menos a mesma função. E se tiver que apertar o botãozinho do pânico, ele faz o que fez contra o Japão e coloca o Martinelli, e que, convenhamos, deu muito certo. É por isso que o Ancelotti é o treinador. E eu fico lá na frente da televisão tentando entender o que ele está fazendo.
0: Agora, o Davi, nas últimas horas, perdão, a gente acompanhando o noticiário de várias fontes, nas últimas horas, alguns colegas disseram que o Ancelotti decretou, talvez decretar seja forte a minha parte, mas declarou que o Neymar estaria ou já está, ou falta muito pouco para jogar 90 minutos. Aí Isso me baratinou e eu te pergunto: você acredita numa hipótese de o Neymar entrar jogando no próximo domingo?
2: Olha, Toscano, é uma hipótese realmente, acho que dentro do torcedor brasileiro bem possível, né? O torcedor brasileiro, de uma maneira geral, torce muito para o Neymar, mas está muito próximo, não está 100% ainda, né? Uhum. O Neymar ainda não está 100%, aí a gente pode entrar no debate, se está certo convocá-lo, se não está, enfim, situação que ele já está na Copa do Mundo, né? Justamente tem que ver se o Neymar cabe dentro dessa seleção, são características completamente diferentes do que o Lucas Paquetá faz, então isso para mim é crucial. O Neymar e o Paquetá, talvez um dia já se estiveram mais próximos dentro de jogo, de como eles jogam, né? Dentro do nível do futebol, os dois já estiveram mais próximos. Hoje em dia, eu acho que o Neymar é um jogador muito mais extremamente ofensivo, dificilmente vai voltar para marcar, dificilmente vai fazer uma recomposição pelas laterais. O Paquetá não, jogador um pouco mais voluntarioso, vai nas pontas, consegue marcar pelo meio, atacar também. Então, é um nível bem distante agora entre os dois jogadores. Eu, junto com o Madrid, também iria com o Danilo. Eu acho que é o jogador que, perfeito, dadas as devidas proporções, é o mais próximo do Lucas Paquetá, é o mais próximo do que o Paquetá consegue entregar na seleção brasileira. E aí, enfim, né, olhando justamente dentro dessa seleção, eu acho que o Neymar vai precisar um pouquinho, esperar um pouquinho mais. Eu acho que o Neymar ainda, né, quem sabe possa ganhar alguns minutos, né? Se na partida contra a Escócia ele entrou faltando 15 minutos, talvez essa ele entre faltando 20, 30, enfim, ganhe mais minutos nessa seleção, mas não vejo ele com pompa de ser titular agora já de uma vez, não vejo ele tendo esse preparo físico, conseguindo realmente, enfim, né? Uma pena pelo que já foi o Neymar e hoje em dia custando ainda para tentar jogar uma partida na Copa.
0: Ainda dentro dessa pauta, ô Madri, como você imaginaria a possibilidade de uma utilização do Neymar num jogo como esse de domingo? Para quem está acompanhando a gente na tela, estava ali a arte, repetindo, 5 horas da tarde, pelo horário de Brasília. Tem uma série de variáveis, mas o Neymar, também concordo com o que disse o Davi, não entra jogando. Mas é uma peça a ser utilizada nesse domingo, particularmente?
1: Cara, eu não vou pela minha cabeça aqui, tá? Eu vou pelo que eu acho que o Ancelotti pensa. É botão de pânico. O Neymar é botão de pânico, pelo menos para este jogo, seria botão de pânico, porque tem um detalhe muito importante que é o seguinte: a principal virtude da seleção brasileira do Ancelotti é a pressão alta. É a pressão na saída do adversário, é a pressão pós-perda. O Neymar, que é um jogador que não consegue fazer isso, não consegue marcar, não consegue pressionar, desencaixa a maior virtude da seleção brasileira. Portanto, por isso eu acho que é botão de pânico.
0: Então, é só mesmo se tiver uns 2-0 para a Noruega?
1: Só se tiver... ou se a Noruega estiver ganhando, ou se o Brasil tiver resolvido o jogo e ele quer dar ritmo.
0: Ah, bom.
1: Aí beleza. Tem essas duas
2: possibilidades. E até nesse ponto, o Neymar entrou contra a Escócia, o Brasil já liquidou a partida, né? Sim. Então não teve tanto problema assim nesse jogo. E depois, né, contra o Japão, o Brasil ficou sofrendo durante toda a partida e o Neymar não saiu do banco de reservas, né? Então, talvez isso mostre um pouco do nível da importância, ou pelo menos do preparo físico do Neymar. A importância é muito forte, né? Mas do preparo físico, das condições do Neymar. Se numa partida contra o Japão o Neymar não conseguiu entrar em campo, não conseguiu ganhar alguns minutos, o Martinelli, o Madrid foi muito bem, né? Por isso que o Ancelotti é o treinador da seleção e a gente não. Eu teria tirado o Casemiro no intervalo, não teria colocado o Martinelli, enfim, teria feito muitas coisas diferentes. O Ancelotti foi, comprou o barulho e fez o que ele realmente achou necessário. O Neymar não esteve. O Neymar não esteve presente entre os jogadores que entraram. Tem 5 substituições e o Neymar não apareceu. Então isso pode ser uma prova também que, até mesmo nesse nível de situação, no Brasil empatando, quase sendo eliminado contra o Japão, na 16ª final, o Neymar não foi utilizado, não foi importante.
1: E ele falou que estava aguardando o Neymar para prorrogação, mas se eu conheço o Ancelotti, isso pode muito bem ser retórica.
0: Ah, não tem. Eu também acho.
1: Pode muito bem ser retórica, porque ele é muito inteligente com isso, sabe? Ele é muito inteligente. Safo, né? Bem,
0: eu não tenho intimidade com o Ancelotti como você tem, afinal de contas, vocês gostam muito lá em Madrid. Você sai para tomar um vinho, comer umas tapas, né?
1: Grande, muita gratidão a ele. Grande figura.
0: Mas eu também concordo contigo, é um cara experimentado, né? Um sujeito inteligente. E ele não vai. E até mesmo numa eventualidade, né, do Brasil ser eliminado, ou se, mesmo seguindo, eu tenho para mim que o Neymar pode ter feito a única apresentação dele no jogo contra a Escócia.
2: Não acho impossível.
0: Não me surpreenderei.
2: Não acho impossível.
0: Mesmo o Brasil estando avançando. Mas enfim. Vamos como para as primeiras participações aqui pelo 982992204. Nosso querido Merão tá, sempre nos acompanha aqui, está em São João da Prata, município de Itamaraju, na Bahia. Grande abraço para você, Merão. Está nos elogiando. Elogia é sempre bom, ainda mais numa sexta-feira. Eu vou ler na íntegra. Não entendo isso como um cabotinismo, tá, gente? Mas é muito bom. Merão está dizendo aqui, bom dia a todos. Eu estou ligado na Inconfidência. Vocês estão de parabéns. São os melhores comentaristas do rádio e da TV. Um bom dia para vocês. Merão, ó, ao tamanho do ego. Muito obrigado. É sempre uma honra. Outro que também está sempre conosco aqui, o grande capa aqui do bairro Salgado Filho. Ele dando bom dia. O que vocês acharam do gol da Croácia que foi anulado ontem? Foi gol normal. Ô, capa, daqui a pouquinho nós vamos trazer detalhes, vamos explicar isso. Sim. Mas, sinceramente, assim como aquele pênalti para a Bélgica anteontem, né? Esse também entra para a história.
2: Já teve até guerra aqui na redação, a gente tentando entender o que aconteceu, enfim, daqui a pouco a gente traz.
0: Eu só vou antecipar uma coisa, e não, porque concordei com ambos, a opinião do Gustavo Abreu, nosso companheiro aqui, também do Davi, do jeito que a coisa está indo, o futebol parece que está virando um grande videogame.
1: Sim.
0: Né?
1: Eu, pelo visto, vou por um lado contrário da opinião de vocês.
0: Você é um expert em videogame.
1: A gente vai chegar lá.
0: Bom, nós estamos aqui com 11 horas e 12 minutos. Eu sigo aqui, diretor, ou nós já chamamos o intervalo e eu posso já começar com gols da Copa. Me oriente aí, porque enquanto isso, nós vamos para. Eu vou com mais uma participação. O Sidmar, ao lado do Sacolão da Praça, na Praça Urupês, no Renascença, ele vai almoçar, ele mudou o horário de almoço dele para nos acompanhar.
1: Bom apetite, meu caro
0: Sidmar. E muito obrigado aí pela presença. Meu diretor já cantou aqui, nós vamos...
1: Nem minha mãe fez isso.
0: Aí a senhora vai... O nome da senhora é sua mãe?
1: Paula.
0: Ou Dona Paula? Belo nome, hein? A patroa também. Patroa. Dona Paula também. Aí não. Senhora, por favor. Liga a televisãozinha. Ó, eu vou dar o tempo da senhora colocar... Ou vai almoçar em frente à televisão. Nós vamos pro intervalo. Dá tempo da senhora se deslocar aí. A gente já volta.
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3: Mais tradicionalíssima. Estamos de volta, 11 horas e 15 minutos, agora para começar o momento polêmico. Tem uns programas aí de outros emissores, é bater aqui o marreta aqui. Tem polêmica e grande a partir de agora, porque nós vamos com os gols de ontem. Nosso querido Davi, para você que está na telinha, vai aparecer as imagens e a gente vai descrevendo aqui também os gols para quem está na rádio. Vai você, Davi.
4: Começando pela partida Espanha e Áustria, duas seleções europeias, a Espanha atropelou, foi muito bem contra a Áustria, 3-0, dois gols de Oyarzabal e Pedro Porro fazendo um gol também, último gol agora do Oyarzabal, né, no caso, saindo cara a cara com o goleiro. Então 3-0, aí o jogo que deu muita polêmica. Portugal e Croácia. Portugal saiu perdendo, a Croácia saiu na frente com um gol de Perisic, depois num pênalti que aí dá pra gente debater também.
5: Que pênalti bobo, né?
4: E aí, Cristiano Ronaldo na bola no pênalti, quase 100% de certeza de gol. Bateu, foi muito bem, empatando a partida. E aí, no finalzinho da partida, um belo lançamento do Rafael Leão. Gonçalo Ramos subiu mais que todo mundo e fez 2-1. E aí, a grande polêmica, gol, não gol, enfim. Daqui a pouco a gente debate sobre, segundo o árbitro, né, no caso, a bola desviou, criou um outro lance. E aí, estava impedido isso já nos acréscimos dos acréscimos. Já com 12, 13 minutos de partida, enfim.
3: Se confirmado, esse gol levaria a decisão para a prorrogação.
4: Prorrogação, exatamente. E aí foi anulado, né, o gol na hora. Então, a seleção croata eliminada já nas 16avos de final.
5: Primeira coisa que eu vou dizer sobre o jogo em si, porque acho importante, porque aqui no Brasil a gente só olha para quem ganha, né? E eu acho importante a gente olhar para essa Croácia. Porque a Croácia jogou melhor que Portugal. E a Croácia é um time de um nível de resiliência que toma um 2-1 na prorrogação, com tudo contra, e vai buscar no último lance do jogo. Foi anulado por um detalhe, literalmente um fio de cabelo, mas foi buscar o gol. Então, assim, aplausos para tudo que essa geração da Croácia
3: fez. Sim, histórica.
5: Porque é muito acima do esperado. Inacreditável. Luka Modric tem um capítulo final triste, mas ao mesmo tempo grandioso, sua trajetória. Um dos grandes da história do futebol.
3: Perfeito, bem lembrado e muito justo. Antes de ouvir também o Davi continuar aqui, a gente tem os gols aí de Áustria e Argélia, meu caro
4: Suíça,
3: diretor.
4: Suíça e Argélia.
3: Hein? Suíça. Que Áustria. Não temos, mas temos as informações. Com o Davi, né? Não falha. Diga aí, por favor,
4: a
3: Davi.
4: A partida que aconteceu naquela meia-noite ali, entre lá e cá, dependendo.
3: Você assistiu, Madrid?
5: Não, ainda não. Beleza. Mas eu vou assistir retroativamente.
3: Depois eu vou fazer uma revelação aqui que vocês vão me bater no ar, mas tudo bem, por favor.
4: Enfim,
3: Davi.
4: Essa partida no horário meia-noite, Embolo e Endoye fizeram 2-0 para a Suíça, já classificada então, esperando o resultado de Gana e Colômbia para descobrir qual será o próximo confronto das oitavas.
3: Pois é, voltando antes da gente falar dos confrontos das oitavas, você explicou muito tecnicamente, eu gostaria que você repetisse aqui, a explicação pela anulação, né, do gol da Croácia.
4: Sim.
3: Mas, e já antecipo, que me deixa preocupado pelo nível da tecnologia. Eu não sou contra a tecnologia. Quem me acompanha sabe que eu sou um dos defensores do VAR, até do VAR à brasileira. Mas explica aí o que aconteceu, o meu caro Davi.
4: Então, dentro de campo, marcou o gol tudo normal, cruzamento que veio, né, da esquerda para a direita, a bola A princípio desvia apenas no jogador de Portugal e a bola sobra, bate, rebate e sai o gol. Enfim, basicamente esse foi o primeiro momento. Jogadores portugueses não reclamam, jogadores croatas todos comemoram, todo mundo muito feliz.
3: O árbitro de campo confirma.
4: Confirma o gol, exatamente, segue tudo normal. E aí, a partir daquele momento, o VAR tenta enxergar em algum momento se houve uma irregularidade, como fazem todos os gols, praticamente todas as grandes jogadas de perigo. Cruzamento, o árbitro tenta achar em algum ponto, em algum momento, um desvio de cabeça do jogador da Croácia, um pouco antes. Vou até confirmar o nome do atleta.
5: Matanovic.
4: Matanovic, exatamente, Madri. Muito bem. E aí ele dá uma leve desviada? Não sei, aí fica essa dúvida. Porque a bola, né, dentro de campo, não, nas imagens, né, no caso, não consegue identificar. Isso. Não tem uma imagem tão conclusiva que perfeito. Ou sim tocou ou sim não tocou. Fica realmente muito confuso todas as imagens que foram utilizadas.
3: E aqui me permita rapidamente um rápido intervalo. O protocolo prevê que você recorra às imagens.
4: Sim.
3: Até
4: sim.
3: Ontem, né?
4: É. Então. A princípio, a imagem, no que a gente está acostumado, né, principalmente no futebol brasileiro também, a imagem não é conclusiva, segue a marcação de perfeito. Dentro de campo. É. Ou seja, validaria o gol da Croácia. A partir dali, para mim tinha sido a primeira vez, depois estudando um pouquinho mais, a gente viu que não foi a primeira vez que aconteceu, utilizaram o chip da bola. A bola tem um chip, né, isso aí já de muitos anos, que principalmente é utilizado em momentos de gol ou não, passou ou não da linha, então isso é o ponto que é utilizado. Foi utilizado porque o chip tem aí um sensor, enfim, aí, né, não sei, mais por dentro da tecnologia, tem um sensor que mostra um contato ou não de um jogador com a bola. E dentro da imagem que foi mostrada do chip, o chip ele anda sincronizado com a imagem. Uhum. Então a imagem está acontecendo, o chip está acontecendo. O jogador toca na bola, o chip também mostra esse toque na bola. No momento exato em que a imagem está sincronizada com o chip, mostra um desnível dentro da linha. Pensa uma linha linear, né? Obviamente, uma linha reta. Tem um pequeno desnível no momento exato que a bola está passando próxima ao jogador. Nisso, o árbitro configurou, então, que houve um toque, seja o mais sutil possível, um fio de cabelo, enfim, o que seja, teve um toque e aí, por isso, gerou um outro lance, né? No caso, a partir do momento que toca em um jogador da equipe que está atacando, já vira, configura um novo lance, o jogador que estava na frente é impedido e aí o lance não vale. Aí a gente entra no conceito de realmente o que está certo, está errado. Depois pesquisando, vi que na Eurocopa, perdão, de 2024, já teve um lance da Bélgica, aconteceu a mesma coisa, um toque de mão do jogador que foi apenas visto por conta desse desnível, né, no chip. E aí no caso, só que o desnível até mesmo foi tão baixo que comparando um no outro, esse da Croácia foi realmente um sopro, um vento que bateu, um fio de cabelo, que foi o que praticamente, né, eliminou a Croácia da Copa do Mundo.
3: Agora, Madri, sem evidentemente ser um troglodita aqui e falar que não pode ter tecnologia nem nada, claro. Mas não cria um precedente meio perigoso esse lance, não? E outra coisa, assim como a gente acompanha bem de perto no futebol brasileiro, o VAR é que está apitando os jogos?
5: Toscano, um precedente perigoso exatamente por quê, você?
3: Porque é uma situação. O futebol é um elemento, e hoje principalmente, em que a velocidade dos jogadores da bola aumentou muito. Se a gente fizer uma comparação rasteira de duas décadas, hoje o que se joga é diferente. E ali não houve, na minha concepção, a intenção de prejudicar aquele jogador que estava lá, que acabou tocando e que, confirmado o impedimento, anulou a jogada. Ele não tentou tirar vantagem ali. Ele correu para num lance que ele tentaria chutar gol ou botar o companheiro. Então, o meu comentário de preocupação...
5: O toque dele não interfere em nada, né?
3: Ele deu um toque para a área, fez o passe para o gol.
5: Sim.
3: Mas ele não estava intencionalmente, as imagens permitem que a gente faça essa análise, ele não estava ali intencionalmente para levar vantagem.
5: De fato, assim, eu acho que o texto da regra precisa mudar
3: isso. Isso.
5: O texto da regra precisa dizer, cara, essa ação não altera de fato a jogada. Então segue, mesmo que haja o toque. Eu acho que isso precisa haver. Agora, por outro lado, Eu olho pra esse lance, embora eu lamente, porque é um fio de cabelo.
3: Vocês estão insistindo demais nesse negócio de fio de cabelo. Não tô gostando disso, não. Pô, logo hoje que eu cortei.
5: E o jogo é pra prorrogação.
3: Eu e o Rodrigues não teríamos esse problema.
4: Faria o gol. Se você é croata.

0: Só que eu acho que o futebol é uma coisa que tem que ser o mais preciso possível. Então eu acho que...
1: Legal, hein? Polêmica, bacana, hein?
0: Quanto mais tecnologia tiver, melhor. Agora, eu acho também, é aquilo que eu falei, quanto mais tecnologia tiver, melhor, mas o texto da regra tem que mudar e tem que prever esse tipo de situação para falar. Mesmo com o toque, não é um toque que altera. Segue a vida, segue o jogo, vamos para a prorrogação.
2: Ô Toscana, a gente até tinha separado, né, aqui nos bastidores para passar aqui no programa, a fala do jogador da Croácia envolvido, Igor Matanovic, e também o texto da regra. Primeiro, o que falou o jogador, claro, né? Traduzindo para o nosso português, obviamente, o jogador croata não
3: Mas
2: falou
3: você
2: português.
3: Como
2: enfim.
3: Um expert.
2: É, nem tanto. O jogador abre aspas. Para ser honesto, senti um leve contato da bola com o meu cabelo. Perguntei ao árbitro, que não estava seguro em dizer que havia tocado, mas ele me disse que a bola tem um chip e que houve um contato leve e que era impedimento. Enfim, fecha aspas, essa a fala do jogador envolvido no lance. Na sequência, olhando um pouco as regras, né, da FIFA, no site próprio da FIFA, tem aqui, o corte de cabelo de um jogador pode ser considerado impedimento? Essa é a pergunta. A resposta da FIFA. O cabelo só é considerado parte do corpo se afetar o movimento ou a trajetória da bola. Isso só é provável em casos de contato significativo com uma grande quantidade de cabelo, como, por exemplo, um coque alto. Então, um jogador que tem um coque, enfim, na cabeça, se a bola bate nele e desvia, muda a trajetória, aí sim configura um toque. Pelo que está na regra, não é um toque considerável. Pelo que está na regra.
0: Ou seja, o texto da regra já...
1: Prever.
0: Permite, já prevê um pouco, né?
1: É.
0: E permite a validação desse gol. Tudo bem que é um pelo na regra, né? É difícil para qualquer um saber, a gente tem que consultar, mas o juiz tem que saber, cara.
1: É. E sempre
0: o
1: lembrando
0: juiz tem que saber
1: que o árbitro de campo é a autoridade máxima. Ele pode, até no acesso de loucura, contestar o VAR que prova o contrário.
0: Sim.
1: Poder ele pode, que ele arque com as consequências depois. Muito bem, são 11 horas e 27 minutos. Vamos dar sequência aqui, porque vamos falar dos confrontos das oitavas de final e também dos jogos de hoje. Davi, por favor.
2: Vamos começar pelos jogos da oitava de final, que já estão garantidos, né? Só relembrando algum deles. Começando as partidas de amanhã,
1: sim,
2: por uma ordem. Sábado, às 2 horas da tarde, no NRG Stadium,
1: yes,
2: o time que você gosta. Canadá e Marrocos, às 2 horas da tarde. E também, um pouco mais tarde, jogo às 6 horas, Paraguai e França, no Lincoln Financial Field. Também as duas partidas nos Estados Unidos. Mais uma vez, o Canadá tendo que jogar fora do seu país. Passando para o domingo, aí temos o confronto Brasil e Noruega também, como a gente já falou abertamente, nas 5 horas da tarde, no MetLife Stadium, né, nos Estados Unidos. Mais uma vez, e na sequência temos México e Inglaterra, jogo às 9 horas da noite no estádio Azteca, que deve estar abarrotado de gente lá na capital mexicana. Enfim, seleção do México buscando, quem sabe, se classificar desta vez. Na sequência, outro jogo que já estava definido há mais tempo, no caso, Estados Unidos e Bélgica, às 9 horas da noite no Lumen Field, nos Estados Unidos, né, novamente, jogando dentro de casa, às 9 horas da noite. E agora o último confronto que foi definido, né, na tarde de ontem, no caso, Espanha e Portugal, às 4 horas da tarde da segunda-feira, no AT&T Stadium.
0: Esse Portugal e Espanha não é 2 da tarde, não?
2: Pelo que eu conferi, era 4.
0: Ah, beleza.
2: Tinha muita dúvida disso, mas pelo que eu olhei no próprio site, era 4 horas da tarde no AT&T Stadium.
0: Então vamos que vamos.
1: E hoje serão conhecidos os últimos classificados às oitavas de final. Jogos de hoje, por favor, meu caro Davi Luiz.
2: Exatamente, jogos de hoje, Austrália e Egito, no mesmo AT&T Stadium, às 3 horas da tarde, tem este confronto. Na sequência, às 7 horas da noite, somos todos cabo-verdianos. Argentina
1: vai ser fantástico.
2: E Cabo Verde, no Hard Rock Stadium. E para finalizar a noite, também Colômbia e Gana, às 10h30, no Arrowhead Stadium, lá no Kansas. Enfim, já temos aqui também a projeção dos próximos confrontos. Está só passando de uma vez, né, anotadinho aqui, Suíça pega o vencedor de Gana e Colômbia. Então, nessa partida, essa última partida de hoje já encara a Suíça, às 5 horas da tarde no BC Place, lá na terça-feira, então ainda mais pra frente. E Argentina e Cabo Verde, obviamente, quem vencer dessa partida encara o vencedor de Egito e Austrália. O jogo no Mercedes-Benz Stadium também, nos Estados Unidos.

0: Unidos na terça-feira. Aí a gente finaliza toda essa primeira rodada de 16avos de final.
1: Ao longo dessa semana a gente já tramelou e não ouvimos a sua tramelada. Então hoje você tramela dos jogos de hoje. Então vamos lá, primeiro jogo de hoje.
0: Austrália e Egito.
2: Seu Austrália palpite. E Egito, pô.
1: Jogão aí.
2: Complicado. Eu vou de Austrália, tá?
1: Quanto?
2: Vou de Austrália. 2-1.
0: No meu bolão eu coloquei 2-2.
1: Agora sim. Argentina.
2: Não, não quero prorrogação desse jogo, não.
0: É. Tem que assistir mais de 30 minutos, é difícil.
1: Argentina e Cabo Verde.
2: Olha, vale pela resenha, né? Mas 4-1 pra Argentina. Ainda vou dar um golzinho pra Cabo Verde pra ter uma festa bonito, e tal, mas é isso aí.
1: E aí, mano?
0: Meu coração, sou Cabo Verde, mas
1: fala
0: racionalmente...
1: Fala aí o coração, daqui a pouco, a hora que voltar, nós vamos dar uma cravada aí no seu coração aí. Quanto que você acha?
0: A Argentina acho que ganha de uns 3-0, tranquilo.
1: E pra finalizar, o jogo das 10h30, Paulo Madri, Colômbia e Gana.
2: Gana é a retranca do Carlos Queiroz, né? Sempre difícil de jogar contra, mas eu pessoalmente não sou um grande fã de retrancas. Então vou confiar no futebol mais alegre e descontraído da Colômbia. Colômbia 1-0.
1: E aí, Davi?
0: Colômbia 2-1. Gana, acho que a Colômbia se classifica para a próxima fase.
1: Muito bem. Ô, diretor, pode voltar para nós aqui? Queria só que o senhor desse um close na camisa do nosso amigo aqui, ó. Se for possível aí, olha lá.
0: Não sei se vai conseguir aparecer tão bem assim. Deixa eu tentar ver aqui mais pra câmera.
1: Isso.
0: Não, mas foi você a primeira que eu escolhi no armário hoje.
1: Por coincidência.
2: Ah, que coincidência. Cara de pau.
1: CR7. É porque ele não vai se levantar pra não atrapalhar aqui a filmar. Mas precisa ver as costas.
0: Sabe quem me deu essa camisa? Nosso querido Daniel Vieira.
1: Grande Daniel.
0: Grande Daniel, que
1: grande abraço
0: é um grande opositor do Cristiano Ronaldo.
1: Impressionante. Enfim. Pra gente encerrar às 11 horas, encerrar a Copa do Mundo, 11h31. Não, calma aí. Já temos Chico Maia ou ainda não? Ainda não. Então vamos.
2: Peraí, a gente não vai palpitar nos jogos de oitavas de final, não?
1: Ah, boa.
0: Madrid
1: então
0: já tá querendo se adiantar.
1: Então vamos lá.
0: Temos jogos amanhã, Canadá e Marrocos.
2: Canadá e Marrocos é muito Marrocos.
0: Muito Marrocos.
2: 3-1 Marrocos.
0: Justo, também acho uns 2-0 no mínimo pro Marrocos. Paraguai e França, aí Madrid.
2: Muito França, 3-0.
0: Jogo, eu acho até mais, uns 4-0, acho que tranquilamente a França consegue vencer do Paraguai. Na sequência, Brasil-Noruega.
2: 3-1 Brasil.
1: Olha aqui, ó, o nosso, aproveitando aqui porque ele mandou uma mensagem, o Antônio Marcos, ele tá em Raposo, tá lá com a namorada dele, a Luciana, e ele palpitou Noruega 2-0.
0: Nossa,
1: abraço a todos.
0: Enfim,
2: vai ganhar praticamente sozinho, né? Se ganhar.
0: Eu acho que eu vou de uns 2-1 pro Brasil nessa partida, não tô muito confiante também, não. Acho que um golzinho a gente toma. Na sequência, México e Inglaterra, Madrid.
2: México, esse é embaçado, hein?
0: Joguinho bom pra assistir, viu?
2: Esse é embaçado. Cara, eu vou de México. México 1-0.
0: Madrid tirou as palavras da minha boca. Eu de México 1-0. Quem sabe, né? Jogando no Azteca, enfim, não dá realmente. Lembrando que é o confronto que, caso a seleção brasileira passe, vai pegar ou México ou Inglaterra. Enfim, na sequência, aí na segunda-feira, temos Estados Unidos e Bélgica, Espanha e Portugal, Madrid.
2: Estados Unidos e Bélgica, muito Estados Unidos, 2-0. A Bélgica
0: muito
2: não tá
0: Estados
2: jogando
0: Unidos.
2: Nada. A Bélgica não tá jogando nada, uma classificação culposa. Por mais emocionante tenha sido uma classificação culposa.
0: Totalmente culposa.
2: Contra Senegal. E Espanha e Portugal, o coração vai falar Espanha.
0: Nosso Paulo Madrid, né?
2: Aí não tem jeito.
0: Enfim, meu coração também, né? Como só falando também pra quem
1: está
0: na rádio,
1: falando, né?
0: Pra quem está na rádio também não está nos assistindo, tô com uma camisa escrito Cristiano Ronaldo e na parte das costas tem algumas fotos, imagens da carreira dele, mas enfim. Meu coração também vai de Portugal vencendo essa partida, apesar de ser um jogo, vai ser muito interessante, como o melhor jogo dessa rodada. Estados Unidos e Bélgica, não sei se é tão fácil assim, acho que boto 2-1 pros Estados Unidos classificando contra a Bélgica. Enfim, esses são os resultados que a gente tem por enquanto das oitavas de final, viu, Madrid?
2: Muito bem.
1: São 11 horas e 34 minutos. Assim que o Chico Maia chegar, a gente disponibiliza. Vamos registrar aqui, o Antonino Alberto Miranda está na escuta e na audiência da gente, dizendo que ele não entende nada de futebol, mas tem uma grande admiração pelo trabalho da gente. Muito obrigado, viu, Antonino? Forte abraço para você. Bom dia, tudo bem? Eu sou o Adenilson Félix, da cidade de Bueno Brandão, no sul de Minas. Estou de férias e, ao mudar de canal, encontrei o programa. Achei muito bacana esse debate dinâmico entre vocês. Foge daqueles programas esportivos que ficam apenas nas discussões, no grito. Parabéns pela postura, é muito gostoso de assistir. Bom trabalho. Eu vou me levantar, vou embora
0: que
1: depois
0: mensagem,
1: dessa mensagem,
0: mensagem
1: do nosso querido Adenilson. Adenilson, brigadão.
0: Muito obrigado.
1: E é esse o nosso propósito. Exato. Sem querer julgar ninguém, sim, sem querer criar, é trazer uma alternativa e entender que o futebol é a coisa mais importante, sim, das menos importantes.
0: Exatamente.
1: Né? E que dá para você informar com descontração.
2: Putz. E para mim, falar de futebol sem gritar é maravilhoso.
1: É,
2: acho importante a gente trazer isso também.
1: Aí eu vou embora, ganhei meu dia, tô brincando. É. Gente, vamos falar de futebol raiz, mas com a nota de tristeza. Não viu a pausa dramática?
2: É um ator, né? É um artista. Vai, Toscano.
1: O América perdeu novamente. Ontem, na abertura da 16ª rodada, jogou na Arena Pantanal, na capital mato-grossense, e perdeu para o Cuiabá 1-0. A gente tem o gol aí, o gol já lá, aos 40 e batatinha. Um garoto de 17 anos, né? Que fez o gol. 17 anos, entrou durante o segundo tempo e o América perdeu a 12ª partida na competição. Olha, a situação do América se tornou tão delicada, ainda mais, que agora já é matemática. Ele termina o primeiro turno na zona de rebaixamento. A diferença para o 16º segue em 10 pontos. Pode aumentar ao final da rodada, porque, dependendo dos resultados, essa diferença pode aumentar. E olha, gente, eu não quero ser fatalista, nem nenhumista, mas eu acho que o América, olha, só um milagre para escapar. Eu quero ouvir a opinião dos dois, mas nós temos o Loser. Vamos ver o que ele falou depois do jogo, ver e ouvir o que ele falou depois do jogo. Humberto Loser, treinador do América.
3: O jogo estava controlado e, ao meu ver, o que foi determinante pelo resultado de derrota foi a interpretação e, ou a conduta do árbitro, né? Então, eu não gosto muito de falar de arbitragem, mas hoje o resultado foi determinante pela ação do Flávio.
1: É periclitante, para usar um termo antigo, a situação do América, né, Davi?
2: É, muito.
1: Davi, é porque eu sou vesgo. Eu olhei para ele, mas eu estou olhando.
0: Igual o Ronaldinho, olha para o lado.
2: Mas quem que é para responder? Quem você olhou ou quem você chamou?
1: Madrid.
2: Vamos que vamos. Então, eu fiz aquela provocação dos pontos de Davi Luiz no começo. Não é por mal. Não é por querer o mal do América. É por... para que alguém faça alguma coisa, se mexa ali. O América está inerte, o América está entregue.
1: Impressionante.
2: A impressão que o América passa é de estar entregue. Então, para além da pontuação, que já é difícil, a postura do América realmente mostra que o América dificilmente vai escapar. E, infelizmente, não tem nem muito o que a gente fale. O que a gente vai falar aqui?
1: Infelizmente é essa a realidade. E uma queda para a Série C vai ser um impacto financeiro, assim, incalculável, né, o Davi?
0: É, o América já vive uma crise financeira há uns bons anos. Aí acho que são frutos de má administração. O América, lembrando, gente, nessa década, né, colocando a década de 2020 para frente, o América disputou Série A, disputou Libertadores, chegou longe em Copa do Brasil, premiações gigantescas. A gente não viu a melhora do América nesse sentido, condizendo com os investimentos que tinha. Tem um estádio muito legal, que é o Independência, tem um centro de treinamentos muito legal também, assim, uma equipe estruturada, reside, né, numa cidade, na capital, uma grande capital do futebol brasileiro, tem tudo para ser pelo menos uma potência do futebol mineiro. E o América a gente está vendo só descendo, só caindo. Então, assim, é aquilo. A gente chega hoje, fala do América, fala que tá tudo ruim. Semana que vem, fala a mesma coisa. É chovendo molhado. A gente repete pela nossa audiência, né? Mas é mais do mesmo. O América, infelizmente, pelo menos nesse comecinho do ano, só está mostrando que o projeto do América já é recalcular a rota no que vem.
2: Assim, durante um jogo, a gente vai... jogar pra cima.
1: Claro. Né?
2: É
1: torcer mesmo.
2: Trazer esperança, né? Torcer. Mas aqui, ou depois de um jogo, depois de uma derrota, eu sinto que se eu trouxer um traço de esperança, eu tô sendo desonesto com o meu telespectador. Eu não posso fazer isso.
1: Ouvinte.
2: E ouvinte, eu não posso agredir a inteligência, claro, das pessoas. Não tem como, não tem pra onde ir, cara. Tá difícil, tá bem difícil.
1: 11h40, vamos pra um rápido intervalo. Na volta, a gente vai falar do Cruzeiro, do Atlético. É, Cruzeiro joga amanhã, a gente explica.
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1: De volta, 11 horas e 42 minutos, registrando a participação do Ronaldo Fernandes, cumprimentando a gente. Está conosco aqui, só para lembrar, Paulo Madri, Davi Luiz, os nossos craques de hoje. O América já caiu para a Série C, já falou que o nosso querido Capa. Bom dia para vocês da bancada, o nosso querido Zezão de Itaúna, sempre ligado em vocês desde 77, ouço em Confidência. Antigamente, depois do Primeiros Esportivos, tinha um programa esportivo que chamava O Outro Lado da Notícia, com Alaí Rodrigues e Marrocos Filho, e ele está acompanhando a gente. Zezão, um abraço, muito obrigado para você, Zezão, que está lá em Itaúna. E já que falamos em Itaúna, interior de Minas, bacana, viu? Vamos falar do módulo 2, porque tem rodada neste fim de semana, não é isso, Davi?
0: Exatamente, temos rodada já amanhã, neste sábado, já começa a rodada do módulo 2, às 4 horas da tarde, na Arena do Jacaré, Democrata contra Ipatinga. Ipatinga, né, também já não consegue se recuperar mais no campeonato. Na sequência, na verdade, no mesmo horário, né, Vila Nova e Aimoré se encaram às 4 horas da tarde, no sabadão, no Castor Cifuentes. Ainda no sábado, às 7 horas, Patrocinense recebe o Guarani, lá no Pedro Alves do Nascimento. Já no domingo, 10 horas da manhã, tem Coimbra e Valério. Coimbra e Valério Doce, às 10 horas, no Flávio Guimarães, em Contagem. O Boa Esporte, também às 10, mas às 10 e meia, encara a Caldense, lá no Coleto de Paula. E para finalizar a rodada, também às 10 e meia do domingão, tem Uberaba contra Mamoré, lá no Uberabão.
1: A classificação, vamos trazer aqui só para lembrar, Vamos lá, por favor, Davi.
0: Uberaba no grupo A. Uberaba com 17 pontos, já muito bem, já praticamente classificado, né, para a próxima fase. Tem 17 pontos. Na segunda colocação, Patrocinense tem 12 pontos. Na terceira, o Boa Esporte com 11. Na quarta, o Guarani. O Guarani, lembrando, nos critérios de desempate, um pouquinho à frente do próprio Mamoré, que está na quinta colocação com também 9 pontos. A Caldense finaliza com 6. Então, só lembrando para o nosso público, né, os quatro primeiros se classificam para a próxima fase, no caso, neste momento, Uberaba, Patrocinense, Boa Esporte e Guarani se classificando para a próxima rodada e a Caldense sendo rebaixada, né, para a terceira divisão do nosso futebol mineiro.
1: Ô, Madri, eu queria ouvir a sua opinião. Essa situação do Ipatinga, que ela não é da agora, o que o atual diretoria do Ipatinga tenta fazer com que o Ipatinga renasça, fruto de muita coisa errada, né, ao longo dos anos, né?
2: Toscano, assim, no Brasil, o futebol muitas vezes passa impune em relação a outros países, mas às vezes até no Brasil, às vezes um negócio é tão absurdo que até no Brasil a conta chega.
1: Uhum.
2: Que foi no caso, até pra ficar na seara dessas pessoas aí, foi o caso de Ipatinga e Cruzeiro. Fizeram tanto, mas tanto, que nem o Brasil conseguiu proteger as duas instituições e tá nessa situação. É complicado, mas eu vou te falar, se fosse uma Itália da vida, era muito pior, que o Patinho já tinha acabado há muito tempo.
1: Já tinha fechado. Olha aqui, mais participações, gente, não é cabotinismo nosso, mas está aqui e faz bem, não vou negar não. O nosso parceiro, o Luciano Lemes, na TV Cidade de Itaúna, parceiro aqui da Rede Minas, transmite o nosso sinal, e também Itaúna, a gente chega forte com a M880, ele está dizendo aqui: bom dia a todos, parabenizo o programa de vocês, sem briga, confusão, para atrair audiência, mas dando as notícias esportivas com naturalidade, informações, opiniões sinceras, críticas construtivas para melhorar e não somente para desmerecer. Sucesso sempre para vocês. Madri, você tem que vir mais, Madri. A nossa audiência sobe, Madri.
2: Que isso, Madri. É isso que queremos fazer. Essa é a nossa intenção, então receber esse tipo de mensagem.
1: Muito obrigado, Luciano.
2: É muito bom.
1: Muito bem. Aqui, quem também já mandou mensagem para nós aqui, a nossa querida Vanira Frias. Bom dia, meus queridos e caros do Primeiro Esportivo. Excelente final de semana. O problema é que os árbitros não contestam o VAR. Eles se acovardam, não assumem mesmo o BO. Isso é triste, certamente. Olha, amanhã, Cruzeiro entra em campo. Calma, ainda pela intertemporada. E sabe onde você vai poder assistir? Aqui, na tela da Rede Minas, a partir das 15 para as 11 da manhã, direto do Independência. E é claro, você que não tem como assistir, vai ouvir também nas ondas do AM 880. Cruzeiro e Defensor do Uruguai se enfrentam às 11 horas da manhã no Independência. Madri e Davi, aí a arte ali para quem está na tela, não se iludam de que vai ser aquele amistoso de, por gentileza, faça você primeiro. Cara, uruguaio, argentino, paraguaio, quando enfrentam, principalmente brasileiros, não tem amistoso. Esse é o tipo de preparativo que eu acho interessante numa intertemporada. Você concorda, o Madri?
2: Eu concordo. Se for para ser café com leite, não vai te acrescentar nada, né? Você tem, para citar o adversário do Cruzeiro na Libertadores, você tem o Flamengo, por exemplo, indo à Europa jogar um torneio de intertemporada, vai ter River Plate. Não tem amistoso, ou seja, é um nível de exigência legal, assim como esse amistoso do Cruzeiro. É isso que tem que ser feito, porque para você jogar com o sub-20, você joga no CT e não mostra isso para ninguém, mas também não eleva o seu nível de competitividade. Vai voltar às competições com um calendário apertado. Não vai voltar, deixa eu fazer um amistoso aqui primeiro.
1: Exatamente.
2: Deixa eu começar devagar. Não. Vai voltar pé embaixo. Então você já tem que voltar com o ritmo, você já tem que voltar inteiro. Então a preparação não pode ser café com leite aí não, e acho que o Cruzeiro escolheu um bom amistoso, um bom adversário para este sábado. Sábado?
1: Sabadão, sábado. 11 horas da manhã no Independência.
2: Sábado, 11 da manhã, e olha, vai ser um bom jogo.
1: E olha, a torcida já respondeu, já tem mais de 10 mil ingressos vendidos. Agora, o Davi vai falar um negócio que é pra me irritar. Olha só, é pra me irritar. Domingo vai chegar atacante aí?
0: É, a princípio tem atacante.
1: De brincadeira, chegando. Viu, gente? Tá irritando, ó, é brincadeira. Tá,
0: tem um atacante já que a gente vem debatendo nos últimos dias. Gabriel Peck, pelo que parece, tudo certo entre Cruzeiro, LA Galaxy e o próprio atleta. O jogador é esperado no aeroporto de Confins neste domingo. Então, já para fazer os exames médicos, os últimos exames, e aí ser anunciado como novo jogador do Cruzeiro, né? Só lembrando um pouco dessa negociação, Cruzeiro chegou, ofereceu 8 milhões, o Galaxy não quis tanto assim, pediu um pouquinho mais, Cruzeiro ficou negociando, enrolando um pouquinho, por que não? Tentou achar um melhor preço, viu a concorrência do Bahia chegar na negociação, o Bahia chegou já pagando o valor dos 14 milhões de dólares que a equipe do Cruzeiro não queria pagar, e aí a situação, e o Cruzeiro teve que acordar um pouquinho para a vida, correu atrás e pagou, né, pelo que a gente conseguiu apurar, pagou, chegando perto, né, próximo desses 14 milhões de dólares, né? Aí ficou na escolha do Gabriel Peck, escolhendo o projeto ou do Bahia ou do Cruzeiro, e aí ele escolheu o Cruzeiro, então deve chegar neste domingo, fazer os exames médicos e aí ser anunciado como novo reforço do clube.
1: O Madrid, para chegar, para trazer, ele vem, não precisa ser muito esperto não, até eu sei que ele vem com a chancela e impedido do Arthur Jorge, né?
2: Sim. Cara, eu acho que ele é um bom jogador, tá? Ele, quando saiu do Vasco, ele tava voando no Vasco, ele voou na MLS, que eu não acho um campeonato tão fraco assim, tá? Basta ver que o Depor ainda está sendo competitivo na Copa do Mundo. Não vou nem falar o Messi, porque o Messi é outro departamento. Mas o Depor ainda está sendo competitivo na Copa do Mundo. O Luiz Araújo veio da MLS para o Flamengo e é um jogador útil ao Flamengo. Então, assim, não é uma liga tão fraca assim. Então, eu acho que é um cara que chega para ser importante, sim. Chega para ser titular, sim. Se chega para resolver, aí a gente vai ver. Mas que ele chega com o status merecido de um jogador importante, eu acho que sem dúvida.
1: Não, por favor. Não, que é isso, meu querido? Não, que é isso? Por que você parou?
2: Ué, eu parei para que Davi Luiz possa...
1: Não, eu tô conversando com ele, você tá atrapalhando aqui nossa fofoca aqui.
2: Entendi.
1: Tô brincando. Prossiga, por favor.
2: Não, mas é isso, eu acho que é um jogador que vai ser bastante relevante aí ao Cruzeiro neste segundo semestre, muita gente contestando, né, os valores, mas eu vou lembrar uma coisa aqui, que o nosso querido Danilo Marra certa vez falou.
1: Grande Danilo.
2: Que é o seguinte... Agora com a SAFs, o dinheiro não é do clube, não precisa preocupar. Quem tá gastando é o Pedrinho, quem sabe é ele, cara. Então, o Cruzeiro não tá...
0: Cuidado.
2: O Cruzeiro não dinheiro tá com na reta.
1: Dinheiro não aceita desaforo, Madri.
0: Com cuidado.
1: Cuidado.
2: Mas o Cruzeiro, a princípio, não é o Cruzeiro que assume esse BO de pagar um valor superfaturado por um jogador, né? Tem esse ponto.
1: A gente até concorda, o dinheiro não é nosso mesmo, né?
2: Sem dúvida.
1: Aproveitando o gancho, que era o que eu dizia pra daí, pro Davi, e quem é que chega no Atlético?
0: Atlético, realmente, a gente não tem muitas atualizações, não. O Cruzeiro se movimentou um pouco no mercado, o Atlético ainda definindo os próximos passos na intertemporada, enfim, ainda com um passo bem mais devagar, andando bem mais devagar. Enfim, ainda não... Apenas o Léo Duarte, né, chegou também numa transferência vindo, né, do futebol turco, veio de graça, e agora o Atlético ainda na expectativa de ver se... em algum momento consegue contratar um outro jogador, ainda segurando muitas sondagens, então, apenas sondagens, não passa disso, viu, Toscano?
2: Mas o Atlético, a gente tem que ser justo em relação a uma coisa só, né? O Atlético não prometeu nada, o Atlético falou três chegadas e três saídas.
0: Sim,
2: o Atlético
0: realmente
2: foi honesto. E é isso que está pintando que vai acontecer, né?
1: Olha, são 11 horas e 53 minutos, a gente já está na reta final e... estamos segurando aqui porque eu acho que ainda vai dar tempo da gente falar com a nossa querida Andresa Brito, lá direto do Independência, palco do jogo. Inclusive, quer ver? Olha que honra. Eu só não vou ficar de pé, porque ela merece ser recebida de pé, porque senão avacalho aqui o enquadramento. Mas seja muito bem-vinda, um bom dia, Andresa. Você está no palco de um amistoso que tem tudo para ser pegado amanhã. Bom dia, Andresa. Seja bem-vinda aqui ao Primeiras Esportivas.
9: Bom dia, mestre José Augusto Toscano. Bom dia para todo mundo que acompanha o Primeiras Esportivas pela Rede Minas e, claro, pela Rádio Inconfidência. É um prazer enorme estar aqui em frente ao Independência para falar sobre essa partida que com certeza vai ser muito especial. Mas, Toscano, eu queria começar a minha participação falando um pouquinho, relembrando uma participação de um ouvinte da Rádio Inconfidência que nos últimos dias mandou uma mensagem aí para o Primeiras Esportivas falando sobre a saudade de ver o Cruzeiro em campo. Pois é, então amanhã essa saudade vai poder ser matada, e um pouquinho dessa saudade, já são 34 dias sem o torcedor do Cruzeiro poder ver o time em campo, então chegou a hora de matar essa saudade. O jogo Cruzeiro e Defensor do Uruguai será aqui no Independência, às 11 da manhã, mas claro, a Rede Minas e a Rádio Inconfidência vão estar de olho em tudo, principalmente nos bastidores dessa grande partida. 15 minutinhos antes, às 10h45, o nosso telespectador, o nosso ouvinte da Rádio Inconfidência vai poder acompanhar tudo. Uma partida especial não só para matar a saudade, Toscano, mas também como uma oportunidade de teste também para o treinador Arthur Jorge. Ele que vai poder aí, talvez, quem sabe, né, fazer o torcedor sentir como que vai ser a estreia aí do lateral esquerdo, Gabriel Rojas, que foi contratado nessa janela de transferência. Então, com certeza, o torcedor aí já deve estar curioso na expectativa por essa estreia desse jogador. E por falar em lateral esquerdo, só para encerrar minha participação aqui, o Cruzeiro se despede do lateral esquerdo Kaique, que vai jogar no futebol italiano. É, Toscano, são essas as informações, então reforçando amanhã, às 11 da manhã, pela Rede Minas, pela Rádio Inconfidência, o Gigante do Ar, AM880, você confere Cruzeiro e Defensor do Uruguai. E para encerrar minha participação, eu peço humildemente a gentileza para utilizar a frase de um grande profissional do jornalismo esportivo. Então, para todos vocês, amplexos e ósculos.
1: É maravilhosa. É de um talento, de uma competência inigualável, ainda por cima, gentil e generosa. Muito obrigado. Reforçando então o convite da Andresa. Amanhã, a partir das 15 para as 11, a M880, Rede Minas, as emoções de Cruzeiro e Defensa. Meu querido Madri. O Madri está sempre, gente, na produção. É um baita profissional.
2: Muito obrigado.
1: E sempre que pode, vai estar conosco aqui, porque ele é o cara.
2: Muito obrigado.
1: Esse aqui é a grande revelação da,
2: calma,
1: da temporada. Bonito,
2: calma,
1: esse, né?
2: Talento. É um talento que já foi lapidado, né?
1: Exatamente.
0: Muito obrigado.
1: Olha, a gente volta segunda-feira. Amanhã, por conta do jogo, claro, não tem a edição do rádio, que é todo sábado. Então, segunda-feira, a gente volta com o Primeiras Esportivas aqui na Rede Minas, também na Rádio Confidência. Agradecendo ao nosso querido Primitivo Filho, a toda a equipe da parte do Switcher, grande João Pedro Martins, que estreou aqui ontem. Todos vocês, muito obrigado. A toda a equipe técnica da rádio, nossa querida Tânia, o Rodrigo Carlos e mais do que é especial a você que nos acompanha. E continue conosco, porque você vai acompanhar agora o Jornal Minas, primeira edição. Já que a Andresa fez essa homenagem, eu agradeço e despeço-me. Amplexos e ósculos.

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1: Olá, ouvinte Confidência, bom dia para você. Destaque para o trânsito na Avenida Antônio Carlos, no sentido Pedro I, devido a um trabalho de limpeza que está sendo realizado na via. Tem lentidão desde o Bernardo de Vasconcelos. Quem sai do centro pegará a Avenida Carlos Lusta, compensando mais. 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

0: Olá, muito boa tarde para você. Meio-dia em ponto. Jornal Minas, primeira edição, começando aqui na tela da Rede Minas, também na Rádio Inconfidência. Hoje é dia 3 de julho, sexta-feira. Vem comigo ver o que é destaque em nosso estado.
1: Linha 2 do metrô. Estações Nova Suíça e Amazonas são inauguradas em Belo Horizonte. PIB do agro de Minas alcança o maior número da série histórica em 2025, somando 279 bilhões. O valor representa mais de 24% da economia estadual. E a gente fala de futebol. Rede Minas transmite o amistoso entre Cruzeiro e Defensor do Uruguai a partir das 10h45 da manhã deste sábado. E tem também Copa do Mundo. Brasil entra em campo domingo e na capital a expectativa para o Hexa é grande, principalmente entre as crianças.
0: Jornal Minas, primeira edição, começa agora.

0: As investigações da morte do casal de idosos aí a facadas no bairro São Pedro, região centro-sul aqui de Belo Horizonte, continuam. Segundo a Polícia Civil, o laudo da perícia já confirmou clonazepam no sangue das vítimas. A medicação pode ter sido utilizada para dopar o casal com o objetivo de reduzir aí a mobilidade, a probabilidade aí de defesa desse casal. Até o momento, a principal linha de investigação da polícia é a de latrocínio, que é roubo seguido de morte. Ontem, a polícia prendeu em Itabira, na região leste, centro-leste aqui do estado, a diarista de 30 anos, suspeita de matar o casal. Ela confessou o crime e alega ter tido um surto psicótico. Ela vai passar por uma audiência de custódia hoje à tarde. A Polícia Civil também não descarta a participação de outros envolvidos aí nesse crime brutal, e a gente vai seguir também acompanhando toda a investigação e traz para você aqui na Rede Minas e na Rádio Inconfidência. A Santa Casa de Belo Horizonte foi habilitada pelo governo federal para implantar a sua graduação de medicina. O anúncio foi feito durante uma visita do ministro da Saúde, Alexandre Padilha, durante uma visita lá à unidade. A instituição já tem tradição de mais de 120 anos na formação médica no estado. Na Faculdade de Saúde Santa Casa BH, os estudantes vão ter aí uma formação integrada a um dos maiores hospitais de ensino do Brasil e ao maior hospital 100% SUS do país em número de internações. Vamos mudar de assunto. O Brasil entra em campo no próximo domingo, às 5 da tarde, contra a Noruega. E aqui na capital tem muita gente animada com essa partida, inclusive as crianças. Vamos chamar a nossa repórter, Carolina Lamonier, que também está muito animada, está uniformizada ali, com tanto de criança. Todo mundo, né, Carol? Aí muito empolgado com esse momento da seleção, com essa possibilidade da gente levar o Hexa para casa. Conta para mim. Boa tarde, bem-vinda.
1: Olá, Lorena, boa tarde para você, boa tarde a todos. Pois é, olha a turma que eu estou aqui hoje. Na semana passada a gente acompanhou o movimento ali na Savassi, né? E hoje a gente segue movimento, só que acompanhando dessa vez o movimento da criançada. Eu estou aqui no Colégio São José, que é tão tradicional aqui na capital mineira e que está preparando aí várias atividades com os alunos durante todo esse período da Copa. Quem vai falar com a gente sobre isso é Simone Braga, que é professora aqui da escola. Simone, chega aqui pertinho. Conta para mim, o que a escola vem preparando aí nesse período de Copa?
2: Nós aqui do Colégio São José estamos com toda a expectativa para essa Copa. Estamos com várias programações, agora vem as Olimpíadas, né, aliada a essa Copa do Mundo. Enfim, estamos torcendo para o Brasil, a todo vapor.
1: E a Copa ajuda também a ensinar, né, por exemplo, introduzir disciplinas. Conta pra gente a importância da escola, né, durante esse período.
2: Estamos com vários trabalhos interdisciplinares, né, com relação à Copa, trabalhando aí as tradições dos países, né, como a culinária, os seus costumes, a religiosidade, e nos ajuda muito, pedagogicamente falando. A Copa só vem para angariar, para nos proporcionar maiores conhecimentos.
1: Ô Lorena, agora a gente vai acompanhar aqui a expectativa dos estudantes para a Copa deste ano. Vamos começar por aqui. Quem quer falar aí, gente? Então vem. Qual que é a sua expectativa aí para o jogo de domingo?
3: Tô muito grande. 5-0.
1: Nossa senhora, não tá com medo da Noruega, não?
3: Não.
1: Por quê? Por que você acha que vai ser assim fácil?
3: O Brasil vai jogar assim. E Noruega vai ficar 0.
1: Isso mesmo. Vem cá, amigo. Conta pra mim, qual que é a expectativa pra domingo?
4: Expectativa muito boa. Sabemos a potência do nosso time, a da Noruega. Os dois times são bem fortes. Todos têm um ataque e uma defesa muito boa. Mas a expectativa é que o Brasil passe para as quartas de final e o Hexa vem, né?
1: Como é que você chama?
4: Guilherme Carvalho.
1: Aí, Pedro Rocha, novo comentarista aí pra você, hein? Agora, gente, eu quero ver a torcida do Colégio São José para o Hexa.
5: Brasil! Brasil!
1: É isso aí, Lorena, olha a animação. Eu já vou de 2-1 para o Brasil no domingo. Eu volto com vocês.
0: Obrigada, Carol, aí repetindo o placar, né, Carol, da semana passada, e a Carol acertou, deu 2-1. Vamos ver, gente. E olha só, ainda falando de Copa do Mundo, a competição vai injetar aí mais de 4 bilhões de reais no varejo brasileiro, uma alta de quase 10% em relação à última edição. O setor de bares e restaurantes lidera com a expectativa de aumento de mais 70% no faturamento, enquanto o comércio esportivo deve registrar altas de até 22%. Em Belo Horizonte, os empresários já comemoram o crescimento nas vendas.
6: O verde e amarelo invadiu até o comércio. Nesta loja, por exemplo, artigos para curtir a Copa não faltam. Enquanto o Brasil comemora a vitória, por aqui a vibração é também por causa das vendas.
7: Tudo que a gente tem na loja para poder participar dos jogos em casa ou nos lugares, está saindo com uma boa venda, sabe? Então o comércio tem sido muito favorecido por isso aqui na loja.
6: A gente chegou logo cedo, por isso até parece que o movimento não está tão bom. Mas pela estrutura dá para perceber que a animação aqui vai ser grande. É a Copa do Mundo movimentando o comércio. Segundo uma pesquisa da Fecomércio, quase 70% dos empresários têm boas expectativas em relação às vendas.
8: Os consumidores, eles vão ao encontro dessa movimentação do varejo, esperam acompanhar sim o evento de perto e também afirmam que irão comprar produtos não só voltados ao tema, mas também produtos para aproveitar melhor o período dos jogos.
6: Bebidas alcoólicas lideram o ranking de vendas. Camisas e conjuntos da seleção brasileira para adultos aparecem em seguida como itens mais procurados. Na lista ainda constam as carnes e bebidas não alcoólicas.
9: Se o Brasil, o negócio vai dobrar para todo mundo, aí todo mundo vai ser feliz, chegar pelo menos na quarta de finais. Aí vai melhorar. Na final, melhor ainda, né? Aí sim nós pode falar que nós conseguimos lucrar um dinheiro bom.
6: No cardápio deste bar foram incluídos até prato e bebida feitos especialmente para a Copa.
10: O movimento está muito bom, de você não conseguir andar nem pelas ruas aqui da Savassi. Está muito bom para a gente mesmo, o movimento está ótimo.
6: A torcida é para que a seleção continue movimentando os bolsos e a felicidade do brasileiro. Afinal, o investimento foi alto.
11: A última festa que eu fui foi 200, que era uma open bar, mas é, mais ou menos isso.
1: E você, quanto gastou em média?
12: Ah, eu fui na mesma festa que ela, então o mesmo preço, e eu fui em uma outra que foi tipo 100.
13: Do período inteiro da Copa, acho que eu falei, deu mais de R$700.
1: Mas, até agora, né?
13: Até agora.
0: Isso aí, muita gente investindo. E, gente, a Rede Minas vai transmitir amanhã o amistoso entre Cruzeiro e Defensor do Uruguai. A partida vai ser lá na Arena Independência, que é para onde a gente vai agora conversar com a repórter Andresa Brito, que tem todas as informações dessa partida, que vai ser um jogão, né, Andresa? Nesse clima aí que a gente está de futebol. Boa tarde.
1: Ei, Lorena, uma ótima tarde para você, para todos que nos acompanham. Pois é, com certeza, um jogo de muita alegria, principalmente porque os torcedores cruzeirenses estão aí sem ver o time em campo já há 34 dias. Então, com certeza, estão com saudade e vão ter essa oportunidade de matar a saudade na telinha da Rede Minas e nas ondas do Gigante do Ar 880 AM. Lorena, vai ser um jogo bem especial para matar a saudade do torcedor e também uma oportunidade para que, quem sabe, eles possam ver em campo uma nova contratação do time, o lateral esquerdo Gabriel Rojas, que chegou
5: de um time argentino, agora está com essa oportunidade de jogar aqui pelo Cruzeiro e com certeza o torcedor está na expectativa para ver a atuação dele. Lorena, foram vendidos até o momento cerca de 10 mil ingressos, lembrando que a capacidade do Estádio Independência é de cerca de 22 mil ingressos e, ou seja, se o torcedor quiser acompanhar, ainda tem a oportunidade de adquirir os ingressos e poder participar dessa festa amanhã às 11 da manhã, com transmissão da Rede Minas e da Rádio Inconfidência, Cruzeiro e Defensor do Uruguai. Lembrando que quem quiser vir, pode vir de metrô, pode ter transporte público, então são várias opções. Quem quiser vir de metrô pode descer na estação do Horto. Lembrando que é sempre importante vir cedo, né? Porque quando tem uma grande aglomeração de pessoas, pode tumultuar um pouquinho na entrada, então chegar cedo é sempre a melhor alternativa e a nossa transmissão começa 15 minutinhos antes para o torcedor poder acompanhar todos os detalhes dos bastidores e na sequência dessa grande partida. Lorena, uma ótima tarde para você, para todos que nos acompanham e um excelente fim de semana.
0: Ótimo fim de semana, Andresa. Obrigada pelas informações. Todo mundo ligado, então amanhã a partir das 10h45 da manhã. E o Aeroporto Internacional de Belo Horizonte assumiu a liderança nos voos domésticos do país. As conexões vão para mais de 70 localidades pelo país. Esse é o assunto de hoje do programa Opinião Minas. O jornalista Samuel Guimarães entrevista o Daniel Miranda, diretor-presidente da BH Airport. Vamos ver.
14: Hoje são 65 destinos conectados. Desses 65 destinos, nós estamos atendendo 26 das 27 capitais do Brasil.
15: Falta uma?
14: Falta só apenas uma, Boa Vista, que deve chegar em breve. E 15 destinos regionais, que é super importante para o nosso estado, por conta da nossa geografia e das distâncias entre os municípios. Então, hoje, a gente celebra essa conectividade, que ela é muito importante para que a gente possa gerar mais negócios, mais investimentos e mais oportunidades para o nosso estado.
15: A gente foi aí, gente, mais uma vez premiado como a melhor sala VIP do planeta. Conta isso pra gente. Isso tem a ver com a experiência, né?
14: Muito, tem muito a ver com a experiência. Para ter uma ideia, o nosso aeroporto, ele tinha uma única sala VIP, né, quando a gente assumiu. Uma sala VIP pequena, né, com uma capacidade limitada. E aí, ao longo dos anos, nós viemos trabalhando para trazer cada vez mais operadores. Hoje nós estamos com 6 salas VIPs disponíveis e a sala VIP do grupo ADVT, da Advantage, que foi reconhecida como a melhor sala VIP do mundo pela Priority Pass e mais recentemente foi reconhecida também pela revista Veja como a melhor sala VIP nacional.
0: Hoje, às 8h30 da noite, você vê essa entrevista completa aqui na Rede Minas. 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Vamos para o intervalo a seguir. Estações Nova Suíça e Amazonas da linha 2 do metrô são inauguradas aqui em Belo Horizonte. Já já para você todos os detalhes. Agora, imagens ao vivo da nossa capital. Sem nenhuma nuvem nesse momento, Belo Horizonte, 24 graus à tarde, aí vai ser de céu tempo firme, não vai chover aqui em BH. Agora meio-dia, 15 minutinhos, a gente volta já já.
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0: Já estamos de volta ao vivo, 12:17. O agronegócio mineiro bateu recorde em 2025. O setor gerou 279 bilhões de reais e registrou o melhor resultado da série histórica iniciada em 2010, o que representou aí cerca de 24% de toda a economia mineira. Os números foram apresentados hoje. A repórter Carolina Lamounier tem as informações.
21: E hoje foram divulgados os resultados referente ao setor de agronegócio de 2025. Resultados que foram inclusive comemorados pelas autoridades do setor. Segundo o secretário de Agricultura, Thales Fernandes, o agronegócio mineiro alcançou 279 bilhões em 2025 e representa hoje 24% do produto interno bruto mineiro. Vamos acompanhar agora o que o secretário de Agricultura, Thales Fernandes, falou sobre esses novos resultados.
22: O café realmente fez a diferença na balança comercial, nas exportações e puxou, sem dúvida, esses números. Mas nós temos outras atividades que são muito importantes também, como a silvicultura, como a questão da proteína animal, como o plantio de grãos, que vem aumentando substancialmente ao longo dos anos. O presidente já mencionou aqui a questão da tecnologia do plantio, duas vezes e meia na mesma área. Então, Minas Gerais hoje tem um crescimento, o parque da soja cresceu muito também. Então, toda essa diversidade e esses números ajudaram ao crescimento.
21: O presidente aqui da FAENG, Antônio de Salvo, ainda ressaltou que, apesar, né, desses bons resultados, ainda há muito que se fazer. Há muitos desafios pela frente e que o setor está preparado para enfrentá-los. Acompanhe.
23: Felizes pelo que o nosso povo fez em 25, mas não podemos deixar de passar a mensagem de muita apreensão para 2026, 27. O dinheiro vai chegar nas agências, diminuiu o dinheiro subsidiado pelo governo federal, sem seguro nenhum agrícola num país como o Brasil, que é um país tropical, de uma agricultura nova e com as mudanças climáticas neste momento muito acentuadas, nós temos que ter muita atenção. Repito, foi bom e tem sido bom, mas isso, se o nosso setor não continuar avançando, toda a sociedade perde.
0: O programa Desenrola 2.0 surge como uma alternativa para o povo brasileiro aliviar a corda no pescoço aí das dívidas, mas os especialistas, gente, alertam, mais que renegociar, é preciso se reeducar financeiramente. É o que a gente acompanha na reportagem do Guilherme Reis.
24: O dinheiro mal entra e para milhões de brasileiros já tem um destino certo: pagar as contas. Em muitos casos, nem isso é suficiente para colocar as finanças em dia. Às vezes, é preciso mais de um emprego.
25: Eu fiz o que todo brasileiro faz, né? Dois empregos.
24: Ah!
25: Dois empregos. Eu fiquei um ano trabalhando em dois empregos para não ter dívida.
24: Uma alternativa para o problema de milhões de brasileiros é a nova etapa do programa de renegociação de débitos, preparada pelo governo federal, o Desenrola 2.0, que traz importantes novidades em comparação à primeira edição. Quem traz detalhes é Regis Dudena, secretário de Reformas Econômicas do Ministério da Fazenda.
26: Essa medida do Desenrola, do novo Desenrola, ela é direcionada para pessoas que se endividaram, que estão com um comprometimento de renda alto, pagando altas taxas de juros. Então a ideia é por meio da medida, conseguir descontos e conseguir um refinanciamento dessa dívida com taxas mais baixas, de modo ou, eventualmente, já com o desconto da pessoa conseguir quitar essa dívida, ou, se ela precisar renegociar, ela ter uma taxa mais baixa, ou seja, o custo dessa dívida ser menor, de modo a ela conseguir pagar ali mês a mês a parcela.
3: Renegociar a dívida é um importante passo, mas apenas o primeiro. O grande desafio é não voltar à inadimplência. E para isso, especialistas apontam que os brasileiros têm que tomar como hábito, principalmente, reorganizar as contas de casa.
24: Para Flávio Ataliba, pesquisador da Fundação Getúlio Vargas, deixar de ser endividado não passa somente por ganhar mais.
4: Isso precisa ser entendido como uma ação emergencial definitiva para que ele possa sair dessa situação. Porque caso contrário, ele vai acabar se acostumando a entrar, possivelmente daqui a 2 anos teremos outro desenrola e ele acaba se acostumando com essas práticas e torna as finanças dele completamente insanas. Então é importante sim ele entrar, mas como um mecanismo de romper esse ciclo de endividamento pessoal.
0: Vamos falar agora da previsão do tempo. Vamos ver aqui comigo no mapa como é que fica a sexta-feira, como é que vai ser também o fim de semana. Olha só, gente, o que a gente tem nesse momento é um cenário sem mudanças, tempo estável, sem previsão de chuva aqui em Minas Gerais, apenas variação de nebulosidade em todo o estado, mudanças nas condições do tempo, principalmente aqui no leste mineiro, são esperadas a partir de sábado, de amanhã. Isso com a passagem de uma frente fria pelo oceano, mas por hoje aí tudo estável. Vamos ver as temperaturas comigo. Conceição do Mato Dentro tem máxima de 28 graus. Em São Sebastião do Paraíso, os termômetros chegam aos 27. Manhuaçu tem máxima de 28 graus. Mesma máxima prevista para hoje. Aqui em Belo Horizonte, 28. A mínima aqui na capital foi de 13 graus. Umidade na casa dos 35%. Agora, Belo Horizonte tem 24 graus. Nenhuma nuvem nesse momento no céu aqui na região centro-sul de Belo Horizonte. Segundo a Defesa Civil, a tarde vai ser de céu claro. E os usuários do metrô de BH passam a contar a partir de hoje com as estações Nova Suíça e Amazonas. A inauguração aconteceu na manhã de hoje e marca o início do funcionamento da linha 2 do metrô, que vai levar o serviço até o Barreiro, uma das regiões mais populosas aí da capital.
6: Implantação das duas primeiras estações da linha 2 do metrô de Belo Horizonte foram investidos 142,7 milhões de reais. Parte do recurso vem do acordo de reparação pelo rompimento da barragem de Brumadinho. A operação das estações Nova Suíça e Amazonas começa hoje de forma gradual, permitindo a continuidade das obras e dos testes de sistemas que ainda são necessários.
7: Essas duas estações estavam previstas para operar em março de 2028. Né? Nós antecipamos mais de dois anos a operação das estações. Os trens, os últimos trens chegariam em março de 2029. Né? Nós conseguimos trazer e vão trazer todos os trens. Estarão em Minas Gerais até o fim do ano e alguns deles apenas vão ser testados e comissionados no começo do ano que vem. Então é uma alegria muito grande poder fazer parte disso. É o início de uma jornada aí nos próximos 18 meses para entregarmos toda a linha 2

0: meia para fazer o trajeto que elas vão poder fazer, passar a fazer em 30, 40 minutos, não. Nós também vamos mudar o fluxo da Avenida Amazonas e de várias das vias de acesso que hoje são tumultuadas por um volume de passageiros que não precisaria estar ali. Então nós vamos mudar a cara do transporte na região. Eu tenho certeza que esses investimentos só nas duas estações de quase 300 milhões de reais, para a gente não falar dos bilhões de reais da compra dos trens, vão fazer muita diferença para a vida do Belo Horizonte. Esse que é o maior investimento de infraestrutura de Belo Horizonte das últimas duas décadas.
1: Com a conclusão integral da linha 2, a estimativa é que sejam atendidos por dia cerca de 50 mil usuários. As obras das demais estações que contemplam a linha 2 do metrô têm previsão de entrega em duas etapas, uma em 2027 e outra em 2028.
0: As novas estações, três estações entregues em fevereiro do ano que vem. Então, em menos de um ano, nós temos as três próximas estações até o Vista Alegre. A próxima é Nova Gamileira, aí depois Nova Sintra e Vista Alegre. As duas últimas estações em fevereiro de 28. E elas vão todas entrando em operação à medida que vão sendo entregues. A gente vai comissionando elas sempre nessa lógica, né, gente? O início da operação é uma operação com um horário um pouco reduzido para dar tempo a gente fazer as adaptações, os testes necessários, e ela vai crescendo em volume e horário à medida que os meses vão passando.
2: 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Telespectador da Rede Minas fica agora com o programa Minas em Ação, ouvinte da Rádio Inconfidência. Acompanhe o Revista da Tarde. Uma ótima tarde para você. Até segunda-feira, meio-dia. Até lá.
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4: Boa tarde para você, ouvinte Inconfidência. Atualizo agora a BR-040 em Nova Lima, com pista liberada no sentido Rio de Janeiro, próximo à Lagoa dos Ingleses, onde mais cedo teve ocorrência na altura do quilômetro 565, segundo a concessionária. Após este ponto, há lentidão para o motorista em Itabirito e Congonhas por causa das obras que são realizadas no trecho, também no sentido capital. Tem ponto um pouco mais carregado, no limite ali entre Itabirito e Nova Lima. 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Diego Costa para a Rádio Inconfidência.
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6: Ótima tarde, está no ar pela rede Inconfidência de Rádio, Revista da Tarde, o seu programa de variedades. Bem-vindo você que nos ouve pela M880, gigante do ar, pelas ondas curtas de 6.010 e 15.190 kHz e também pela FM 100,9, a brasileiríssima. Eu, Débora Rajão, agradeço a sua audiência e conto com você, ligadinho comigo até as 14h, nesta sexta-feira, 3 de julho de 2026. E hoje vamos ter aqui a coluna, vamos ter aqui para colunas, vamos ter também muita informação para você, além de muita música legal. Tudo isso e muito mais agora no Revista da Tarde, que está só começando, fique ligado. Nos trabalhos técnicos, Paulo César Furtado, assistência de estudos é da Renata Toledo, a programação musical do Wilson De Luca e a produção executiva é do Vladimir Penido. E a gente começa o programa de hoje com o encontro de Nando Reis e Marisa Monte, para você, Guardei o Amor.

0: Titãs, Insensível, música de Sérgio Brito, Marina Lima, Eu Te Amo Você, dela e Antônio Cícero. Antes você conferiu Frejar, Mais Uma Vez, de Flávio Venturini e Renato Russo. Abrindo Revista da Tarde de hoje, o encontro de Nando Reis e Marisa Monte, para você Guardei o Amor, a música do Nando Reis. Agora, 12:44, e olha só, vamos hoje fazer aqui o sorteio de 2 pares de ingressos para o evento A Cidade Junina, no Mirante Olhos d'Água, tá? 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Se você quiser participar aqui do sorteio, né, para esse par de ingressos, de cortesias, ligue para o WhatsApp 31 982 99 1282. Mande a sua mensagem, aliás, fale seu nome completo para o 31 982 99 1282 e boa sorte. Ao final do programa, nós vamos aqui falar quem são os vencedores dos 2 pares de ingressos aí para esse evento na Cidade Junina, no Mirante Olhos d'Água. E agora, 12:45, e você vai conferir a coluna Me Canta Uma História.
1: E aí, beleza? Aqui é o Diego, músico pai, pai da Liz, da Bel, do Tom e artista de música infantil. Então, juntamos mão com mão, formamos uma roda e cantamos uma canção. Sabe, uma das minhas brincadeiras favoritas é cantar e dançar em roda.
2: Abra a roda, tindolele.
1: E quando eu tô nessa brincadeira, eu sempre canto. Por...

0: E você acredita que quase ninguém lembra de um verso? E quando lembra é...
1: Batatinha quando nasce.
0: Mas existem tantos.
2: Se chelinha te acofria que te passa a prateleira, foi o sol e o chimaria chora-se quinta-feira.
0: Então vamos fazer uma roda e cantar uma canção cheia de versos pra você aprender e cantar quando tiver...

Coloca pra tocar a grande joia da cultura da criança. Um baú de tesouros de músicas tradicionais da infância. Lídia Ortélio com Eu Morava na Areia, Sereia e Bó.

0: Daniela Mercury, Beat Lamento, de Márcio Melo. Você ouviu ainda Gilsons com a participação de Narcisinho, Bem Miguel, a composição dos Gilsons. Bochecha, Lenine, Conquista, de autoria do Bochecha. E agora, meio-dia e 59, e vamos então para o Repórter em Confidência.
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2: No caminho agora entre a Pampulha e o centro de BH, vejo que há lentidão para o motorista nos dois sentidos, na Avenida Antônio Carlos, próximo ali à portaria da UFMG e também nas proximidades do bairro São Francisco. Neste momento, compensa mais para você motorista pegar a Carlos Luz e a Pedro II, isso nas duas direções. 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Diego Costa para a Rádio Inconfidência.
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0: Estamos de volta. Eu, Débora Rajan, agradeço você sintonizado comigo aqui em nosso Revista da Tarde nesta sexta-feira. Vamos juntinhos até as duas com muita música bacana aqui para você. Obrigada aí pela sintonia. E agora a gente toca Flávio Venturini e Vanessa da Mata.

Essa foi Gal Costa, Vaca Profana, de Caetano Veloso. Antes você ouviu Ney Matogrosso, Bandido Coração, de Rita Lee. Abrindo o bloco, Flávio Venturini e Vanessa da Mata, Noites com Sol, de Ronaldo Bastos e Venturini. Agora 1:13, e olha só, gente, vai acontecer no Grande Palácio das Artes, Grande Teatro Semig Palácio das Artes, aqui em Belo Horizonte, hoje às 20h, na Avenida Afonso Pena, 1537, os espetáculos, a apresentação dos espetáculos Todo Mundo é um Mundo e Cosmos. Vai ser uma dupla apresentação que faz parte da celebração anual da Escola de Dança do Cefarte, que é o Centro de Formação Artística e Tecnológica da Fundação Clóvis Salgado. O espetáculo Todo Mundo é um Mundo envolve a participação de mais de 100 alunos da Escola de Dança. É focado na pluralidade, na celebração dos encontros, inspirando-se em conceitos sobre a unicidade de cada pessoa. E o espetáculo Cosmos funciona como uma abertura do evento, sendo um trabalho focado na invenção de mundos possíveis e na exploração do movimento. Tá? Os ingressos são gratuitos, mas é preciso fazer a retirada antecipada pela plataforma Simpla ou na própria bilheteria do Palácio das Artes. Vai ser hoje, às 20h. Todo mundo convidado. E agora 1:15 e mais música chegando aqui para você.

0: 1:22.
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0: Você acabou de ouvir no Feita em Minas, Milton Nascimento, Outro Lugar, de Helder Silva da Costa. Antes, Léo Jaime, Charme do Mundo, de Marina Lima e Antônio Cícero, e a primeira Heróis da Resistência, dublê de corpo de Leone Lulu Martins. E agora 1h28, e atenção ouvinte, com o oferecimento da produtora Na Sala, Projeto na Cidade, hoje tem sorteio de 2 pares de ingressos para a Cidade Junina no Mirante Olhos d'Água. O evento será amanhã, 4 de julho, com shows de Xande Avião, Mari Fernandes, Muito Forró e outras atrações. Se quiser participar, envie seu nome completo para o nosso número no WhatsApp 319-8299-1282 e boa sorte! Agora vamos então para o intervalo e voltamos já já. Rede Inconfidência.
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5: A Companhia Pierrot Lunar, formada há mais de 3 décadas, estreia o mais novo espetáculo Eu Quero Ser Uma Locomotiva. O ator Léo Quintão fala mais sobre a peça.
6: A peça fala sobre a relação com o tempo, investigando as memórias e as escolhas de uma geração que viveu a transição do mundo analógico para a era dos algoritmos. No palco, o público vai encontrar uma verdadeira arqueologia visual e sonora, onde som e imagem andam de mãos dadas para refletir sobre a passagem do tempo. O espetáculo tem direção da Lídia Del Picchia e dramaturgia coletiva. Venha conferir Eu Quero Ser Uma

0: Locomotiva. Nos vemos no teatro.
1: Valeu, Léo. A temporada vai de 3 a 27 de julho no Teatro 1 do CCBB, de sexta a segunda, sempre às 8 da noite. Os ingressos custam R$ 30,00 a inteira e estão à venda na bilheteria e pelo site ccbb.com.br/bh. A classificação indicativa é de 12 anos. Mais informações no Instagram Cia Pierrot Lunar. Eu sou o Pedro Henrique Vieira e essa foi mais uma edição do Plug. Nos trabalhos técnicos, Washington Bittencourt.
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3: Estamos de volta. Eu, Débora Rajão, agradeço você sintonizado comigo nesta tarde de sexta-feira. Obrigada pela sintonia. E agora a gente vai relembrar Rita Lee.

Cidade Negra, Estrada, composição é do grupo. Gilberto Gil fez, de autoria dele, Realce. Antes, Guilherme Arantes, Deixa Chover, a música é dele. E abrindo o último bloco, Rita Lee, lança Perfume, dela e Roberto de Carvalho. Agora 1h50, já temos aqui o resultado do sorteio de hoje para o evento que vai acontecer na cidade junina, Mirante Olhos d'Água, que são os shows do Xande Avião e Mari Fernandes. Os sorteados, Wellington Fitterman Dória, final do telefone 8929, e Silvia Pereira Coelho, final 9304. A nossa produção vai entrar em contato aí com vocês para falar aí sobre como ter acesso aos convites, ok? E agora 1h50 e termina aqui o Revista da Tarde desta sexta-feira, 3 de julho. Eu, Débora Rajão, agradeço demais você que ficou ligado comigo. Agradeço ainda o operador de áudio responsável pelos trabalhos técnicos, Paulo César Furtado, assistente de estúdios Renata Toledo, programador musical Wilson De Lucas e produtor executivo Vladimir Penido. Você vai ficar agora com o Repórter em Confidência, depois tem o Bazar Maravilha na comunicação do Tuti Maravilha, e eu volto com você amanhã, sábado, às 9 da noite, com frequência 100,9 na FM e sequência de classe na M880. E para encerrar o programa de hoje, ofereço aí para você que ficou ligadinho Cazuza, Ideologia, dele e Frejar. Beijo grande, tudo de bom e até amanhã. Tchau!

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2: Olá, a Prefeitura de Belo Horizonte aplicou cerca de 81 mil doses de vacinas em crianças e adolescentes de até 15 anos durante a campanha de multivacinação realizada em junho. Os imunizantes contra a gripe, poliomielite e a meningite foram os mais procurados ao longo do mês. Mesmo com o encerramento oficial da campanha, a Secretaria Municipal de Saúde reforça que todas as vacinas do calendário de rotina do SUS continuam disponíveis gratuitamente nos 154 centros de saúde da capital. Os endereços podem ser consultados no portal pbh.gov.br. Atualizar a caderneta de vacinação se torna ainda mais importante neste momento em que Minas Gerais continua entre os estados com altos casos de síndrome respiratória aguda grave. Confira a atualização dos dados da Fiocruz na reportagem de Vitor Mendes.
3: A maior parte do país está com incidência de síndrome respiratória aguda grave em nível de alerta, risco ou alto risco. As exceções são Piauí, Rondônia, Pernambuco e Tocantins. A boa notícia é que muitos estados das regiões Norte, Nordeste e Centro-Oeste apresentaram sinais de estabilização ou de queda nas hospitalizações. Já Espírito Santo, Minas Gerais, Rio de Janeiro, Rio Grande do Sul, Santa Catarina e Roraima registraram crescimento no número de casos. A informação é do novo boletim Fogripe da Fiocruz, divulgado nesta quinta-feira, que considera o período de 21 a 27 de junho. A pesquisadora do boletim, Tatiana Portela, explica que três vírus vêm causando essa alta nos quadros de infecções respiratórias graves no país.
4: Os vírus, né, que têm causado essa alta de SRAG no país têm sido principalmente o vírus sincicial respiratório, que é o vírus que hospitaliza, sobretudo, crianças pequenas, né? E que é uma das principais causas de bronquiolite nessa faixa etária. E também algumas regiões, especialmente nas regiões centro-sul do país, os vírus da influenza A e também, especialmente, da influenza B também têm contribuído aí para essa alta de casos no país.
3: Ainda segundo Tatiana Portela, a Covid-19 vem apresentando sinais de crescimento no Amazonas e Ceará.
4: Em relação à Covid-19, a gente continua observando, né, o sinal de crescimento das hospitalizações pelo vírus nos estados do Amazonas e Ceará. Mais especificamente no Ceará, né, o aumento dos casos de SRAG por Covid-19 ocorre mais no interior do estado, especialmente na região do Sertão Central. E apesar, né, desses casos, mesmo com esse sinal de aumento, eles ainda não estão num nível elevado, né, de incidência.
3: É muito importante que idosos e pessoas imunocomprometidas tomem a dose de reforço contra a Covid-19 a cada 6 meses. Neste ano, já foram registrados 103 mil casos de síndrome respiratória aguda grave. Quase 53 mil tiveram resultado positivo, 35 mil negativo e quase 8 mil ainda estão em investigação. Com supervisão de Fabiana Sampaio, da Rádio Nacional em Brasília, Vitor Mendes.
2: A Receita Federal vai liberar na próxima quarta-feira, dia 8 de julho, a consulta ao lote especial da restituição automática do Imposto de Renda, conhecida como cashback. O pagamento dos valores apurados será efetuado no dia 15 de julho, diretamente na conta do contribuinte, vinculada à chave PIX do tipo CPF. Tem direito à restituição automática as pessoas que não entregaram a declaração em 2025 por não estarem obrigadas. Segundo a Receita, o objetivo do cashback é ampliar o acesso dos cidadãos a valores pagos indevidamente ou a mais ao longo do ano. Repórter em Conferência, redação Renato Silveira.
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1: 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Tá entendendo? Acordei com essa música hoje. Deliciosa, de Caetano Veloso. Vaca Profana. E agora... Ó, bateu o sino. Não vou poder falar mais depois do agora, porque está começando a hora do recreio do Rádio Mineiro. Muito obrigado você pela audiência. Você está ouvindo um programa de rádio que eu criei e apresento há 38 anos. E no próximo dia 29, agora final do mês, a gente comemora 39 anos. E já estão me parando na rua, perguntando se vai ter festa, se Flávio Henrique vai fazer striptease ou vai ser o Zé Lu. Estão me perguntando o que vai acontecer. Não vai acontecer nada. Mas o ano que vem, se a gente ainda estiver aqui, a gente faz uma comemoração, porque aí são 40 aninhos, né? 39 não, 39 é batido. Mas nos 40 anos, o ano que vem, quem sabe a gente faz uma grande comemoração. Hoje, dia 3 de junho de 2026, sexta-feira, signo de Câncer, lua cheia. Aú! Estamos falando de Belo Horizonte, BH, capital de Minas Gerais, sudeste do Brasil, América do Sul, planeta Terra, hemisfério sul. E a temperatura agora, aonde estamos falando, é de... Tchan, tchan, tchan, tchan. Temperatura agora de 24 graus, tempo limpo, sensação térmica de 24 graus. Enquanto isso, pulou aqui, sensação agora de 26. Está quente hoje aqui, 26 graus. Agora, quente mesmo está a Europa, né? A Europa está vivendo uma onda de calor. Paris, 41 graus ontem. As pessoas, inclusive, Estados Unidos também. Hemisfério Norte, né? O verão. A FIFA lá nos Estados Unidos está dando de presente para as pessoas um ventilador portátil. Só que a menina da televisão, do Sport TV, mostrou e falou assim: não adianta nada, gente, até piora, porque você liga ele, o vento, o mormaço quente aumenta, entendeu? É calor no hemisfério norte, e aqui no hemisfério sul é inverno, também com calor aqui no sudeste brasileiro. E boa tarde para todo mundo e para o mundo todo, e bom fim de semana. Hoje é sexta-feira, e hoje é dia de Sexta Maravilha. Como estamos no mês do nosso aniversário do programa, ontem eu pedi aos ouvintes para escolher uma música com interpretação de mulher para oferecer de presente para nós. E aí eu pesquei umas canções que os ouvintes mandaram, e hoje só mulher cantando, depois a gente faz dos homens, tá? Vamos combinar. E agora eu fiquei impressionado com o bom gosto musical dos ouvintes. Claro, são ouvintes de ouvido de fino trato. Quem ouve o Bazar tem ouvido de fino trato. E eu e todos nós aqui do Bazar, Flávio, Zé Lu, esse trio maravilha, a gente agradece de coração as músicas que vocês mandaram. Agradecer de coração, de cabeça e de membros. Pode ser, Flávio Henrique? Boa tarde, nosso produtor. Eu falei ontem que ele estava fazendo um book de fotos com biquíni na borda da piscina. Não, gente. Ele estava fazendo teste de gravidez, se ele estava grávido ou não. Não foi isso?
2: É por aí. Boa tarde, Vossa Excelência.
1: Boa tarde.
2: Boa tarde, Zé Lu, equipe. Boa tarde aos nossos ouvintes.
1: Flávio Henrique, você é o cara que vai responder pra gente. Hoje, ele sabe tudo, gente, é impressionante. É. Ele sabe um pouco de tudo. É nossa biblioteca. Ô, biblioteca.
2: Diga-lhe.
1: Eu quero saber o seguinte: qual é o santo do dia?
2: Hoje?
1: É.
2: Dia 3 de julho?
1: 3 de julho.
2: Nossa, eu faltei na aula da catequese, eu não faço a menor ideia.
1: Tinha aula de religião, né, na época.
2: Eu fiz catequese 5 anos pra fazer a primeira comunhão,
1: você,
2: né?
1: Você acredita que eu peguei aula de religião na PUC? Porque a PUC é...
2: É, mas até hoje, né, as escolas católicas ainda tem. O João estudou na escola católica, olha, tem aula de religião, é.
1: Então você sabe que santo que é hoje?
2: Claro que não, matava as almas, não vou lembrar quem que é. Eu sei os mais famosos, São Pedro, São João,
1: é aquele
2: Santo
1: famoso do Só Acredito Vendo.
2: É, São Tomé?
1: São Tomé.
2: Olha só.
1: Hoje é São Tomé, nunca, o apóstolo, né? Famoso aí porque ele duvidou de quê?
2: Da ressurreição de nosso Senhor Jesus Cristo, né?
1: Da ressurreição. Ele duvidou. Agora, ele tinha uma profunda fé.
2: Profunda fé até a décima página, né?
1: E um detalhe bacana que as pessoas não sabem. São Tomé, ele... Será que eu vou falar certo? Evangelizou, isso mesmo. A Índia. Ele foi pra lá e falou assim: vem cá, catequismo agora. Você vai aprender o que é Espírito Santo, espírito de porco, vai aprender tudo. Olha, ele ensinou.
2: A missão dele foi complexa, né? Que a Índia é uma sociedade muito, muito diversa, né?
1: Ele foi martirizado, né?
2: Não deve ter tido vida fácil.
1: Claro, os indianos lá. E ele é, olha que detalhe legal, São Tomé é aquele, só acredito vendo, mas ele é também o padroeiro dos pedreiros, dos arquitetos e dos construtores. Então, parabéns aí para os pedreiros, arquitetos e construtores. Abraço aí para todos. Flávio Henrique, eu trouxe frases para colorir a tarde, pode ser?
2: Pode.
1: Tarde de sexta-feira, e eu trouxe frases daquele moço que tinha um nome, mas na verdade o nome dele era outro. O pseudônimo primeiro era Stanislau Ponte Preta. Já ouviu falar nele?
2: Tal de Sérgio Porto, né?
1: Exatamente. O nome dele era Sérgio Porto. Isso. E o pseudônimo Stanislau Ponte Preta. Ele chegou aqui em 1923 e virou estrela em 1968. Foi escritor, cronista, carioca, jornalista, radialista também, publicou livros de paródia, de humor, maravilhosas crônicas também, crônicas satíricas, sabe aquelas com o veneninho escorrendo no canto da boca, sabe como?
2: Sim.
1: Ele sabia muito, muito bem fazer isso, né? E autor do Samba?
2: O Samba do Crioulo Doido,
1: exatamente.
2: Não é isso?
1: Exatamente. É. Samba do Crioulo Doido.
2: E ele escreveu uma série de livros do Festival de Besteira que assola o país. É, FEBEAPÁ. Foi um visionário, na verdade, né? Porque a besteira tá solando o país atualmente como nunca, né? Mas ele escreveu isso, acho que nos anos 50, anos 60. E se não bastasse ele escrevesse muito bem, ele ainda contribuiu muito para a cultura brasileira, que foi ele que achou o Cartola. O Cartola saiu vazado do Morro da Mangueira. E um dia ele tava lá no centro do Rio de Janeiro, viu o Cartola lavando carro. Aí ele que reaproximou o Cartola da música, da Mangueira e tal, tem essa contribuição importante para a música brasileira.
1: E ele era apaixonado com jazz, com música brasileira. Escreveu um livro lindo também falando do jazz, Pequena História do Jazz, é o livro que ele escreveu também. E olha o que ele disse, presta atenção, abre aspas: a ironia, olha que genial, a ironia é a última defesa de quem já entendeu demais e desistiu de explicar.
2: Deu paciência, né?
1: Claro. Não, pelo amor de Deus.
2: É o famoso dizer que é que eu desenho, né? É tipo isso, né?
1: Tipo isso. Outra frase dele, bacanérrima, ele disse o seguinte, abre aspas: basta ter meia página do basta ler meia página do livro de certos escritores para perceber que eles estão despontando para o anonimato.
2: Essa é famosa.
1: É o veneno dele, né? O veneno dele. E outra que eu gostava muito que ele dizia, ele falava o seguinte: uma feijoada, porque o brasileiro ama feijoada, né? E realmente é deliciosa. Uma feijoada só é realmente completa quando tem uma ambulância de plantão.
2: Tá ali de prontidão ali, né?
1: Salve, Stanislau Ponte Preta, esse carioca maravilhoso. O nome dele era Sérgio Porto. E Flávio Henrique, você não vai hoje, que é sexta-feira, você tá ocupadíssimo.
2: Aprendeu, a pessoa aprendeu.
1: Já até mandei um zap falando pra eles: parabéns, Flávio não vai poder ir. Até menti, tá? Pra você. Falei que não, que você foi ver se era menino ou menina. Sabe, inventei uma história. Porque hoje é aniversário da cidade de Brasileia.
2: Brasileia.
1: Fica onde?
2: Fica em São Paulo.
1: Exatamente, errado.
2: Brasileia.
1: É,
2: eu já ouvi falar, sabe? De Ampassão.
1: Claro.
2: Brasileia. Fica no Paraná.
1: Exatamente errado.
2: Brasileia fica no Rio Grande do Sul, não?
1: Erradíssimo! Fica no Acre.
2: No Acre.
1: No sul do Acre.
2: Estou confundindo. Achei que tivesse ouvido falar, mas acho que não.
1: Fica no Acre. 116 anos de fundação hoje, possui 26 mil habitantes, fica a 234 quilômetros de Rio Branco, capita do Acre. Capitou. Faz limite com qual país da América do Sul?
2: O Acre. O Acre, Bolívia.
1: Bolívia, isso. Exatamente. E é um rio, né, que divide ali Brasil da Bolívia. E Brasileia nasceu com o nome, olha, você não sabia isso, Flávio, eu vou te contar, porque hoje é sexta-feira.
2: Você é um professor muito bonzinho.
1: Bonzinho, né?
2: Isso, benevolente.
1: Benevolente. E hoje eu sei ser careta, entendeu? Os fins de semana eu vou ficando careta um pouco, entendeu? É. Mas aí o seguinte, a história de Brasileia, ela nasceu com o nome de Brasília, sabia? Não sabia.
2: Em homenagem à nossa capital.
1: Não.
2: Não, antes?
1: Não, antes. E aí, o que, que aconteceu? Tiveram que mudar, porque antes do aparecimento de Brasileia, que virou Brasileia, né? Em 1943, ela mudou de nome para Brasileia, era Brasília, para não ser confundida com a futura capital federal. Porque as pessoas não sabem que essa história de tirar a capital do Rio de Janeiro, que era a capital litorânea, né, no Rio de Janeiro, a ideia era levar a capital para o interior do Brasil. E essa ideia surgiu no século XVIII com os...
2: Com os...
1: Você sabe... Não lembra? Não. Pra tua aula nesse dia.
2: Talvez.
1: Os Inconfidentes.
2: Os Inconfidentes. Aí eles que foram os primeiros a falar.
1: Exatamente. Inclusive, a ideia dessa transferência partiu deles, dos Inconfidentes Mineiros, em 1789. E o famoso lá, como é que ele chamava, gente?
2: O tal Tiradentes?
1: José Bonifácio, estadista lá. O José Bonifácio. Inclusive que sugeriu o nome antes de criar Brasília. Ele falou, já que é a capital do Brasil, vai ser Brasília.
2: É mesmo, não sabia que era ele.
1: Foi ele que deu o nome. E aí, só que essa construção surgiu, essa ideia surgiu no século XVIII, né? E em 1789, os Inconfidentes deram até o nome, o José Bonifácio, mas ela só saiu do papel em 1956 com quem?
2: Com Juscelino.
1: Com Juscelino.
2: Né? Demorou um tiquinho, né?
1: Cara, demorou muito. Muito. Que a ideia vinha lá de trás, né? Os Inconfidentes. A capital do Brasil tem que ir para o centro do Brasil. E aí o Juscelino, visionário do jeito que era, né? Maravilhoso. Aí falou assim, escou a mão, falou, vai ser ali, ó, naquele planalto ali, maravilhoso, com aquele pôr do sol. Você conhece Brasília? Tem muita gente que não conhece.
2: Eu fiquei em Brasília uns dois dias, eu acho, assim.
1: Conhece pouco.
2: Pouquíssimo.
1: É. Brasília tem realmente um pôr do sol, um nascer do sol, que é único. Aquela música do Fernando Brant com Toninho Horta,
2: o Céu de Brasília.
1: Céu de Brasília. É aquela história que eles contam ali. É apaixonante, né? Apaixonante. E aí, voltando à história aqui de Brasileia, Brasileia é banhada pelos rios Acre e Chapuri. E quem nasce em Brasileia é o quê mesmo, Flávio?
2: Brasileiense.
1: Brasileiense. Exatamente, dois S.
2: Isso.
1: Porque quem nasce em Brasília, capital, é...
2: É brasilense.
1: Não.
2: Brasiliense.
1: Brasiliense. Brasiliense. E quem nasce em Brasileia é brasileense. Dois S. Tá bom? Pronto, falei. Parabéns para a cidade de Brasileia, que fica no Acre. Está aniversariando hoje. E o que temos? 14 horas, 14 minutinhos. O que temos hoje para os ouvintes, Flávio?
2: Hoje nós temos brindes que a produção do Projeto Cidade Junina mandou pra gente. Se não me engano, acho que é o último final de semana.
1: Qual espetáculo?
2: Shows do Xande Avião.
1: Ah, a Festa Junina?
2: Isso, lá no Mirante.
1: Ah, acho que é o último, sim.
2: Acho que é o último, né?
1: Meu irmão tá lá de prefeito lá na Festa Junina. O Anderson.
2: Ainda não suspeito, a Polícia Federal não bateu na porta dele, nada disso ainda não,
1: não,
2: né?
1: E tem delegado, é aquela história, tem o delegado, tem o amante,
2: tem tudo,
1: tem,
2: né?
1: Tudo. Tem atores tudo. Mineiros foram Isso. contratados, né, para fazer essa festa, e lota, Flávio, eu vi fotos, o Anderson mostrou, lotado de gente, lotado, tá, todo mundo, porque o primeiro que o espaço é maravilhoso, né? Conta aí.
2: Isso, aí teremos várias atividades, entre elas shows do Xande Avião, ex-integrante do Aviões do Forró, e a cantora Mari Fernandes. É nesse sábado, 5 da tarde, como a gente disse, lá no Mirante BH, nos
1: Pelo
2: Olhos
1: menos
2: d'Água.
1: É forró, né?
2: E, É.
1: Porque hoje em dia você vai em festa junina, tá tocando outro.
2: É, aí temos 3 pares de ingressos para esses shows amanhã às 5 da tarde, tá bom? 3 pares de ingressos, tá?
1: Eba, 3 pares, 3 ouvintes vão ser sorteados. Se você quer ir nessa festa julina, né?
2: É, já é julina, né?
1: Julina, é. Que já é mês de julho. Os ingressos são para amanhã. E tudo acontece no Mirante BH, ali, Olhos d'Água. Eu tenho 6 ingressos. Esse Flávio é muito bom para nós. E vamos sortear 3 ouvintes, cada um vai ganhar 2 ingressos. Mande seu nome completo para o nosso zap para concorrer e responda a perguntinha do dia. Como estamos aí em clima de Copa do Mundo, domingo temos Brasil jogando, pesquisa Data Maravilha. E Flávio Henrique é o primeiro a responder. Pergunta de hoje, inclusive a pergunta hoje é especialmente para aquela galera que está acompanhando os jogos da Copa. Eu estou mais ou menos, eu tento acompanhar um pouco, porque na segunda-feira tem Bazar Esporte Clube para comentar com o Toscano, eu tento acompanhar um pouco. Gostaria de acompanhar mais, para te falar a verdade, porque está interessante essa Copa, zebras. Flávio também tem visto pouco, mais do menos pouco.
2: É, menos, mais menos do que mais, né?
1: É.
2: Antigamente, lembro quando era menino pequeno, as pessoas tiravam até férias na época da Copa para acompanhar os jogos, né? Nos anos 80, 90, isso perdeu um pouco, assim,
1: e
2: eu acho.
1: E o problema são os horários, né?
2: É.
1: E são 300 mil jogos, né?
2: Agora vai diminuir daqui para frente, né?
1: Isso, agora vai diminuindo, né? Depois do mata-mata aí, né? Na verdade é mata só, não é? Que é a história.
2: É um jogo só isso.
1: Exatamente. Mas aí, Flávio Henrique, a pergunta é a seguinte: qual jogo, o jogo da Copa desse ano que você viu até agora e que estava parecendo um jogo entre casados e solteiros?
2: Estava ruim demais?
1: É. Qual que foi? Eu vi uns 3, tá?
2: É. Acho que os primeiros jogos que... foi na semana que eu tava de férias, eu cheguei a ver uns 2 ou 3. É muito ruim
1: livre,
2: esses jogos.
1: Leve,
2: aqueles jogos ali do grupo ali, Bósnia e Catar, muito ruim. Muito ruim. Tem 48 seleções, então... É muito difícil, né? Assim, você tem seleções com nível fraquíssimo, né? Assim, tem uma vantagem de, entre aspas, democratizar mais, ter mais países com mais chance de participar, mas ao mesmo tempo o nível técnico acaba baixando, né? Algumas seleções são muito, muito fracas, né? E países muito pequenos, né? Por exemplo, Cabo Verde, que vai enfrentar a Argentina hoje, são 500 mil habitantes mais ou menos. 14, eu tava vendo a matéria, 14 atletas dos 26 nasceram, não nasceram em Cabo Verde, tem pai que nasceu lá, mãe,
1: agora a felicidade
2: assim, então,
1: que eles já deram Cabo Verde.
2: Mas eu digo assim, você precisar montar uma seleção, você tem que recorrer a gente que nasceu fora do país até, né? Então tem essas histórias, mas eu vou ficar com um dos primeiros jogos, que acho que foi Bósnia e Catar, um negócio assim, vi uns 20 minutos e falei, não dá.
1: É aquele jogo pra manter a firma, entendeu? Manter a firma no ar, né? É jogo casado, solteiro, você lembra que tinha muito jogo casado e solteiro? Era horrível, né?
2: Os casados barrigudos, solteiros mais em forma, né?
1: E os casados se achando, né? Que eram mais velhos, julgaram desde criança, e os solteiros novinhos, né? Então, ouvinte, a pergunta do dia é essa: qual jogo que você viu, assistiu até agora na Copa 2026 e que estava parecendo o jogo entre casados e solteiros? Um jogo sem sal, sem graça, entendeu? Responda aí no nosso zap 98299-1282. E se você estiver fora de BH, coloque 31 na frente. Flávio, área cultural, o que está acontecendo de legal? Arrimou, poeta na tarde de sexta-feira.
2: Que fofo, né?
1: Sacou? O que está acontecendo?
2: Amanhã vai
1: Além da companhia Pierrot Lunar, que está estreia nacional, espetáculo Eu Quero Ser Uma Locomotiva, no CCBB Teatro 1, o que está acontecendo?
2: Isso, vai ficar em cartaz essas próximas semanas, né?
1: E até segunda-feira, 8 da noite.
2: Isso,
1: menos semanas... domingo agora, que não tem, por causa do Jogo do Brasil.
2: Isso, verdade. Amanhã vai ser lançado um livro, um novo volume da coleção BH Perfis, em homenagem ao Bartolomeu Campos de Queiroz, revisitando a trajetória do escritor e educador mineiro. Bartolomeu tem um livro lindo, Vermelho e Amargo. Ele escrevia muito para criança, né, e jovem, mas ele tem um livro que é mais adulto, que é muito... ganhou o prêmio São Paulo Literatura, se não me engano. Enfim, entre vários outros livros, escreveu muito. E esse livro dele, quem escreveu sobre ele é a Maria de Lourdes Caldas Gouveia, que era amiga dele, escritora também. e faz parte da coleção BH Perfis, que é outra coleção da Conceito Editorial, né? Que é do José Eduardo Gonçalves, que foi nosso presidente, e da Silvia Rubião. Uhum. Eles têm aquela coleção maravilhosa, BH de cada um, e também tem essa, né? BH Perfis, já tá no volume 1, 2, 3, 4, 5, é o sétimo volume, e homenageando, fazendo perfis biográficos de pessoas importantes da cultura belo-horizontina, né? Já tivemos, por exemplo, livros sobre o Wander Piroli, grande jornalista e escritor mineiro. Nós até lançamos aqui na época o livro do Fabrício Marques, o historiador Francisco Iglesias, sobre a filósofa Sônia Viegas, a escritora Lúcia Machado de Almeida, e agora é a vez do Bartolomeu Campos de Queiroz ser perfilado nessa coleção. O lançamento é amanhã, 11 da manhã, Livraria Quixote, Rua Fernando Torinho, 274, na Savassi. Né, será uma manhã de autógrafos e o livro será vendido lá também, se você quiser. Você gosta, né, do Bartolomeu Campos Queiroz?
1: Não, quem
2: boa,
1: conheceu, eu falei isso aqui, né, outro dia, quem conheceu o Bartolomeu sabe quem era o cara, né? Ele foi iluminado, maravilhoso, saudade, e virou estrela.
2: Hoje, para ouvidos de fino trato, tem a série Eufonias, lá na sala Sérgio Maiani, da Fundação de Educação Artística. Vai receber o pianista Bernardo Santos, o violinista Alexandre Mota Canji e a violoncelista Elise Pittenger. Eles estão se reunindo pela primeira vez para fazer um recital de música de câmara e obras aí de Rachmaninoff.
1: Foi, tá gastando Grieg, hoje,
2: é Lu? E Beethoven. Tô passando a vergonha,
1: olha,
2: na verdade,
1: cara,
2: que eu tô errando
1: tá falando
2: aqui.
1: Inglês, francês,
2: o Rachmaninoff é russo, tá?
1: Russo, é. Isso, tá falando em russo
2: isso.
1: Hoje.
2: O norueguês Edvard Grieg. E o Beethoven é um grande bebê, né? Já é mais conhecido da gente aqui. Então, para quem gosta de música erudita, é uma grande oportunidade. É hoje, tá? 8 da noite, lá na Fundação de Educação Artística, Rua Gonçalves Dias, 320. Funcionários, ingressos, R$ 40,00 inteira, 20 e meia. Você pode comprar no site da Fundação de Educação Artística ou lá na própria sede, né? Se você trabalha, mora lá pertinho, você pode comprar lá na bilheteria.
1: E Flávio, eu quero mandar parabéns para o pessoal, pena que eu não trouxe o nome deles, os design que fizeram o livro que acabou de ser lançado, dos 55 anos do Palácio das Artes, Fundação Clóvis Salgado, um livro contando a história do Palácio das Artes, inclusive com histórias de momentos críticos também, como o incêndio do palácio e outras histórias. Agora, o acabamento do livro é de uma beleza, as fotos, o texto, é lindo, lindo. E esse livro vai ser distribuído, olha que bacana, em escola, e vai estar disponibilizado também na Mediateca João Etienne Filho, e vai estar em escolas, instituições públicas, nos equipamentos aí do Circuito Liberdade, no site da Fundação Clóvis Salgado. 55 anos do Palácio das Artes. O título é A Casa de Papel. E aí eles foram contando a história desde o início do Palácio das Artes, que se tornou, sem dúvida nenhuma, uma das instituições culturais mais importantes do Brasil, inclusive por causa da acústica. Eu me lembro que logo que abriu o Palácio, o mundo inteiro que vinha se apresentar aqui falava: a acústica desse lugar é única. Única e realmente é maravilhosa. Inclusive, temos vários discos, né, que foram gravados ali no palco do Palácio das Artes. Quero agradecer a Fundação Clóvis Salgado, onde eu também já trabalhei, me mandaram o livro maravilhoso dos 55 anos. Eu trabalhei no Palácio quando o Palácio estava comemorando 15 anos. Olha o tempo, 40 Isso anos atrás.
2: Foi 80 e.
1: Alguma coisa, 40 anos. 40 anos. Você que é bom de número, faz a conta.
2: É, não, 40 anos, 86, né?
1: É, 86, exatamente.
2: Eu tinha 9 anos de idade, estava começando.
1: Eu já estava ralando, tá? É. Com uma equipe maravilhosa naquela Fundação Clóvis Salgado, que ali é coral, orquestra, escola de Cefarte, acervo, galerias, cinema, tudo ali. É maravilhoso aquele espaço, né? Pronto,
2: parabéns, falei. 55 anos, né?
1: 55 anos.
2: E vou dar mais um toque, é que a banda Malungo, criada em 2024 por Flávia Ellen na voz, Léo Lana na voz e percussão, Valéria Santos voz e percussão e Max Ebert na sanfona, tá lançando o primeiro disco, né, o grupo de 2024, mas tá lançando o primeiro álbum agora, se chama Costuras, e o show de lançamento é neste domingo agora, dia 5 de julho, a partir das 3 horas da tarde. antes do jogo do Brasil, tá? 3 horas da tarde, lá no Barzenho, Rua Itapecerica, 865, no bairro da Lagoinha. Ingressos 40 inteira, 20 e meia, à venda no simpla.com.br, né? As pessoas estão tendo que fazer antes ou depois ou cancelar, né? Porque na hora do jogo, infelizmente, não tem concorrência, né? Então, é isso.
1: Falou, Flávio Henrique. Valeu. Bom fim de semana pra você.
2: Pra nós todos.
1: E a gente começa com as músicas que os ouvintes estão mandando de presente pra gente. Só que eu estipulei o seguinte: somente músicas cantadas, interpretadas por mulheres. E aí hoje o programa vai ser meio salada de mulheres maravilha. Porque quando eu falo salada é que eu misturo músicas, gêneros, ritmos. E o programa vai ser desse jeito, porque cada ouvinte é cada ouvinte, né? Mas obrigado aí. E depois nós vamos fazer um programa inteirinho com os homens. Ui! Para começar, a gente vai ouvir Maria da Graça Costa Pena Burgos. Quem escolheu a música e mandou pra gente de presente foi o ouvinte Estáquio Machado. E depois continua a Maria da Graça, e quem escolheu foi o ouvinte Jardel Cardoso Pedrosa. Solta aí, Zé Lu. Valeu, Flávio.
2: Falou.

0: Bravo! Gal colocou essa música no show, né? No Fatal, Fatal Gal a Todo Vapor. E essa música é do Roberto Carlos e do Erasmo. A letra é genial, né? Quando eles falam, meu bem, sua incompreensão já é demais. Eu nunca vi, olha o que eles falam, eu nunca vi alguém tão incapaz de compreender que o meu amor é bem maior do que tudo que existe. Mas sua estupidez não te deixa ver. É demais, né? Erasmo e Roberto, né? E Gal gravou lindamente, né? E quem ofereceu pra gente de presente de aniversário do programa foi o ouvinte Jardel Cardoso Pedrosa. Obrigado, Jardel. E antes, Gal fez Força Estranha, do Caetano, e quem ofereceu foi o ouvinte Eustáquio Machado. Brigadíssimo. 14 horas 34 minutinhos. Vamos para um pequeno intervalo e eu volto já já.
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Eba, eba, eba, Bazar Maravilha no ar até às 4 da tarde. Muito obrigado você pela audiência. Você que não sabe, esse programa tem 38 anos e nós vamos comemorar 39 anos agora, dia 29 de julho. Muito obrigado. Eu criei e apresento esse programa há 38 anos, quase 39. Estou aqui de segunda a sexta, de 2 às 4 da tarde ao vivo. Obrigado você pela audiência. E olha, vou contar para vocês, eu sempre dei sorte onde eu morei, sempre dei sorte com os meus vizinhos. Sempre. Eu, quando ouço alguém falando, ah, eu tenho um vizinho tão chato, um vizinho que faz muito barulho, um vizinho que é intragável, que nem cumprimenta a gente na escada ou no elevador, sempre tem essas histórias, né? Eu nunca passei por isso, graças a Deus. Sempre tive vizinhos maravilhosos. E eu quero mandar um beijo agora para minha vizinha Cristiane, Cristiane César. Ela está, cara, finalista na categoria Mulher na Ciência e Pesquisa do Prêmio Mina, sem o S, como se fosse Minas, sem o S. Prêmio Mina. Ô Cristiane César, parabéns para você. Adorei a história. Ela está na categoria aí Mulher na Ciência e Pesquisa. E tem várias mulheres maravilhosas participando, inclusive tem votação pública, só entra aí Prêmio Mina e aí você vota nela aí, tá? Na Cristiane, minha vizinha, Cristiane César. Cristiane, um beijo aí pra você, parabéns. E continuamos aqui ouvindo músicas que os ouvintes mandaram de presente pra gente. Vamos ouvir agora Nana Caymmi, olha o gosto dos ouvintes. Quem mandou foi o Evandro Márcio, depois vamos ouvir Marisa Monte, quem mandou foi a Bianca Lucindo, e depois uma gravação de anos que eu não ouvia, Solange Borges, irmã de Lô Borges, e quem pediu foi o Léo Damasceno, do Recife. Solta aí, Zé Lu, por favor.

Solange Borges, um beijo, Solange. E essa gravação da Solange faz parte daquele álbum Os Borges, que tem a capa, o quarto deles, As Camas de Beliche, lembra essa capa? Solange Borges, um beijo. E a música é dela e do Nico Borges, irmão dela. Eles fizeram aí Daniel, é o título da música. E quem mandou pra gente de presente foi o nosso ouvinte, Léo Damasceno, lá no Recife. Valeu, Léo. E antes ouvimos Marisa Monte, fez Vilarejo, dos Tribalistas, e Pedro Baby. Quem mandou foi a Bianca Lucindo Cortes. E abrimos com a Nana Caymmi, Clube da Esquina número 2, do Milton Lohr e Márcio Borges. Quem mandou foi o Evandro Márcio. Brigadíssimo. E agora vamos ouvir Zizi Posse. Quem mandou foi o Ítalo Vitor, depois Cássia Heller. Quem mandou foi a Laudilene Alves e Marina Machado. Quem mandou foi Olga Cristina.

0: Saudade de Marina Machado. Marina, saudade de você. Marina, cadê Kekel, sua irmã Raquel, que sempre está aqui comigo no zap? Ela sumiu, cadê ela? Está viajando? Beijos, Kekel, Raquel Machado, irmã de Marina. Beijo para o Jorge, para o Pedro, para a Helena. Marina, beijão, saudade. Ela fez aí do Afonsinho Vagalumes, quem mandou, mandou a música de presente de aniversário do programa foi a Olga Cristina Fonseca. E antes, Cássia Heller fez All Star, do Nando Reis. Quem mandou foi a Laudilene Alves. E antes, Zizi Posse fez A Paz, do Gil e do Donatão. E quem mandou foi o Ítalo Vitor de Olindo Silva. Hoje o programa, somente mulheres cantando. E as músicas foram escolhidas, mandadas pelos ouvintes ontem. Agora foram milhares de músicas. Nós fomos escolhendo, inclusive na hora da baixinha, que vai ser daqui um minutinho, vários ouvintes mandaram. Quero Elis cantando aquela. Mas nós escolhemos duas aqui, porque só rola duas. Vai rolar daqui um minutinho. Vamos para um pequeno intervalo e voltamos já já.
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0: 15 horas e 2 minutinhos.
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0: Estamos em ritmo de Copa do Mundo de futebol, maior Copa do Mundo de futebol até hoje, 48 seleções jogando. E a pergunta é, qual foi o jogo que você assistiu até hoje que estava parecendo o jogo entre solteiros e casados? Aquele jogo sem sal, sem graça, sem futebol, qual foi? Garanto que você já viu algum aí, se você está acompanhando a Copa, vale responder. Não estou acompanhando e você concorre hoje. Eu tenho aqui 6 ingressos, vou sortear 3 ouvintes, cada um ganha 2 ingressos para o projeto Cidade Junina, amanhã a partir das 5 da tarde no Mirante BH Olhos d'Água. Tenho 6 ingressos, vou sortear 3 ouvintes. Resultado no finalzinho do programa, por volta de 4 da tarde. Responda a perguntinha: qual foi o jogo mais sem graça que você viu até agora? Responda aí no nosso zap 982991282. E olha, o jogo que está ganhando aqui, tem 3, os mais votados aqui como os piores jogos que aconteceram até agora: Áustria e Jordânia, Austrália e Paraguai e Espanha e Cabo Verde. São aqui os mais votados como sem graça, sem gosto. E chegando aqui, o Lucas de Paula dizendo: o jogo que parecia uma novela mexicana foi Austrália e Paraguai. Beleza. Estão falando também Austrália e Turquia, Turquia e África do Sul, Canadá e Bósnia, África do Sul, República Tcheca, Áustria e Argélia. Inclusive essa aqui falou engraçado, se eu achar aqui, que eu marco o número aqui, achei. O Cássio Coutinho, ele dizendo: Tuti, jogo ruim nessa Copa do Mundo foi Áustria e Argélia. Foi jogo de compadre, de dar raiva. Ainda bem que só vi os últimos 30 minutos. Com 48 seleções, a Copa do Mundo virou Copa de Deus e o Mundo. Abraços e até mais ver. É o Cássio Coutinho, lá de Boa Vista, Roraima. Sabe onde fica Roraima, Zé Lu? Sabe onde é que fica? Roraima fica perto de Conselheiro Lafayette. Mentira, fica muito longe de Conselheiro Lafayette. Você segue ali, vira à esquerda, depois vira de novo à esquerda, depois sobe um pouquinho, desce, sobe, desce. É lá longe, é longe. Obrigado aí, viu, pela audiência, Cássio Coutinho. E agora, a hora da baixinha, a hora sagrada do programa. E hoje oferecemos, sempre para aniversariantes, hoje eu ofereço para aniversariante Deluma, que é amiga do nosso ouvinte, DI do Castelo. Ele mandou um recadinho aqui no zap dizendo: tu te mande pra ela, minha amiga, aniversário hoje, as 2 músicas da baixinha. Ok, vai aí pra Deluma. E eu escolhi, claro que vários ouvintes mandaram várias gravações dela pra gente de presente, mas eu escolhi 2 que eu acho que você vai gostar. Quem mandou a primeira foi o Josué Dias da Silva. E a segunda que vamos ouvir foi o Zezinho Santos. Solta aí, por favor, Zé Lu, com vocês, ela.
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Esse arranjo do compadre César é maravilhoso. Eu sempre conto a história. O João, quando foi gravar, ela acabou gravando antes do João, virou um hino, né? Essa música é um hino, Bêbado Equilibrista, que é do João Bosco e do Aldir Blanc. E quando o João foi gravar, ele pediu César, ele falou: César, eu vou repetir o arranjo. Aí César falou: claro, é maravilhoso, né, esse arranjo. E antes ela, e quem mandou pra gente de presente de aniversário foi o Zezinho Santos. E antes ela fez sinal fechado do Paulinho da Viola. Quem mandou foi o ouvinte Josué Dias da Silva. Brigadíssimo. Hoje, programas que os ouvintes mandaram ontem, escolheram, mas somente gravações com mulheres. Um dia a gente faz dos homens, ok? Mas somente hoje, programação Mulheres Cantando e músicas escolhidas pelos ouvintes e mandando pra gente. Olha, mandar música de presente de aniversário, a gente faz isso aqui todos os dias. É um prazer. Você que já ganhou música aí de presente de aniversário, cá pra nós. É um carinho, é uma delicadeza, né? Que a pessoa fala pra você: olha, aquela música eu ofereço pra você. E a gente faz isso aqui diariamente, e hoje o programa inteirinho são os ouvintes oferecendo para nós. Eu, Zé Lu, Flávio, todos que participam desse programa, agradecemos de coração, ok? E a perguntinha de hoje: qual foi o jogo que você viu na Copa agora que está rolando, que estava parecendo o jogo entre solteiros e casados? Aquele jogo sem graça, sem sal. Até agora o mais votado aqui é Austrália e Paraguai, mas disseram também Áustria e Jordânia, Haiti e Escócia. A Maria Mirtes Gomes falou assim: Tuti, qualquer jogo da Suécia. Já definiu, qualquer jogo da Suécia. É, Bósnia e Catar. E muitos ouvintes estão dizendo que só estão assistindo os jogos do Brasil e dizendo que foi o primeiro jogo do Brasil e dizendo também que foi o jogo com o Japão. E você, qual que foi o jogo que você achou mais sem graça até agora? Você que está acompanhando aí a Copa do Mundo de futebol. E vale responder: não estou acompanhando. 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Eu tenho 6 ingressos, vou dar 2 para cada ouvinte. Quer concorrer? Mande seu nome completo para o nosso zap 982-99-1282 e responda a perguntinha: qual jogo que você achou mais sem graça? Vale responder: não estou acompanhando a Copa do Mundo também, ok? Aqui a gente não garra, não, tá? E nessa ontem de mandar músicas, a ouvinte Cláudia Pessoa mandou uma música. Cláudia, obrigado. De um disco que é considerado o precursor da Bossa Nova. Essa gravação é do disco de 1958... onde a cantora maravilhosa gravou somente canções do Tom e do Vinícius. E aí os estudiosos da Bossa Nova dizem que esse disco é considerado o precursor da Bossa Nova. E é um disco, sabe de quem? De Elisete Cardoso. Então vamos ouvir Elisete Cardoso. Quem mandou foi o ouvinte Cláudia Pessoa. E depois vamos ouvir Samba Maravilhoso, de Dona Ivone Lara. Quem mandou foi o ouvinte Rita de Cássia. Solta aí, Zé Lu, por favor.

Que maravilha! A dona Ivone Lara, ela esteve aqui no programa uma vez. Quem trouxe foi o Arlen Henrique, lembra? O cavaquinista fez um show com ela, gravou com ela, né, no disco dele, e a convidou para lançamento do disco e passaram por aqui. Foi uma visita. Que mulher maravilhosa que ela era, né? Maravilhosa. E com esses sambas lindos, né? Ela fez aí dela e do Delcio Carvalho. O Delcio é o parceiraço dela, foi o parceiraço dela. E ela fez aí Nasci para Sonhar e Cantar. Gente, uma pessoa que só de falar isso já é bom, né? A pessoa fala: eu nasci para sonhar e para cantar. Pronto, goste de mim, eu nasci assim, eu cresci assim. Eu não chamo Gabriela, mas eu chamo Dona Ivone Lara, tá entendendo? E quem mandou esse samba lindo pra gente foi a ouvinte Rita de Cássia F. da Silva. Brigadíssimo, Rita. E antes ouvimos Elisete Cardoso. Elisete fez do Vinícius de Moraes, poetinha

0: Oi, ouvinte Cláudia Pessoa. Eu pedi aos ouvintes ontem que mandassem gravações de mulheres, intérpretes mulheres, de presente, porque é nosso aniversário. O Bazar Maravilha, o programa, está aniversariando esse mês. E aí escolhemos 20 e poucas músicas, que não vai dar tempo de todas, para rodar para vocês. Obrigado aí vocês que mandaram e participaram. E olha, ontem eu recebi aqui no estúdio o músico, é um menino prodígio, na verdade. Ele tem 18 anos, é músico, compositor, mágico, o Arthur Soares. E fizemos um papo delicioso, e ele lançou ontem o seu disco no Teatro Feluma, tocou ao vivo aqui com a gente. E o show dele é música misturada com ilusionismo, com mágicas. E aí uma ouvinte que foi escreveu aqui para mim agora, dizendo: eu fui no show do Arthur Soares no Teatro Feluma e adorei, o show foi maravilhoso. Ah, que bom, que bom. Um beijo aí para a ouvinte, um beijo para o Arthur Soares. O show foi ontem. O título do disco dele é A Duas Linhas de Você. E durante o show ele faz a música e faz ilusionismo, mágicas, durante o show. Maravilhoso, né? E foi acompanhado, olha a banda que acompanhou ele: Thiago Nunes na guitarra, mixagem e produção, Felipe Continentino na batera, Bruno Veloso no baixo e o Bernardo Moreira nos teclados. A ouvinte que foi adorou, falou: adorei o show do cantor mágico Arthur Soares. Tá vendo, Arthur? Parabéns, Arthur, parabéns. E olha, lembrando a você que a exposição do Marcelo Xavier, Asa de Papel, tá lá no CCBB. Se esse fim de semana você estiver de bobeira, se você tem criança em casa, leve. Não paga para entrar, tá? Não paga. Retira o ingresso na hora, na bilheteria do Centro Cultural Banco do Brasil, Praça da Liberdade, e o horário de visitação é de 10 da manhã às 10 da noite. E hoje, domingo não vai ter por causa do jogo do Brasil, ok? Mas segunda-feira está aberta de novo a exposição no CCBB, exposição do Marcelo Xavier. Eu recomendo, e leve a criança que existe na sua casa e dentro de você, você vai adorar. É uma exposição linda, linda. E vá com calma, tá? Porque a exposição é grande. Você vai ver vários livros, como eles foram montados, os personagens. Não, é demais. E tem que ir com uma produção maravilhosa de Léo Piló, Não, só tem gente bacana, cara, participando dessa exposição. Pronto, falei. E agora vamos para o pequeno intervalo, 15 horas, 30 minutinhos. E voltamos já já.
1: Se você vier.
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2: Esse Zé Lu é muito chique, né, gente? Ele é muito chique. Olha, o programa que ele trabalha há anos tem o patrocínio exclusivo da Citofarma. Olha, uma empresa maravilhosa, patrocínio exclusivo. Esse Zé Lu é chique demais, né, não? Olha, trabalha no programa que tem o patrocínio exclusivo da Citofarma. Bacana demais. Pronto, falei. Perguntinha de hoje, qual foi o jogo da Copa do Mundo de futebol que está rolando, que você viu até hoje, que você achou um jogo sem sal, um jogo sem graça. Chegando aqui o ouvinte Victor de Sabará, dizendo, olha, a maior pelada foi Austrália e Paraguai, e é o mais votado até agora como o pior jogo até agora, Austrália e Paraguai. Valeu, Victor. E eu achei engraçado também, chegando aqui, achei, é o Braulio Simões, o Braulio dizendo que foi o jogo Uruguai e Cabo Verde, cãibra nas vistas, valeu Braulio Simões, brigadíssimo. E chegando aqui o Igor Monteiro de Araújo, e o Igor é chique igual Zé Lu, porque o Igor é Igor com H, Igor ao Monteiro de Araújo. Sabe o que ele falou? Ele falou, o jogo mais sem graça foi o primeiro jogo do Brasil. KKK. Achei aquele jogo um absurdo. Falou, Igor. Muita gente achou, tá? E você? Qual jogo que você achou mais sem graça? Responda aí no nosso zap 982 99 1282. E você concorre hoje a ingressos para o projeto Cidade Junina, amanhã, 17h, no Mirante BH Olhos d'Água. E você ganha 2 ingressos. Você vai e leva quem você quiser. Não tenho nada com isso, nem vem falar. E agora vamos ouvir, olha, o Flávio Salles. Flávio Salles é nosso ouvinte lá no Rio de Janeiro, cidade maravilhosa. E o Flávio escolheu uma música, porque hoje é só mulher cantando. Só que a música que ele mandou pra gente de presente é uma mulher e um homem. Só que eu pensei o seguinte, esse homem é um dos homens mais femininos que a gente conhece na música brasileira. Ele faz letras como se ele fosse mulher. Tá me entendendo? Quer que desenha? Por isso eu liberei, tá, Flávio? A música que você mandou, Flávio Salles. Então vamos ouvir agora, de presente, Bethânia e Chico Buarque. E depois, Clarinha. Quem mandou foi o Felipe Nogueira.

0: Clarinha, Clara Nunes. A Clara começou a cantar, a primeira rádio que ela cantou, e foi um concurso e ela ganhou, claro, foi aqui na Rádio Inconfidência. Ela começou cantando aqui. E ela fez aí Canto das Três Raças, que é do Paulo César Pinheiro, com quem ela foi casada, e Mauro Duarte. E quem mandou pra gente de presente foi o ouvinte Felipe Nogueira. E antes ouvimos Betânia e Chico. Fizeram aí do Chico Sem Fantasia. Quem mandou foi o ouvinte Flávio Salles, do Rio de Janeiro, cidade maravilhosa. E olha, você que não sabe, se você quiser ver fotos do Bazar Maravilha, das pessoas que passam por aqui, às vezes a foto não fica muito boa, aí a gente não posta não, mas a maioria ficam ótimas e eu publico no meu Instagram e no meu Facebook. Basta entrar lá, só é colocar meu nome, Tuti Maravilha, Tuti com três T's, T-U-T-T-I, Maravilha. E você vai, inclusive a foto, coloquei, já postei foto de ontem, a gente recebeu o Arthur Soares, já está lá também. Se você quiser vê-lo, ver a foto, entra lá no Instagram ou no Facebook e pode me perseguir, que às vezes eu dou notícias do que vai rolar no bazar naquele dia ou no dia seguinte, lá nessas plataformas, no Instagram ou no Facebook. Então você pode me perseguir, tá bom? E hoje o assunto aqui é Copa do Mundo, qual o jogo que você achou mais sem graça até hoje, e lembrando que está rolando agora o jogo Austrália e Egito, e o Egito está ganhando de 1 a 0. O jogo começou às 15 horas, 3 horas da tarde. O Egito já fez um gol, está 1 a 0. Egito e Austrália. Às 7 da noite tem um jogaço. Jogaço. Não me ligue, não me chame, não estou, estou em off, entendeu? Vai ser o jogo Argentina e Cabo Verde. Eu gosto de ver jogos da Argentina e Cabo Verde, que a alegria, a felicidade que eles ficaram no início da Copa, quero ver esse jogo. E às 10h30 da noite hoje tem Colômbia e Gana. Colômbia e Gana. E ontem teve Espanha e Áustria, 3-0 para a Espanha. Teve Portugal e Croácia, 2-1 para Portugal. E teve Suíça e Argélia, 2-0 para Suíça. E qual que é o jogo mais sem graça que você já viu até hoje? Responda aí no nosso zap 98299 1282. Vamos ouvir agora a música que dois ouvintes mandaram pra gente, a mesma música, a Silvânia Moreira e o Antonino Alberto, e depois a música que o Jader Dias mandou pra gente. Não vou falar qual é, quais são as cantoras, porque a primeira divide o microfone, não vou falar, surpresa.
1: Tem

Zé Redunca fez em Cigano do Djavan, a gravação é linda, né? E quem mandou foi o Jader Dias. Obrigado, Jader. E antes, ela fez com Rita Lee, Delas, Pagu. Quem mandou foi dois ouvintes, Silvânia Moreira e o Antonino Alberto. Brigadíssimo. E olha, esqueci de comentar, o jogo agora das 19 horas, Argentina e Cabo Verde, é o Messi e o Vozinha, né? Cabo Verde tem o goleiro lá, o Vozinha, né? E o Messi encarando aí, tá na briga aí pela artilharia, né, da Copa. Por isso vai ser um jogaço. E uma notícia boa da seleção brasileira saindo agora é que Rafinha já voltou a treinar e pode jogar domingo. E também uma frase boa que Ancelotti, o italiano que comanda a nossa seleção, ele disse o seguinte, abre aspas, é 100% certo que não sou um gênio, mas é 100% certo que não sou tonto. Falou e disse, Ancelotti, falou e disse. E agora, para fechar, uma música mandada pelo ouvinte Ailton Ferreira dos Santos. E sabe com quem? Sabe com quem? Com uma cantora que a gente ama, minha amiga querida. Surpresa!

0: Na hora, Elzinha, devo de ir, eu que tô indo, tá, Elzinha? Essa música é linda, né? E eu gosto de quando diz, um toque de sonhar sozinho te leva a qualquer direção, de flauta, remo ou moinho, de passo a passo, passo. Tá entendendo? É Luiz Melodia, né? E ouvimos aí com a Elza Soares, Fadas. Quem mandou de presente foi o ouvinte Ailton Ferreira dos Santos. Muito obrigado hoje a todos os ouvintes que fizeram a programação musical do programa, mandando pra gente de presente músicas. É o nosso aniversário esse mês, né? Do Bazar Maravilha. 39 anos, vamos completar. E quem ganhou ingressos para o projeto Cidade Junina, amanhã, sábado, a partir das 5 da tarde, no Mirante BH Olhos d'Água, ganha 2 ingressos. O Wellington Silva Elécio ganha 2 ingressos. Isa Aparecida Francisca Alvarenga ganha 2 ingressos. Felipe de Lima Barbosa. Alô, alô, Terezinha! Alô, alô, Felipe de Lima, Isa Aparecida, Wellington Silva. Flávio Henrique vai entrar em contato com cada um através do zap de cada um. Muito obrigado você, ouvinte de ouvido de fino trato, que fizeram a programação musical, que ficaram nos ouvindo nessa tarde de sexta-feira. Obrigado a todos que tornam possível o nosso trabalho. Fique agora na M880 com o programa Delírio e Companhia, com Everton Montijo, na FM 100,9 Brasileiríssima, de Nova Lima para o Mundo, apresentando o programa Almanac, Cristiano Batista. Eba, eba! Viva a cultura brasileira, viva a Rádio Inconfidência, até segunda-feira às 14h. Domingo tem Jogo do Brasil, que vença o melhor e que seja o Brasil. E vamos fechar as portas agora e a Duda vai gritar, você vai ver. Zé Lu fecha a porta, a Duda grita, deixa a porta aberta. Gente, 4 horas no prego. Grande beijo, bom fim de semana, salve, salve, sextou. Fui!
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0: Boa tarde, Brasil! Boa tarde, boa tarde, boa tarde. Hoje é sexta. Agora não tem mais volta. É sexta, gente boa. Final de semana chegou. Estamos aí com o nosso Delírio e Companhia. Vamos até os 5 minutos para 5. Na mesa de áudio e programação musical, PC, nosso DJ Paulo César. A produção é do Vladimir Penido e Maria Eduarda Leles. Eu sou Everton Gontijo, agradeço sempre a sua audiência. Hoje às 4h30 tem o Cabaré do Sozé com as músicas bregas. Vamos lá então, tá começando o Delírio com a parada de sucessos de todos os tempos.
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0: Estamos de volta pela Rádio Inconfidência Belo Horizonte, com Delírio e Companhia na parada de sucessos de todos os tempos. Um grande som. Tim Maia, Fábio e Hildon, Velho Camarada. Muito bem, agora são 4 horas e 9 minutos. Vem chegando o Moshiba.
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0: Já é. Boa tarde a todos. Deus abençoe, ilumine e proteja a todos, principalmente os velhos e as criancinhas do vovô nosso. E bebam água. Só hoje tá num calorão. Até parecendo que não é mais o tal do inverno. Um calor, viu? Eu tô de camisa sem nada, só com camisa de maia mesmo, né, Narigudo?
1: É verdade, deu uma esquentada, né, seu nosso?
0: É de vera, mas é, diz que já vai esfriar de novo, né?
1: É, mas é lógico, agora que começou o inverno, dia 21, né, que começou o inverno, hoje é o quê? Dia 3, né?
0: É, dia 3. Então ainda tem mais friagem, né? Olha, seu Tomate tá aí com essa cara vermelha. O senhor tá bom, seu Tomate?
2: Boa tarde, pessoal. Boa tarde, seu Onofre, Everton. Um prazer estar aqui na rádio. Ontem eu prometi trazer o queijo de Minas,
0: é,
2: né?
0: É meu, já é meu.
2: E eu vim cá trazê-lo,
1: nosso,
2: né?
1: É nosso. Ô, Tomate, beleza. Boa tarde, meu velho. Bom te ter aqui.
2: Vim cá visitar aqui os parentes e os amigos.
1: Que bom. Como é que tá a Arraial da Ajuda? Quente?
2: Ainda tá um pouquinho, ainda dá pra ir lá, né? Mas daqui uns dias o friozinho também chega lá, apesar de ser praia, né?
1: E
2: mas...
1: quando é frio, é quanto assim, quantos graus, como é que fica a temperatura?
2: Ó, a máxima fica ali em torno de 26 graus, né? Que pra, a gente recebe muito turistas agora lá do sul, da Argentina, porque 26 graus pra ele é um verão quentíssimo, né? Mas a parte mais fria é essa, entra um vento sul, né, ali, que aí traz é chuva, né?
0: Olha.
2: Mas a mínima lá dá no máximo 17, 16 graus, hein? Não menos que isso.
0: Aí já dá pra pôr cobertura, né?
2: Com certeza.
0: É, e nós está sempre falando aqui do seu Tomate, o nome dele não é Tomate, não, é Cláudio, né?
1: Cláudio.
2: Isso aí.
1: Cláudio.
2: Isso aí.
1: Cláudio Abreu. Então... É, a gente tá sempre falando com ele mesmo aqui. Alô, Tomate, lá em Arraial da Ajuda. E hoje veio visitar a gente, né? Visitar os parentes. A Martinha tá ali, que é a esposa dele. E ela gostaria de ser radialista, né? Falou pra gente aqui que o sonho era ser radialista. Martinha, depois você senta ali pra você realizar o seu sonho, pelo menos por uns 3 minutos, né? É. Eu fui parar no rádio, acho que a minha história no rádio, já falei aqui algumas vezes. É, eu não sei como não, porque a timidez era uma coisa absurda. Eu fui a um rádio a primeira vez, foi para fazer um concurso de rádio. Nunca entrei numa rádio antes, nunca telefonei para uma rádio. Mas sempre assim, gostava de ouvir comerciais. É, eu me lembro de comercial de cigarro, que tinha um locutor que tinha um vozeiraço e tinha uma musiquinha no final, ele anunciava. Acho que não tem mais o cigarro, acho que eu posso até falar aqui, Minister. Para quem sabe o que quer. Martinha, boa tarde, tudo bem com você?
3: Boa tarde, tudo bem, graças a Deus. Estamos aqui passeando, curtindo um pouquinho a terrinha.
1: Você é daqui também?
3: Sou de BH.
1: E o que, que vocês foram fazer lá? Como é que foi isso?
3: Então, na verdade, era um sonho meu desde muitos anos morar na praia, né? Tenho uma paixão muito grande pelo mar.
1: Até eu que sou mais bobo e mais humilde, viu? Não é não, PC?
3: Então, e aí eu tinha esse sonho de muitos anos e aí planejei, foi uma ida bem planejada durante muitos anos e aí eu falei, na hora que tiver na boa, eu vou pra Arraial.
1: Pra ficar, né?
3: Pra ficar pra sempre, espero ficar até o fim dos dias, né? Inclusive já tá falado, quando eu me for, minhas cinzas vai ser jogada no mar, tranquilo.
0: Que isso, eu vou bater aqui. Corta boa.
3: É, todos nós vamos, né, um dia. É, mas enfim.
0: Não, mas eu não quero ir agora.
3: Nem
0: não.
3: Eu.
1: Se bem que o senhor tá mais perto que nós, né, seu nome?
0: Vai tomar banho, cachorro.
3: Pois é, mas nós vamos, né, um dia. Então, assim, era um sonho de muitos anos e graças a Deus tudo fluiu, tudo deu certo, tudo conspirou pra gente ficar legal lá.
1: Vocês já estavam juntos? Vocês foram juntos pra lá?
3: Nós fomos juntos pra lá.
1: Ah, vamos bacana. Juntos. E a história do sonho de ser radialista é verdade, né?
3: Então, meu sonho de ser radialista é desde muito de criança. Eu sempre fui muito ativa, eu sempre tive uma energia muito grande. E eu tinha um tio que, né, não faz parte mais desse mundo, mas ele tinha um som que na época chamava 3 em 1.
1: Sim.
3: Inclusive era 3 em 1.
1: Os famosos modulados.
3: Os famosos modulados. E ele colocava lá as fitas, os discos de vinil, e eu sempre fui alucinada por vinil, e eu tinha coleções, algumas centenas de LPs. E aí eu sempre gostei muito de dançar, de escutar música, tenho milhões de músicas na cabeça que eu sei de cor. Então, assim, o meu sonho era entrar numa rádio e fazer o que eu tô fazendo aqui agora, né? Conversar com o público, conversar.
1: Tentou
3: com as pessoas.
1: Alguma vez?
3: Não.
1: Fazer teste?
3: Não tentei, porque eu sempre achava muito difícil, né?
1: Antigamente era difícil, mais difícil, né?
3: Eu tinha um sonho de fazer comunicação, mas nunca tive vontade de ser de televisão, de jornalismo, nada.
1: Sim.
3: Eu queria entrar
1: na área musical mesmo, né?
3: Então... Sou apaixonada por música, então, assim, é uma coisa que tá, assim, no sangue, mas... A vida segue outros rumos.
1: Quem sabe você dá um jeito de fazer rádio lá, né? Depois.
3: Uai, quem sabe? Né?
1: Muito bem. Então já realizou um pouquinho aí do seu sonho,
3: Nossa,
1: né?
3: Nossa, demais. Só de ter entrado aqui eu fiquei muito feliz, cara.
1: Que bom.
3: Era sempre o que eu imaginei que seria.
1: Que legal.
3: Muito obrigado pela essa oportunidade.
1: Ah, um prazer pra nós, né, seu Nobre?
0: É de verdade.
1: Muito bem, vamos aqui começar, locutor oficial. Não precisa nem pôr a vinheta desse mala, não, que ele já chegou aqui e já tá louco pra sair, né? Hoje tem, né, locutor?
0: Hoje tem. Boa tarde a todos, boa tarde, meu amigo Tubate.
1: Tubate, não, Tomate.
0: Tubate e a Martinha também, né? Muito bem, Moshiba, como vai?
4: Eu vou às minhas custas. Não dependo de você pra nada. Sem vergonha.
0: Hoje eu vou conversar bastante, viu, Tubate? Vou eu sair daqui 5 horas já vou pra galera. Moshiba não bebe, não. Só conhaque quando tá frio, né, Moshiba?
4: Não é da sua conta.
1: Vamos lá, locutor.
5: Brasil!
0: Boa tarde, Everton. Tomando uma gelada e assistindo o duelo Faraó e Canguru. Até agora está dando Faraó. É o Jorge de Contagem. Ele tá... Não, calma, que ele já acabou de dizer que empatou.
1: Quer dizer que já saíram, então, dois gols lá, um para cada um. Falou, Jorge, um abraço para você, obrigado. E aquela máxima, ela se concretiza. O dia que a gente tem menos tempo é o dia que tem mais mensagens aqui, né? Vamos lá, então.
0: Buenas tardes, amigos do Delírio. Domingo tem Brasil. Abraço pro maior Moshiba do mundo, Moshibão, é o pai Tchaka. Pare de secar o Brasil, Moshiba. Alexandre Reis, de BH.
4: Eu vou torcer, mas, né, você já sabe, né?
0: Boa tarde, ótimo final de semana a todos. Locutor oficial, Everton Moshiba, Sozé, Delirantes, vocês são únicos. É o Abate. O Abate lá de Campinas.
1: Amate, locutor oficial, Amate.
0: Pois é, o Abate. Eu falo, você não entende.
1: Vamos aqui, nosso amigo... Valdeci Cunha, lá em Formiga, tá ouvindo. Boa tarde a todos, turma do Delírio e Companhia, estou ligado. Bom final de semana a todos. Obrigado, um abraço pra você. Tudo de bom. Valdeci Cunha. É isso, não dá tempo nem de apagar as mensagens, porque são uma pancada aqui. Deixa eu ver o que é isso. De quem é essa aí, seu nome?
4: Não sei, não, na minha vista não alcança aí, não.
0: Boa tarde, turma do Delírio. Como o ouvinte falou outro dia, esta é a Pedra do Elefante. De um lado, praia de Itaipuaçu, Maricá, e do outro, praia de Itacoatiara, Niterói. Um grande abraço. É o Elvio.
1: Ô Elvio, a mensagem chegou. Ah, agora a foto. Agora sim, que bonito, hein? Olha lá.
4: Eu tô numa saudade do mar, viu, senhor?
1: O senhor gosta de praia, seu nome?
4: Uns 3 dias. Depois aí eu já fico desacostumado, né? Aí eu fico com saudade do arroz com feijão e tal.
1: Mas lá também tem isso. Tem restaurantes, né, especializados pra fazer o nosso arroz com feijão, ovinho frito, né? Um bifinho.
4: É verdade, pô. Mas eu gosto daqui também, né?
1: O senhor gosta mais de roça ou de praia?
4: Não, roça eu já morei, já passei muita dificuldade, então eu gosto de praia.
1: Tá certo, seu Honório. Vai visitar a Martinha e o Tomate lá, ó. Pode ir pra lá?
3: Pode. Nós vamos receber com o maior carinho, a hora que quiser. Que
4: alegria, bobo. Então eu já sei, eu não vou pagar lugar de morar lá.
1: De ficar, né, seu Nobre?
4: É. Agora já fico satisfeito.
1: Seu Nobre, ó, pão duraço.
4: Sou mesmo. O dinheiro é... Meu ordenado é pouco e gasta muito, né?
1: Um abraço pro nosso amigo Bambu, lá em Betim. Boa tarde, Everton. Fala pro seu Zé que estou aqui esperando o cabaré. Tudo de bom pra vocês. É o Venilton de Betim. Aí, ó. Rio News and News. Ao fundo. E temos aqui mais mensagens. 4 horas e 20 minutos. Everton Coutinho, estou na escuta, na cidade de Confins. Eloy e Tânia, um abraço. Um abraço pra você também. E para sua esposa, Eloy. Tudo de bom aí. Tamo juntos, final de semana já chegou. Boa tarde, sou a Rita, do bairro Padre Eustáquio. Essa mensagem não é pra nós, não. Deve ser pro programa do Tuti, tá mandando aqui o palpite para o jogo Brasil-Noruega 3-1. E a nossa conterrânea lá, né? Do mesmo bairro. The Power of Love. Zé Maria Canarim já tá aqui, por isso não vou mandar SMS. Por isso o que, Zé Maria? Porque tem muitos, né? Então um abraço pra você assim mesmo, tá bom? 4 horas e 21 minutos. Boa tarde, turma da alegria, sua bênção, seu Onofre, essa araponga do delírio. Sua bênção.
4: Deus abençoe.
1: Ao som do Bastião, Hildon e Fábio Estela, velho camarada. Já desejando um ótimo final de semana para todos. Que Deus abençoe a todos vocês. Para segunda-feira estamos todos juntos. Aliás, para estarmos todos juntos novamente. Com as graças de Deus. Um abraço para todo mundo. Gosto de plagiar o seu Onofre. Bebam água. Abraço para o Tomate e para a Martinha. Eles estão num ótimo lugar. Rodeado só por gente boa. Saudações azuis. É o poeta de Nova Lima. Um abraço, meu velho. 4h22 agora. Muito bem, 4h22.
4: Já falou, narigudo.
1: Não, tô falando de novo, né? Você que nem o Zé Bete. Vocês lembram do Zé Bete? Zé Bete era todo. Vamos acordar, gente. 5 horas. Joga água nele. Em São Paulo, 5 horas. Falava uma opção de vezes. Caro ancião Onofre, o povo quer saber, depois de tantas e tantas décadas sobre a terra, como o senhor ainda mantém essa pele de pêssego? É o Mickey Mal do Rio de Janeiro.
4: Não tem nada de pêssego, não. Mas eu tô aí, pô. Já tô bom aí, tô andando, tô falando, né? Vou no banheiro sozinho, se estiver, enquanto estiver tomando banho. Indo no banheiro sozinho ainda tá bom. Quando começa a depender dos outros é que é difícil, né? Então, graças a Deus, nosso Senhor.
1: Boa tarde, Everton Contis, tudo bem, seu Onofre? Quando o senhor era mais novo, o senhor apanhava quantos balais de café? O senhor apanhava por dia?
4: Ah, vocês ficam fazendo lembrar uns tempos que... Eu fico lembrando e fico triste, né? Que eu trabalhava demais, agora não tô lembrado mais, não.
1: Eu tô achando que o senhor não fazia nada disso, que o senhor ficava lá na roça à toa, só olhando pro tempo, né? Fiscal da natureza, né? Muito bem. Um abraço pra dona Delvair em Conselheiro Mairink, no Paraná. Ótimo final de semana a vocês. Muito obrigado pra senhora também, pra todos vocês aí. Obrigado. O lobisomem mandou mensagem, seu nome.
4: Ah, não quero nem saber, todo dia, irmão.
5: Bom dia, Buxibinha, que o senhor tenha uma ótima viagem e feliz dia das crianças.
4: Ó, pra você ver, a cabeça dele é fraca, pô.
5: Boa tarde, papai, um ótimo final de semana e vamos lá, Brasil. 2-0 contra a Noruega, seu filhão João da Solda.
4: Seu filhão é o seu... Seu conhece.
5: Boa tarde, seu Onofre. Um ótimo final de semana. Domingo, vou à igreja pedir a Deus por nós. É o Erli da bateria.
4: A única que fala coisa certa. Erli, um abraço. Deus te abençoa, viu? Os outros é só aborrecimento.
1: Deixa eu ver se isso aqui é pra nós. Não, não é. A mensagem de uma e pouco da tarde, né? Essa aqui também não é. E essa que tá com interrogação. Esse lobisomem manda mensagem toda hora. Ele é de BH? Eu não sei quem mandou, não. Mas é, mora aqui, mora lá no Barreiro, o lobisomem. Ele tem muito tempo, né, seu nó?
4: Tem, que ele participa e ele tem tempo pra ficar escrevendo bobajada, né? Pra nós, né?
1: Ancião pêssego, e tá rindo aqui o Amato, lá de Campinas.
4: Isso é bobajada. Quanto que tá o jogo aí, vocês que estão olhando pra televisão? 1-1 ainda? Já é o segundo tempo, é. E aqueles dois careca?
1: É muito difícil. Deixa eu ver o que é isso aqui, já foi. Locutor oficial, alguma informação pertinente?
5: Eu acho que nem abriu aqui o negócio aí, vamos ver.
1: Muito bem, olha, domingo não teremos o nosso programa, porque haverá transmissão da série B, do módulo 2, é uma confusão, série B, módulo 2, do módulo 2 do Campeonato Mineiro, tá bom? E então nós teremos meia hora de programação musical, porque a partida vai começar às 10h30 da manhã. Que negócio é esse aqui? Hoje é que dia, hein, gente? Hoje é dia 3, né? Bom, o negócio aqui já tá dia 8. Que confusão é essa? Aqui todo mundo é doido. O notebook, a gente, os nossos ouvintes. É uma confusão. Vamos abrir de novo aqui, locutor oficial.
5: Deixa comigo. Hoje ainda estou bem, viu, Darigo? Estou enxergando tudo bem.
1: É, porque outro dia você chegou aqui mal, né? Dia do jogo você tava trollado, como diria minha avó. Chapado, né?
4: Tava mesmo, boca de golo. É só você não deixar ele chegar. Olha que ele vier, você manda ele embora, narigudo.
5: Não, Buxiba, vou mandar embora não. Já estou aqui, eu dou o meu recado e vou embora.
1: Bom, agora vamos esperar aqui a boa vontade do nosso amiguinho, né, o notebook,

0: É, de 62. E o Vettel? Nasceu em 1987. Cara novo, né? Hoje é o Dia Nacional de Combate à Discriminação Racial. Dia do Tratado de Cooperação Amazônica. É o Dia do Juiz de Paz. Dia dos Incrédulos. E o Dia do Algodão.
1: Oi, dia do algodão. Na roça nós plantava, né? Não precisava comprar. Só tinha que tirar aquelas caroças, aqueles trem tudo, né?
0: Ó, seu Nofre, locutor oficial, aliás.
1: Ih, não confunde eu com esse mala, não.
0: Não vai dar pra você ler essa notícia, o nosso tempo é pouco. 4h28 já. Então, vamos ver uma curiosidade, um negócio mais rapidinho aí.
2: Atenção, Darigo, qual é o nome mais bonito do mundo? A pergunta totalmente subjetiva foi respondida por um estudo da Universidade de Birmingham, na Inglaterra. Sofia foi o nome escolhido. A origem grega, Sofia, significa sabedoria. Foi um dos pontos citados. Desse modo, Sofia evoca inteligência, equilíbrio e serenidade, além de ser um nome com muita sonoridade.
0: É verdade, é o nome da netinha do lobisomem, do amigo Highlander. A netinha dele chama-se Sofia. É um nome bonito e sofisticado também, né?
1: É muito engraçadinho, amigo.
0: É verdade que o girassol segue o sol? O girassol segue a luz do sol por causa de um fenômeno chamado fototropismo. No caso desta flor, o fototropismo é positivo em direção à luz do sol. Mas há exemplos de plantas que fogem da luz do sol. O fototropismo negativo. Já tá bom, né? Daqui a pouquinho nós já vamos para o intervalo comercial. E depois tem um cabaré do Sousé. Mas depois a gente ainda conversa. Beleza, PC? Vamos lá?
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4: Boa tarde. Na região metropolitana, trânsito lento na saída para o Rio de Janeiro pela BR-040, reflexo de uma ocorrência mais cedo que envolveu três carros e chegou a bloquear a faixa da esquerda nas proximidades do bairro Jardim Canadá, em Nova Lima, ainda a cerca de 3,5 km de lentidão. Sem opção de desvio, motorista, calma, programe-se. Na chegada a Belo Horizonte, para quem passa pela BR-040 em Nova Lima, trânsito mais carregado na passagem pelo viaduto da Mutuca, mas é um trecho menor de lentidão. 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Emerson Rodrigues para a Rádio Inconfidência.
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0: Estamos de volta pela Rádio Inconfidência. Belo. Ô, seu Zé, parecia que chegou na hora, já ia falar. Hein, seu Zé? Isso é hora de chegar?
1: Nossa, Edson, quem que é essa mulher? É uma mulher sacudida, bobo.
0: Seu Zé, ó, respeito.
1: Quem que é ela?
0: É a esposa do Tomate, meu amigo.
1: O senhor tá bom, seu Tomate? Como é que vai as coisas?
2: Bem, graças a Deus, seu Zé.
1: O senhor é da onde?
2: Eu sou de BH, moro atualmente em Arraial da Ajuda, lá na Bahia. Mas eu conheço o Everton lá do Conjunto Santos Dumont.
1: Ah, eu sou Edson.
0: É, ele me chama de Edson, né?
1: Eu acho que eu mexi no botão do senhor aqui, ó.
0: No botão do fone, né, seu Zé?
1: É, no botão do fone e da moça aqui também. É.
0: Vamos pro cabaré, seu Zé. O senhor já chegou atrasado.
1: Então vamos. Só pra você acertar bom.

0: No cabaré do Sozé. Do Sozé. Do Sozé.
1: Ah, hoje nós já vai começar a moer o trencido aqui na primeira. É Walter Bassos.

0: Ah, Mosgão bacana, hein? Sou Altemar Dutra, contigo aprendi. Aguinaldo Timóteo Sombras, Walter Bassos Castelo de Sonhos.
1: Tem mais, José?
0: Ah, ele é o dono da zona. Otair José.

0: Vamos ver essa curtida, Cláudia Teles.
1: Cláudia, seu Zé Cláudio.
0: É, eu falei, Cláudia Teles. Eu preciso te esquecer. E o Dair José, eu, você e a praça.
1: Tá certo, então. Vambora, seu Zé.
0: Vambora. E o rapaz, e a mulher dele?
1: Tá, já vou conversar com ele. Tomate, prazeraço recebê-lo aqui, meu velho.
2: Ô, Everton, eu que agradeço, tá? Foi um prazer, assim, né? Quanto tempo a gente não se encontrava.
1: Muitos anos.
2: E foi maravilha que vir aqui, né? Principalmente trazer a Martinha aqui pra realizar um sonho dela também, né? Conhecer essa turma toda aqui, né? Esses véi aqui, né? Também, né?
3: Seu nariz. E vamos sair pra conversar agora.
2: Isso aí, tá? E tô esperando todos vocês aí, né? Raio da ajuda, hein?
3: Vai. Nem que seja de ônibus.
1: Um abraço, meu velho. Martinha, foi um prazer igualmente te conhecer, viu?
4: Ai, o prazer foi todo meu. Foi uma tarde, assim, uma hora, né? De muita satisfação, de leveza, de tranquilidade. E eu fiquei muito feliz de conhecer. Conhecer vocês, conhecer o
2: Seu Onofre. Seu Zé Aparecido.
4: É isso.
0: E eu também.
4: E eu fiquei muito feliz. Quem sabe numa próxima oportunidade a gente tá aqui e aguardo todo mundo lá em Arraial da Ajuda. Tá. Curtir um solzinho, uma prainha. Tudo
1: nós
4: de
1: vamos, se Deus permitir. Prazerão, viu?
4: Prazer,
1: voltem sempre.
4: Nossa.
2: Obrigado.
1: Obrigado, PC, na mesa de áudio e programação musical. Obrigado ao Vladimir Penido e a Maria Eduarda Leles na produção. Daqui a pouco tem a Tércia Gonçalves com a Hora do Fazendeiro. Muito obrigado, Brasil!

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3: Alerta para trânsito travado no viaduto da Floresta, em razão de ocorrência mais cedo no encontro com a Avenida do Contorno, região da Praça da Estação. Há impactos também para quem passa agora pela Avenida dos Andradas, no sentido complexo da Lagoinha. Motorista, você que está no bairro Floresta e pretende ir para o centro de BH ou para a região oeste, ganha tempo passando pelo complexo da Lagoinha. E o sol está aí, esquentando a tarde de Belo Horizonte. 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Emerson Rodrigues para a Rádio Inconfidência. 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
2: Boa tarde para você que nos acompanha pela Rádio Inconfidência AM 880, o gigante do ar. Seja muito mais que bem-vindo e bem-vinda, amigo e amiga, ouvinte da Rádio Inconfidência. Está começando a Hora do Fazendeiro, com muito sertanejo raiz, notícias sobre o meio rural e prestação de serviço. Eu sou a Tessia Gonçalves, muito obrigada pela sua audiência. Conto com você até às 18h30 da noite desta sexta. Sextou por aqui, dia 3 de julho de 2026. Junto com a gente, ele, Paulo César Furtado, nos trabalhos técnicos. São 5 horas, 1 minuto. Confira os nossos destaques.
3: Manchetes do campo.
2: Casal suspeito de dar golpe em cafeicultores mineiros é preso em Portugal. E produtores ganham mais tempo para se inscreverem no CNPJ. Estas e outras notícias e muito mais aqui no nosso Hora do Fazendeiro, que está apenas começando. Ele que é considerado o mais antigo do rádio brasileiro e um dos mais antigos do mundo, que você confere também pelo site inconfidencia.com.br ou aplicativo Rádio Inconfidência Oficial. E vamos que vamos nessa sexta-feira linda, maravilhosa. Parabéns a todos os aniversariantes do dia. Muita saúde, muitas felicidades, muita paz, prosperidade. Deus abençoe, continue protegendo e muitos anos de vida. Parabéns também às populações de Três Pontas. É, aos Três Pontanos. Três Pontas aqui em Minas Gerais está em festa. Também Montes Claros, que eu fui há pouco tempo, tive o prazer de conhecer. Que cidade maravilhosa. Os monteclarenses também comemorando o aniversário de Montes Claros e também da cidade de Ubá. Os ubaenses estão, ó, felizes da vida. Ó, e hoje tem sorteio. Sorteio para o Cidade Junina de amanhã, dia 4 de julho. Sabe o que vai ter por lá? Vai ter Xande Avião e também Mari Fernandes, cantora sertaneja, para você curtir um sertanejão lá com Mari Fernandes e também Xande Avião às 5 da tarde, a partir das 5 da tarde amanhã. No Cidade Junina, é só você enviar o seu nome, sobrenome, bairro e cidade. E escreve lá para mim, por favor. Quero participar do sorteio de um par de ingressos para o show do Cidade Junina, que vai acontecer no Mirante BH, no bairro Olhos d'Água, em Belo Horizonte. E a promoção é de quem? Da produtora Na Sala. É o projeto Na Cidade. Então, bora lá concorrer aos ingressos para o showzaço de Mari Fernandes e Xande Avião no Cidade Junina. Gente, que lugar espetacular, maravilhoso, lá no Mirante BH, no Olhos d'Água. São 5 horas, 4 minutos, vamos começando? É, música para poder animar nosso fim de tarde de sexta-feira. E a gente abre muito bem com Cabecinha no Ombro, Meu Primeiro Amor, Sérgio Reis.

0: Tá aí pra você, Raimundo Mendes, cantando Mineiro de Monte Belo. Ela foi composta pelo Lourival dos Santos e Serrinha, de Silvia Boarato e Murano. Teve Pombinha Branca com Nenete e Dorinho. Mineirão Zé Paixão e Mineirinho também por aqui, com Lembrança de Carreiro, composta pelo Honório e Francisco Leite. E a gente abriu a programação musical de hoje com Sérgio Reis e Roberta Miranda, Cabecinha no Ombro e Meu Primeiro Amor, 5:18.
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0: Um casal de brasileiros foi preso em Portugal, suspeito de aplicar um golpe de cerca de R$1 milhão contra cafeicultores de Orizânia, na Zona da Mata de Minas. Os investigados compraram grandes quantidades de café durante a safra de 2024, prometeram pagar depois, venderam a produção e deixaram o país sem quitar as dívidas. A prisão ocorreu com apoio da Interpol, da Polícia Federal e das autoridades portuguesas. E a justiça brasileira aguarda a extradição dos suspeitos. Que bom que foram presos, não é mesmo? 5:19, 5:19. Participe do nosso Hora do Fazendeiro pelo WhatsApp, o nosso número 319-8276-2663. 319-8276-2663. Já tem recadinhos chegando por aqui e quero saber também se vai ter participante para o Cidade Junina de amanhã. Showzaço com Mari Fernandes, cantando muito sertanejo, e também Xande Avião. Lá no Mirante BH, no bairro Olhos d'Água, a produtora é a Na Sala Projeto na Cidade. E vai ser a partir das 5 da tarde deste sabadão maravilhoso, 4 de julho. Boa sorte para quem estiver participando. São 5:19, 5:19. Chegando para você, Correto e Corrente, cantando Estátua.

0: Flash do Amor, de Paraíso e Valdemar Assunção. E de Jair Roberto, teve Estátua com Correto e Corrente. 5:28.
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2: No Complexo da Lagoinha, Viaduto Oeste, no sentido túnel, tem restrição de faixa e reflexos de lentidão que passam pela Avenida do Contorno, ao lado do Barro Preto, e também motoristas pisam no freio na Avenida Tereza Cristina, na região do Viaduto Itamar Franco. Dica para você, motorista, seguir para o centro, pela Avenida Amazonas, e depois, dependendo do seu destino, sair pelo Viaduto A ou mesmo pelo Viaduto Leste. 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
0: E estamos de volta, são 5:31. Ótima tarde de sexta-feira para você. Lembrando que amanhã tem, hein? Túnel do Tempo, de 7 às 11 da manhã. E no domingo, de 7 às 9 da manhã, Hora do Fazendeiro especial, com as mais pedidas pelos ouvintes. Ai, tá ó, sensacional, como sempre. E quem tá participando aqui do nosso programa é o Irisnaldo Araújo, do bairro Lagoa. Alô, Irisnaldo, Cristiane, também o Delvair, de Conselheiro Mairinque, no Paraná. O Amate, de Campinas, também tá por aqui. Deixa eu ver o que ele tá falando. Ah, que domingo estaremos juntos. Se Deus quiser, isso aí. Romário de Betim, também aquele abraço para você, toda a sua família. Deus continue abençoando vocês e a todos os ouvintes. O Jossano do Pindorama também, que é o JJ, mandando um abraço pro primo dele, que é o José Marcelino, do bairro São Benedito, em Santa Luzia. Delícia Santa Luzia, estive lá há pouco tempo. Cidadezinha aconchegante, histórica, que do lado de Belo Horizonte teve Festival do Tropeiro lá mineiro. Que delícia, foi maravilhoso. São 5:32. Daqui a pouco tem mais abraços, porque vamos ouvir mais música. Transporte de Boiada, com Cravo

0: Você ouviu Célia e Selma, um grande abraço para essa dupla maravilhosa. Célia e Selma cantando Maria, põe o barco na água. Teve também Irmãs Galvão, fui passear na Xir, das Irmãs Galvão. Galvão e Galvãozinho, Chapéu de Boiadeiro, composta em 1979. E a gente começou com Transporte de Boiada, com Cravo e Marilon. São 5h43.
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0: A cidade de São Lourenço. Opa, a cidade de São Lourenço, no sul de Minas Gerais, recebe na próxima semana, entre os dias 9 e 12, a terceira edição do Festival Viola Caipira, o som das Minas Gerais. Com entrada gratuita, o evento será realizado na Praça João Lage e contará com shows de artistas da música de raiz, orquestras de violeiros, apresentações culturais e uma competição que promete atrair participantes de diferentes regiões do país. Um dos principais destaques da programação será o concurso entre 30 duplas de violeiros que disputarão as etapas eliminatórias nos dias 10 e 11 de julho. A grande final está marcada para o domingo, dia 12, quando também ocorrerá a cerimônia de premiação. Então, bora para São Lourenço, aqui no sul de Minas Gerais, entre os dias 9 e 12, terceira edição do Festival Viola Caipira, o som das Minas Gerais. Que maravilha, é bom, uma ótima oportunidade para conhecer São Lourenço também. Eu ainda não conheço São Lourenço, mas dizem que é uma cidade fantástica. Bora comigo mandar um abraço agora para quem? Para o João Bosco de Nova Lima. Alô, João Bosco. Alô, Dona Alzira, matriarca do sítio da Tolda em Três Marias. Ela e os filhos juntinhos, como sempre, ouvindo a Hora do Fazendeiro. Que maravilha. Ficamos muito felizes. Também aqui com a gente a turma do Highlander. Hoje tem que? Delicioso caldo de mocotó com torresmo. Pãozinho francês para poder complementar. Deve estar uma delícia, hein? Eu comi caldo de mocotó há pouco tempo. Eu não conseguia comer caldo de mocotó de jeito nenhum. Aí meu pai fez um que ficou muito bom e eu gostei, acabei gostando. Também chouriço, eu comi tem que, não, já tem uns 20 anos que eu provei chouriço, que eu não conseguia, mas aí eu consegui um chouriço maravilhoso lá do Mercado Central e também depois um de capelinha que eu passei a ficar apaixonada com chouriço. Ê, trembão! E quem que tá lá? O João da Solda, o Marlon da Moto, o Fábio Pedreiro, o Vander da Padaria, que não fabrica pão, o Erli da Bateria e o Highlander. Semana que vem, o Vander disse que vai só... Ah, ele vai vir aqui junto com o Highlander para me conhecer pessoalmente. Será um grande prazer. Muito obrigada. Tô esperando, hein? Avisa antes pra gente providenciar pelo menos aquele cafezinho gostoso, tá bom? Um abraço. Ai, tem surpresa pra mim? Será o que que é, hein? Vou ficar muito feliz só com as presenças de vocês, tá bom? Juju e Cristiano, abraços também do Lobisomem, que é o Highlander. Um grande abraço pra vocês. Muito obrigada. Sargento Pedro, do Bairro Novo Progresso, também tá por aqui hoje. Tava sumido, hein, Sargento Pedro? Que bom que o senhor tá aqui com a gente. Amanhã também disse ele que vai estar no Túnel do Tempo. E quem tá com o radinho maravilhoso escutando a gente pelas ondas curtas de 6.010 kHz, que são as de 49 metros, diretamente lá de Sete Lagoas, é o Gustavo. Gustavo, ele é de Baipendi, mas está em Sete Lagoas. Muito obrigada, Gustavo. Um grande abraço para você, também para Cássia, do bairro Santa Cruz, em Contagem, também ouvinte de carteirinha aqui do nosso Hora do Fazendeiro, muito obrigada. 5h47, tem mais música boa chegando por aqui? Tem, sim, senhor, agora com César e Paulinho, pedindo amor.

Para os corações apaixonados, Samir e Satiro cantando Solidão Mora Comigo, composta pelo Messias, e teve César e Paulinho pedindo amor. São 5 horas 54 minutos, estamos aqui vendo o jogo da Austrália e Egito, vitória do Egito. Salah aqui comemorando junto com os outros jogadores, e PC falou que as múmias estão todas felizes, os faraós também, né? São 5 horas 54 minutos. Vamos para aquele intervalo comercial com a Ave Maria. A gente volta com mais Hora do Fazendeiro para você depois às 6 da noite. Fique ainda com Pupurri, Fio de Cabelo Amargurado e Telefone Mudo com João Neto e Frederico. Até já!

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3: Em Contagem, trânsito lento na BR-040, sentido Sete Lagoas, entre o Trevo da Ceasa e o Morro do Confisco. Não há registro de ocorrências até o momento, é o excesso de veículos no horário de pico, mas dá para ganhar um tempo, motorista. Acessando a Avenida João Gomes Cardoso, passando pelo bairro Cabral e mais à frente retornando pela Avenida Wilson Tavares Ribeiro. No sentido Belo Horizonte, apenas um trecho de lentidão, um trecho pequeno na chegada à capital para quem passa pela 040 na reta do Califórnia. 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Emerson Rodrigues para a Rádio Inconfidência.
4: Minuto TCE, uma produção do Tribunal de Contas do Estado de Minas Gerais.
5: O Tribunal de Contas Mineiro manteve paralisada a licitação do serviço de transporte coletivo em Juiz de Fora. O processo tem valor estimado em mais de 7 bilhões de reais e foi interrompido por causa de inconsistências estruturais que podem comprometer a transparência e a viabilidade econômica do serviço. Um dos pontos destacados para suspender o processo de concorrência foi a ausência de um estudo financeiro estruturado, ou seja, que prevê custos inesperados para um contrato de longo prazo. A licitação continua paralisada em caráter preventivo, com o objetivo de proteger tanto o dinheiro público quanto o direito dos cidadãos. A paralisação foi aprovada pela área técnica do TCE e por todos os conselheiros da Corte de Contas. Para entender melhor sobre este e outros assuntos, acesse nosso portal de notícias, tce.mg.gov.br. Eu sou Fred Laroca para o Minuto TCE.
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Boa noite, muito boa noite para você que está sintonizado na Rádio Inconfidência AM880 ou pelas ondas curtas 1949 metros, site inconfidencia.com.br ou aplicativo Rádio Inconfidência Oficial. Eu, Tessia Gonçalves, te desejo uma linda noite de sexta-feira aqui juntinho com a gente e vamos até às 6h30, hein? Junto com ele, Eliezer Ferreira, nos trabalhos técnicos. E aí, você já está participando do sorteio? É, amanhã tem Cidade Junina no Mirante BH, no bairro Olhos d'Água. Vai ter Mari Fernandes cantando sertanejo. E também aquele sertanejo, né, mais moderno, digamos assim. E também Xande Avião. A partir das 5 da tarde é o projeto Na Sala. Aliás, é a produtora Na Sala e o projeto Na Cidade que estão oferecendo estes ingressos aqui para os nossos ouvintes da Rádio Inconfidência Hora do Fazendeiro. São 6h05. Se você quiser participar, é só mandar o seu nome, sobrenome, o seu bairro e o seu endereço. Não esqueça de sinalizar que você quer participar, tá bom? Por falar em participação, sabe o que eu tava fazendo agorinha mesmo, no intervalo? Comendo canjica. Fiz uma canjica gostosa com cravo, canela, que mais? Coloquei leite de coco, coloquei creme de leite, leite condensado. Ficou boa, viu? E não ficou muito doce, que eu não gosto de nada muito doce. É, ontem me deu vontade de comer canjica, mas não dava mais, porque ontem eu tomei um caldo do rei, nosso querido Reinaldo Andrade, do Pratos do Rei, caldo de abóbora com carne de sol. Ô, trem bom, viu? Tava bom demais mesmo. Deixa eu ver quem tá aqui, então, para mandar aquele abraço. Ó, o João Bosco de Nova Lima, já mandei. Marcelene Assis de Pequi tá por aqui, mandando, desejando a todos uma abençoada noite de sextou. Ela tá curtindo muito a Hora do Fazendeiro. Eita, programa bom demais, é isso mesmo, obrigada. Ela manda abraços para Fafá, Mário Penedo, a Juju do Inconfidentes, Antônio Marcos de Nova Lima, Antônio Nunes de Pequi, a Canda do Floramar, Tina Gonçalves, Tessia, Pequienses, equipe, ouvintes e família Inconfidência. Outros abraços aí para vocês, muito obrigada. Henrique Queixada e Dida também estão por aqui, ligadinhos na Hora do Fazendeiro. A Olga Lina de Pedras em Sete Lagoas também por aqui. E o Francisco de Cabreúva, ele falou que está em Rio Vermelho, aqui em Minas Gerais, terrinha dele. Ele passou por BH ontem e ele está em Rio Vermelho por causa da festa da Semana do Fazendeiro. Olha que maravilha, começa dia 6, viu, gente? Lá em Rio Vermelho. Abraço para você também, muito obrigada. Zé Benedito de Angra dos Reis, também por aqui. Abraços, Zé Benedito. 6h07, mais música chegando por aqui com Morena e Moreninho. Ah, o Luar de Minas Gerais.

0: Maravilhosa essa, né? Paixão Caipira, com Daniel cantando com seu pai José Camilo, 6:13.
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0: Ah, e teve também Morena e Moreninho, Luar de Minas Gerais, de Moreninho e Morena. Olha só, a Receita Federal prorrogou a obrigatoriedade de inscrição de pessoas físicas, incluindo produtores rurais, no CNPJ, para emissão de documentos fiscais. O órgão concedeu prazo até janeiro de 2027 para a adaptação dos contribuintes e acompanha a adoção de um novo sistema que trará mais facilidade aos usuários. A medida assegura prazo adicional para a adaptação dos contribuintes. Até a mudança, permanece autorizada a utilização dos atuais mecanismos de identificação fiscal aplicáveis às pessoas físicas. São 6:14, 6:14, bora de mais música, aqui só o nosso sertanejão raiz, graças a Deus. Luísa do Novo Eldorado também tá por aqui, já vou te ouvir, tá bom, Luísa? São 6:15 e a gente vai ouvir, então, Romano e Rosseri, o relógio da matriz.

0: Tá aí para você o Relógio da Matriz, composta pelo Rosseri e o Creone, com Romano e Rosseri, 6:18.
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0: Os preços médios dos ovos em junho ficaram acima dos registrados no mês anterior na maioria das regiões acompanhadas pelo CPEA. Embora as cotações da proteína tenham recuado ao longo da segunda quinzena do mês, os valores mais elevados praticados na primeira metade do período sustentaram a média mensal. Segundo o CPEA, essa dinâmica resultou em alta na comparação com maio, interrompendo, portanto, o movimento de queda observado nos últimos dois meses. Agora a gente confere as cotações atualizadas para os principais produtos agropecuários em Minas Gerais. A arroba do boi gordo está cotada a cerca de R$ 324,50 no Triângulo Mineiro, R$ 321,50 no Sul e no Norte do Estado. A carne suína, R$ 8,50 o quilo. Já a caixa com 30 dúzias de ovos vermelhos extra está em torno de R$ 181. A saca de 60 quilos do milho está sendo vendida a aproximadamente R$ 54,48 no Noroeste. A soja, R$ 115 no Sul de Minas e R$ 119,10 no Triângulo. O café, a saca de 60 quilos do Arábica tipo 6, é negociada a partir de R$ 1.300 em Manhuaçu. É, parece que não teve diferença nenhuma nos valores. É isso mesmo, a nossa cotação atualizada para os principais produtos agropecuários de hoje em Minas Gerais. São 6:20. Um abraço para o Vanderlei Gonzaga, lá do Recanto das Araras, em Pará de Minas. Também para a querida Dalva. Tudo de bom para vocês e família Gonzaga e também para as netinhas. Vamos que vamos. 6:20. Vamos com quem? Com Pedro Bento e Zé da Estrada. Viola, minha viola.

0: Viola, minha viola, Pedro Bento e Zé da Estrada na Hora do Fazendeiro. São 6h23, vamos ficando por aqui. Ah, não, mas primeiro a gente precisa saber, né, a previsão do tempo.
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0: Sabe como vai ser o fim de semana? Será de tempo estável em Minas Gerais, com predomínio de sol e poucas nuvens na maior parte do estado. A umidade relativa do ar segue baixa durante as tardes, especialmente nas regiões norte, noroeste e Triângulo Mineiro, reforçando a recomendação de hidratação e cuidados com tempo seco. Aqui em Belo Horizonte, mesmíssima coisa, tempo estável com predomínio de sol e poucas nuvens. Que maravilha, né? Então curta bastante seu fim de semana, hein? Vá fazendo aí seus planos. Não se esqueça de colocar A Hora do Fazendeiro no domingo, de 7 às 9 da manhã, e amanhã Túnel do Tempo ao vivo, de 7 às 11 da manhã. Bora comigo então, Luísa, do Novo Eldorado. Eu ouvi aqui o seu áudio, muito obrigada, viu, pelo carinho. Disse ela que fica no Memória Nacional, depois já vai pro Estação Caipira, e da Estação Caipira ela já parte para A Hora do Fazendeiro. Que alegria! Grande abraço, muito obrigada. 6h24, vamos ficando por aqui com o nosso Hora do Fazendeiro, que é produzido pelo jornalismo da Rádio Inconfidência. Apresentação e programação musical, Tessia Gonçalves. A edição do Gustavo Abreu. Trabalhos técnicos de PC Furtado e Eliezer Ferreira. E na assistência do estúdio, eu mesma, Tessia, Diretoria Geral Luciano Correia e Presidência Ike Aslovic. Você ouve A Hora do Fazendeiro aqui no Inconfidência, em segunda a sexta, a partir das 5 horas da tarde. E eu já tô te esperando, então, amanhã, Túnel do Tempo, Hora do Fazendeiro domingo e Hora do Fazendeiro segunda-feira. Muito obrigada, fique com Deus, uma excelente noite de sexta-feira, lindo fim de semana e até amanhã, então, tá bom? 6h25, você ainda fica com solos de viola aqui, Gedeão da Viola e Theo Azevedo, Calix Bento, depois ainda tem Bruna Viola com Barranca do Rio. Até amanhã!

0: 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Emerson Rodrigues para a Rádio Inconfidência.
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Defesa Civil dos municípios mineiros recebem reforços de viaturas. Linha 2 do metrô BH começa a operação com as duas primeiras estações. No dia de combate à discriminação racial, você vai ver que as leis avançaram, mas segue a sensação de impunidade. E tem lançamento de livro, que celebra a gastronomia mineira. O Jornal Minas está no ar.

0: Caminhonetes e motos foram entregues hoje na cidade administrativa, em Belo Horizonte, para as defesas civis de cidades do interior do estado. Os veículos vão fortalecer o trabalho dos órgãos municipais. Quem tem os detalhes é a repórter Pamela Dias.
1: Foram 59 de 129 novas viaturas e 15 novas motocicletas entregues à Defesa Civil em uma cerimônia realizada hoje, aqui na cidade administrativa. Nesta primeira entrega, 59 municípios serão contemplados com as novas viaturas da marca Fiat Strada Freedom 1.3, veículos esses que passam a compor a segurança pelas ruas pela Defesa Civil a partir de hoje. A cerimônia contou com a presença do governador de Minas Gerais, Matheus Simões, que avaliou a importância de equipar as forças de segurança com uma nova estrutura que dê condições para realizar o trabalho de manter a segurança no estado. O governador, durante a cerimônia, também comentou que o investimento para essa nova atualização da frota automotiva da Defesa Civil teve um investimento de R$ 94 milhões. Ao todo, o estado equipou mais de 600 cidades mineiras com viaturas para as coordenadorias municipais de proteção e defesa civil, e a previsão é que em 2027 o marco de 100% seja atingido, com os 853 municípios contemplados.
0: A justiça converteu a prisão em flagrante de Paola Stephanie Neto Cirino, de 30 anos, em prisão preventiva, sem prazo para terminar. A diarista está presa no presídio José Abranches Gonçalves, em Ribeirão das Neves, na região metropolitana de Belo Horizonte. Ela confessou ter matado um casal de idosos na segunda-feira em um apartamento no bairro São Pedro, em Belo Horizonte. A polícia informou hoje que o motorista que levou a suspeita do bairro São Pedro para o centro de Belo Horizonte não teve participação no crime e apenas fez a corrida de aplicativo. Também exames mostraram que Paola, ao contrário do que ela tinha dito aos policiais, não tinha nenhum resquício de clonazepam ou outros medicamentos no sangue, o que comprova que ela não tomava remédios controlados e apenas andava com substâncias para dopar as vítimas. Parte dos objetos e o dinheiro já foram recuperados. O filho da diarista que estava com ela no momento da prisão foi entregue à família materna. Veja outros destaques no Giro de Notícias.
2: Um casal foi preso em flagrante com aproximadamente 12 quilos de maconha na BR-365 em Patos de Minas, no Alto do Paranaíba. Durante uma ação de combate ao crime, os policiais abordaram um veículo com placa de Curitiba e, ao se aproximarem do carro, viram um saco com diversas barras similares a tabletes de drogas, além de sentir um odor característico de maconha. O motorista de 36 anos e a passageira de 24 anos informaram que saíram do estado de Alagoas para buscar a droga em Uberlândia, no Triângulo Mineiro. O casal foi encaminhado à Delegacia de Polícia Civil. Um homem de 23 anos sofreu uma queda de aproximadamente 3 metros de altura em um silo em Frutal, no Triângulo Mineiro, na manhã de hoje. Os bombeiros realizaram o atendimento e a imobilização do trabalhador, que apresentava suspeita de fraturas nas pernas e braços. Após o resgate, o homem foi encaminhado

0: a um hospital da cidade. O estado de saúde dele e as causas do acidente de trabalho não foram divulgados. Policiais federais cumpriram o mandado de busca e apreensão na cidade Nova Ponte, no Triângulo Mineiro. De acordo com as investigações, imagens com conteúdo de abuso sexual infanto-juvenil haviam sido compartilhadas por um aplicativo de rede social. Um celular foi apreendido e o aparelho será periciado. Caso seja constatado que houve a prática de abuso ou exploração, o investigado, dono do celular, poderá responder por crimes previstos no Estatuto da Criança e do Adolescente.
1: As estações Nova Suíça e Amazonas do metrô BH já estão funcionando. Por enquanto, em horário reduzido, fora dos horários de pico e só de segunda a sexta-feira. A inauguração das estações nesta manhã marca o início do funcionamento da linha 2 do metrô, que vai levar o serviço até o Barreiro. As informações com Andresa Brito.
2: Para a implantação das duas primeiras estações da linha 2 do metrô de Belo Horizonte, foram investidos 142,7 milhões de reais. Parte do recurso vem do acordo de reparação pelo rompimento da barragem de Brumadinho. A operação das estações Nova Suíça e Amazonas começa hoje, de forma gradual, permitindo a continuidade das obras e dos testes de sistemas que ainda são necessários.
3: Essas duas estações estavam previstas para operar em março de 2028. Né? Nós antecipamos mais de dois anos a operação das estações. Os trens, os últimos trens chegariam em março de 2029. Né? Nós conseguimos trazer e vamos trazer todos os trens. Estarão em Minas Gerais até o fim do ano e alguns deles apenas vão ser testados e comissionados no começo do ano que vem. Então é uma alegria muito grande poder fazer parte disso. É o início de uma jornada aí nos próximos 18 meses para entregarmos toda a linha 2 em funcionamento até a estação Barreiro.
2: Entre os meses de julho e setembro deste ano, as estações funcionarão exclusivamente de segunda a sexta-feira, de 9 da manhã até às 4 da tarde. No mês de outubro, o atendimento será ampliado para o horário regular dos dias úteis, mas permanecendo sem funcionamento aos fins de semana.
4: É uma redenção para a cidade de Belo Horizonte e para o sistema de transporte da região metropolitana. Nós temos uma expectativa de que isso vai melhorar, não é só a vida das pessoas que estão hoje no ônibus gastando uma hora e meia para fazer o trajeto que elas vão poder passar a fazer em 30, 40 minutos, não. Nós também vamos mudar o fluxo da Avenida Amazonas e de várias das vias de acesso que hoje são tumultuadas por um volume de passageiros que não precisaria estar ali. Então nós vamos mudar a cara do transporte na região. Eu tenho certeza que esses investimentos, só nas duas estações de quase 300 milhões de reais, para a gente não falar dos bilhões de reais da compra dos trens, vão fazer muita diferença para a vida do Belo Horizontino. Esse que é o maior investimento de infraestrutura de Belo Horizonte das últimas duas décadas.
2: Com a conclusão integral da linha 2, a estimativa é que sejam atendidos por dia cerca de 50 mil usuários. As obras das demais estações que contemplam a linha 2 do metrô têm previsão de entrega em duas etapas, uma em 2027 e outra em 2028.
4: As novas estações, três estações entregues em fevereiro do ano que vem. Então, em menos de um ano, nós temos as três próximas estações até o Vista Alegre. A próxima é Nova Gamileira, aí depois Nova Sintra e Vista Alegre. As duas últimas estações em fevereiro de 28. E elas vão todas entrando em operação à medida que vão sendo entregues. A gente vai comissionando elas sempre nessa lógica, né, gente? O início da operação é uma operação com horário um pouco reduzido para dar tempo da gente fazer as adaptações, os testes necessários, e ela vai crescendo em volume e horário à medida que os meses vão passando.
1: Acontece, neste momento, o lançamento do livro A Nova Cozinha Mineira, que faz parte das comemorações do Dia da Gastronomia Mineira. Quem está lá ao vivo no Mercado Central, o repórter Sulimar Silva. Boa noite, Sulimar. É o encontro que celebra um dos traços mais marcantes da nossa cultura, não é isso?
5: Com arte, chama. 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
6: é isso mesmo, Paulo. Boa noite para você. Estou ao lado do Marcelo Vanderlei, que é o idealizador disso tudo. Vanderlei, e uma curiosidade, né? Estamos chegando aí nesse evento de hoje para coroar com chave de ouro, vamos dizer assim, né?
7: É um encerramento fechando com chave de ouro, mas com muito apreço, porque conseguimos trazer aqui os atores da gastronomia do estado em torno de temas que não só desenvolvem esses projetos, mas também promovem Minas Gerais enquanto um destino turístico e gastronômico.
6: E a gente tem visto ali o livro, né, que é A Nova Cozinha Mineira, do clássico ao contemporâneo. É aquela, vamos dizer assim, a comida mineira a gente consegue, come com os olhos. E quando deu o livro também, vai dar essa vontade de provar?
7: Esse encerramento com o lançamento deste livro, né, de Ana Maria e Fernando Borges, só ilustra o quanto é importante a gente fazer esse trabalho e conseguir levar para quem está em casa e para quem está com a gente nesse evento, o quanto a cozinha mineira precisa ser trabalhada e precisamos desenvolvê-la.
6: E para a gente encerrar com você, Marcelo, aqui no mercado, um lugar bem emblemático, porque quem vai fazer um prato mineiro tem que passar no mercado, né?
7: Tem que passar no Mercado Central, que é o polo gastronômico da nossa capital mineira, trazendo aí todos os produtores, as iguarias e os produtos do nosso estado, em torno de um equipamento que é centenário e que tem uma tradição e uma história maravilhosa.
6: Os destaques principais do livro.
7: Destaques principais do livro, você vai ter ali desde o tradicional, lá na Dona Nelsa Trombino, Dona Maria Estela Libânio, até agora os novos, os atores que fizeram dessa gastronomia, um lugar único para poder divulgar nosso estado.
6: Tá certo, o Marcelo vai chegar aqui agora e eu vou falar com a chefe Fabi Rodrigues, que está aqui também, porque ela vai fazer uma aula. Fabi Rodrigues, os pratos, né? Você vai fazer uma aula de demonstração aqui?
8: É isso. Na verdade, essa semana nós tivemos várias aulas, cozinhas shows, com pratos mineiros. Tivemos feijão tropeiro, eu fiz aí uma canjica com a nossa baunilha do Cerrado. E hoje nós vamos falar de pão de queijo, vamos falar de porco, vamos falar de doce de leite, falar das nossas quitandas, né? Para valorizar aí as nossas doceiras e as quitandas do estado.
6: E você falou de pão de queijo e de doce de leite, que por coincidência são os produtos mais procurados aqui no mercado, né?
8: Exatamente, assim, são os produtos que a gente tem mais, que as pessoas mais, além de procurar, que elas gostam, tem mais identidade mesmo, né? Mas assim, são produtos que valorizam cada vez mais a nossa cozinha e que são deliciosos, né?
6: Como é que tem sido o retorno, né? Foi essa semana, hoje, já finalizando, como é que tem sido o retorno do público e até para depois disso também, né? A pessoa passa, poxa, fiz o que você ensinou.
8: O retorno é maravilhoso, porque é uma forma que a gente tem que muitas pessoas aprenderem a realizar, a cozinhar mesmo, e outra, de conhecer alguns produtos que elas ainda não tiveram oportunidade de conhecer. Então, a gastronomia, eu falo que o nosso trabalho como chefe de cozinha é levar para as pessoas o prato com gostoso mesmo, com vontade, com desejo, e que muita gente, além de reproduzir, possa experimentar coisas que nunca experimentaram, igual a baunilha do Cerrado, o nosso requeijão moreno, hoje o nosso pão de queijo, patrimônio, vai ser recheado com requeijão moreno. Muita gente ainda não experimentou, mas tem a oportunidade de experimentar.
6: Muito bem, obrigado, chefe. Lembrando, né, ela falou do queijo artesanal, o requeijão moreno, hoje ele pode ser negociado, vendido em qualquer lugar do país, porque conseguiu essa certificação. Paulo, eu volto com você, boa noite.
1: Boa noite, Sulimar, parabéns pelo trabalho aí do pessoal. Baunilha do Cerrado, hein? Nunca tinha ouvido falar. E a seguir, no dia de combate à discriminação racial, você vai ver que as leis avançaram, mas segue a sensação de impunidade. Nós já voltamos.
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1: Três de julho é o Dia Nacional do Combate à Discriminação Racial. A data serve para refletir sobre as conquistas históricas e a evolução das leis, desde que elas começaram a ser criadas há 75 anos até hoje. Quem vai contar um pouquinho mais sobre essa história é o repórter Carlos Augusto Soares, que também ouviu pessoas que foram vítimas e instituições especializadas no combate ao racismo.
15: A primeira lei no país a transformar o preconceito de raça ou cor em contravenção penal, o que não caracterizava a prática como crime, foi a Lei Afonso Arinos, em 1951. Tinha penas leves e de difícil aplicação. A Lei Afonso Arinos preparou o terreno para leis mais eficazes. Só anos mais tarde, a Constituição de 1988 tornou o racismo como crime inafiançável e imprescritível, com penas mais severas, o que foi regulamentado no ano seguinte, 1999. Em 2023, uma nova mudança nas leis incluíram a injúria racial como crime. Injúria racial é caracterizada pela ofensa à honra de alguém devido à raça, cor, etnia ou origem. Quem dá mais detalhes sobre a evolução das leis de combate à discriminação racial é o diretor de Diversidade e Inclusão da OAB Minas, Marcelo Colen.
16: Nos últimos 10 anos, a gente observou um avanço importante na sociedade brasileira e eu entendo que o primeiro motivo é exatamente a tomada de consciência por parte das pessoas. As pessoas não mais admitem a chamada piada, e aqui digo entre aspas, né, exatamente porque não é uma piada, que tem essa natureza racial, elas não admitem mais serem discriminadas no ambiente de trabalho. Então, a própria sociedade tem buscado ativamente levar isso ao conhecimento da polícia, das autoridades, como o Ministério Público, para que isso seja processado como crime que é.
15: Mas quando o assunto é a injúria racial, dados do Ministério Público Federal apontam que em pouco mais de 20 anos, 90% das denúncias encaminhadas pela Polícia Federal foram concluídas, mas sem qualquer tipo de indiciamento do envolvido no ato criminoso. Professor de português do ensino médio, Márcio dos Santos, foi vítima de uma série de atos envolvendo crime de racismo, injúria racial e de intolerância religiosa. Tudo começou por causa de um desentendimento com uma vizinha em decorrência do uso da garagem durante a pandemia, situação que se agravou.
17: Ela me chamou, ela começou me chamando de preto barrigudo, né? Depois ela me chamou de... Eu estava lá fazendo uma macumba na porta da casa dela. Primeiro, se não fosse, seja lá o que fosse, isso não interessava. É racismo religioso, é injúria. Cortei a conversa, né? Falei assim, eu vou processar você. Entendeu? Porque eu não tenho que aguentar isso não. E foi o que eu fiz.
15: Um estudo divulgado pelo Ministério da Igualdade Racial revelou que a raça é o principal fator de discriminação no Brasil. De acordo com o levantamento, 84% dos entrevistados que se identificaram como pretos relataram já ter sofrido discriminação. 51% relataram ter sido tratados com menos gentileza, que tiveram um tratamento pior e com menos respeito em diversas situações. A discriminação racial, seja ela explícita ou mais velada, está presente em várias camadas da sociedade, no mercado de trabalho, no convívio social, no ambiente escolar, explica o advogado especialista Marcelo Colen.
16: Infelizmente, a gente vê isso no convívio social em geral, né? Então, na relação ali que se dá num ponto de ônibus, que se dá numa relação, infelizmente também tem sido muito comum, em ambientes de consumo. Então, assim, é aquele segurança que segue uma pessoa que está dentro de um supermercado exclusivamente por ela ser negra. Ou aquele cliente que discrimina um atendente de supermercado ou um atendente de loja, que se sente superior àquela pessoa por ser branco e ela negra.
15: Combater a discriminação racial no Brasil é também um problema educacional de plena cidadania na busca pela igualdade de direitos. Foi pensando assim que a UFMG desenvolve o programa Ações Afirmativas, voltado para a inclusão e implementação de políticas contra o preconceito. De acordo com o professor da Faculdade de Educação da UFMG, Natalino Neves, o programa atua numa frente de ações que abrange professores do ensino fundamental até a universidade, na educação e conscientização dos estudantes e das famílias.
18: O programa ele trabalha nessas diferentes áreas e ações de atuação nessa perspectiva, fazendo esse enfrentamento via conscientização, via implementação das legislações hoje atuais.
15: A discriminação também atinge as escolas públicas, como o caso que foi visto em São Paulo. Nessas imagens, um policial militar, ao apurar uma denúncia, acusa os diretores da escola de promover o ensino de uma religião de matriz africana que traz informações sobre orixás. Caso de puro preconceito e intolerância.
18: Quando a gente começa a perceber o confronto e o conflito que vai se dando do ponto de vista religioso entre o fanatismo religioso de um lado e o extremismo de posições de outra, a gente consegue perceber que muito ainda tem que se avançar no que diz respeito ao respeito aos sujeitos diversos, à diversidade, seja ela étnica, religiosa e das mais diversas formas.
15: Além de denunciar a discriminação racial, é preciso que não haja um sentimento de impunidade, que as leis sejam cumpridas. Só quem já sofreu na pele, como o professor Márcio, sabe o que é.
17: Eu acho que as pessoas têm que pagar onde dói elas, com a liberdade, entendeu? E assim, elas têm que ser responsabilizadas pelos que elas fazem, entendeu?
19: E uma notícia triste para o jornalismo mineiro e para nós, colegas da Rede Minas e da Rádio Inconfidência. Morreu hoje, aos 55 anos, a jornalista e escritora Romina Farkai. Ela trabalhou como repórter e apresentadora aqui na casa e, nos últimos anos, atuava na assessoria de imprensa da Fundação Cláudio Salgado.
20: Escritora nata, jornalista talentosa, roteirista e documentarista. Ela construiu uma carreira sólida, com passagens marcantes por diversas emissoras. Mas foi aqui, na Rede Minas, que ela encontrou o lugar que queria e merecia, por direito e, acima de tudo, por afeto. Como servidora concursada, dedicou anos de profissionalismo exemplar, passando pela apresentação e produção de diversos programas, sempre deixando a marca de sensibilidade e competência. Romina nunca enxergou Minas apenas como um mapa, mas como uma imensa rede de histórias que mereciam ser contadas. Fosse em frente às câmeras ou nos bastidores da Fundação Clóvis Salgado, ela sempre soube que o nosso estado é, ao mesmo tempo, tradição, raiz e vanguarda. Por onde passou, espalhou generosidade e ternura. A paixão pelo fazer público plantaram sementes profundas. Por isso, Romina deixa para nós uma legião de amigos admiradores por todas as emissoras públicas de Minas Gerais. Obrigado, Romina, por sua dedicação inabalável, por sua escrita que nos inspira e por nos ensinar que a comunicação só faz sentido se for feita com o coração. Ficaremos aqui com saudades da sua garra, da sua empolgação sem fim e do amor que você tinha por tudo que se propunha fazer.
0: Essa comunhão de assuntos, essa comunhão de possibilidades é que forma esse... Eu falo que não é uma colcha de retalhos. O termo não é brasileiro, mas é um patchwork que fica bonito. Você pega um pedacinho de cada um e aí você tem a possibilidade, que é o nosso desafio, né, parte desse momento, é que a gente consiga fazer uma grade recheada e completa com vários programas, cada um de uma cidade.
19: O corpo será velado neste sábado, de 9 às 11 da manhã, no memorial do Grupo Zelo, no bairro Gutierrez. Nossos sentimentos a toda a família e a todos os colegas que viveram com essa pessoa extraordinária. O Jornal Minas, segunda edição, termina aqui. Nós voltamos na segunda-feira.

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1: Na região metropolitana tem alerta para veículo bloqueando uma faixa da rodovia Fernão Dias na saída para São Paulo. Em Betim, na passagem pelo bairro PTB, quilômetro 490. A lentidão passa de 5 quilômetros, começando na altura da refinaria Gabriel Passos. Você que dirige pode evitar esse congestionamento na Fernão Dias, seguindo para Betim pela Via Expressa. 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Emerson Rodrigues para a Rádio Inconfidência.

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1: Em Brasília, 19 horas.
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2: Olá, boa noite.
1: Boa noite para você que nos acompanha em todo o país.
2: Sexta-feira, 3 de julho de 2026.
1: Vamos ao destaque do dia: educação, saúde e habitação.
2: Novos hospitais, inovação e atendimento especializado terão investimentos de mais de 465 milhões de reais.
1: Inaugurados 10 campi de institutos federais pelo Brasil.
2: Minha Casa Minha Vida entrega mais de 1.600 moradias em 6 estados.
1: Presidente Lula defende investimentos em infraestrutura social e acesso a serviços públicos essenciais.
3: É o dinheiro, que gera mais emprego, que gera mais renda, que gera mais desenvolvimento e que gera conquista para todo mundo. Esse é o dinheiro bom.
2: E ainda, fortalecimento do empreendedorismo.
1: Mais oportunidades para contratação de serviços pelo governo federal.
2: Desenrola MEI. Microempreendedores individuais que estão na dívida ativa poderão limpar o nome da empresa. Gabriela Noronha.
4: A iniciativa vai atender mais de 3 milhões de MEIs que possuem pendências na dívida ativa da União.
1: Você vai ouvir também incentivo à produção aliada à preservação ambiental.
2: Fundo Amazônia vai investir até 230 milhões de reais para fortalecer negócios na Amazônia Legal. André de Barros Lima.
5: O apoio inclui assistência técnica, formação, capacitação, assessoria para gestão e regularização documental.
1: Hoje na apresentação da Voz do Brasil, eu, Mariana Jungmann e Luciano Seixas.
2: E acompanhe a gente ao vivo. 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
1: Ambulâncias, unidades odontológicas, inauguração de institutos federais e mais de 1.600 moradias.
2: O governo do Brasil realizou várias entregas nesta sexta-feira na saúde, educação e habitação, com investimentos de mais de 1 bilhão de reais pelo Programa de Aceleração do Crescimento.
1: A entrega foi feita ao mesmo tempo em 12 cidades diferentes.
6: Todas as entregas foram simultaneamente em cidades dos estados de São Paulo, Rio de Janeiro, Pernambuco, Amazonas, Piauí, Alagoas e Sergipe, com participação de ministros e autoridades locais por videoconferência. Na educação, foram inaugurados 10 novos campi de institutos federais, com investimento de 206 milhões e 600 mil reais, sendo 196 milhões de reais do novo PAC. As unidades ampliam a oferta de ensino técnico e profissionalizante, parte do plano de expansão da rede federal, que prevê a construção de 111 novos institutos em todo o país, com potencial para criar 155 mil novas vagas. O ministro da Educação, Leonardo Barchini, destacou que o governo investe em educação de qualidade e oportunidades para os estudantes.
7: Você entra aqui no ensino médio, você pode fazer graduação, você pode fazer licenciatura, você pode fazer curso subsequente, você pode fazer mestrado, doutorado, enfim. Isso aqui abre as portas para todas as oportunidades que os nossos jovens precisam.
6: Na saúde, o governo do Brasil anunciou investimentos de 464 milhões e 800 mil reais para fortalecer o Sistema Único de Saúde. O pacote inclui a entrega de ambulâncias, unidades odontológicas móveis, micro-ônibus para transporte de pacientes, equipamentos para hospitais e unidades básicas de saúde, além da ampliação do programa Agora Tem Especialistas. Também foram inauguradas novas estruturas hospitalares e anunciadas ações para ampliar o atendimento especializado e incentivar a inovação tecnológica no SUS, explica o ministro da Saúde, Alexandre Padilha.
8: É o Brasil ter cada vez mais capacidade de produzir aqui no Brasil os medicamentos, as tecnologias, o conhecimento necessário para cuidar da saúde do nosso povo, para a gente ficar soberano.
6: Na habitação, 1.619 novas moradias do programa Minha Casa Minha Vida foram entregues simultaneamente em 6 estados, beneficiando cerca de 6.500 pessoas. O investimento é de aproximadamente 263 milhões de reais. O ministro das Cidades, Vladimir Lima, disse que somadas as entregas realizadas nessa semana, já são são 1.753 novas moradias destinadas à família de baixa renda em diferentes regiões do país.
9: Hoje nós temos 2 milhões e 500 mil moradias contratadas no âmbito do programa Minha Casa Minha Vida. E vamos chegar até 3 milhões no final deste governo.
6: O presidente Lula defendeu investimentos em infraestrutura social e o acesso da população a serviços públicos essenciais.
3: Dinheiro bom é dinheiro investido em obra, em educação, em saúde, em ferrovia, em rodovia. É o dinheiro que gera mais dinheiro, que gera mais emprego, que gera mais renda, que gera mais desenvolvimento e que gera conquista para todo mundo. Esse é o dinheiro bom.
6: Somadas, as ações dessa sexta-feira representam mais de 930 milhões de reais em investimentos nas áreas de educação, saúde e habitação. Reportagem Pablo Mundim.
2: E o presidente Lula sancionou lei que cria a Universidade Federal do Esporte, vinculada ao Ministério da Educação.
1: A universidade vai, em um único local, desenvolver atividades de ensino, pesquisa, extensão e inovação, voltadas ao desenvolvimento da ciência do esporte.
2: Entre as finalidades estão capacitar profissionais para atuar em organizações esportivas e no treinamento de atletas e incentivar a produção de conhecimento científico e tecnológico na área.
1: Com sede em Brasília, a universidade poderá instalar campi em outros estados.
2: Mais fôlego para quem empreende no Brasil.
1: Essa semana, o governo federal anunciou medidas para quem trabalha como MEI.
2: Hoje foram anunciadas mais duas novidades: o Desenrola MEI, voltado para quem precisa regularizar dívidas fiscais,
1: e a expansão do Contrata Mais Brasil, plataforma que conecta os empreendedores que querem prestar serviços a órgãos públicos.
4: O Desenrola MEI vai permitir que microempreendedores individuais de todo o Brasil renegociem dívidas tributárias. A iniciativa vai atender mais de 3 milhões de MEIs que possuem pendências na dívida ativa da União. Serão atendidos empreendedores com débitos de até 20 mil reais. Entre as facilidades inéditas está o parcelamento dos débitos em até 145 meses ou mais de 12 anos. Os descontos sobre juros, multas e encargos legais podem chegar a 70%. Annelise Lenze, procuradora da Fazenda Nacional, explica o objetivo.
10: É um programa de transação tributária customizado para sustentabilidade do pagamento e para a saúde financeira desses MEIs e que vem fechar o ciclo de estímulo a novos créditos, a novos negócios, ao desenvolvimento econômico e social e a proteção também, proteção social de cada um desses MEIs.
4: Outra nova medida é a expansão do Contrata Mais Brasil, que facilita a contratação de microempreendedores individuais. O profissional se cadastra na plataforma e pode prestar serviços para os governos federais, estaduais e municipais, como pintura, manutenção, entre outros. O programa agora terá 141 atividades econômicas contempladas. Antes eram 107. Foram incluídos serviços como alimentação, fotografia, produção cultural, estética e organização de eventos. Além disso, mais instituições estão aderindo à plataforma. Quase 90 novos órgãos aderiram ao sistema, incluindo o Banco do Nordeste e a Fiocruz. O ministro do Empreendedorismo, Paulo Pereira, fala quantos empreendedores podem ser alcançados com as mudanças.
11: Bancos públicos, empresas estatais, serviços federais passam a incluir os seus serviços no Contrata Mais Brasil, ao mesmo tempo que mecanismos de busca ativa desses MEIs farão um esforço para incluir algo como um potencial de 5,5 milhões de MEIs, algo como que pode chegar a 6 milhões de MEIs na plataforma pública. Então, uma plataforma de compras públicas voltada para os MEIs.
4: Os anúncios fazem parte de uma série de medidas anunciadas para os microempreendedores. Na segunda-feira, o presidente Lula já havia enviado ao Congresso Nacional a proposta de reajuste do teto de faturamento do MEI, de 81 mil para 140 mil por ano. Atualmente, o Brasil possui mais de 16 milhões de microempreendedores individuais. Reportagem Gabriela Noronha.
2: Quem tem interesse em participar do Desenrola MEI poderá acessar o sistema a partir do dia 6 de julho no site www.regularize.pgfm.gov.br.
1: O programa Gás do Povo agora chega a 100% dos inscritos no Cadastro Único de Programas Sociais do Governo do Brasil.
2: São mais de 15 milhões de recargas do botijão de gás de 13 quilos que estarão disponíveis aos beneficiários a partir do próximo dia 10 de julho.
12: Para a dona de casa Maria José de Carvalho, o botijão de gás na cozinha é motivo de alívio. Moradora do Sol Nascente no Distrito Federal, ela recebe o botijão gratuitamente por meio do Programa Federal Gás do Povo. Segundo Maria, foi graças ao programa que ela deixou para trás o fogão a lenha.
13: Quando eu morava no barraco de madeira, eu cozinhava na lenha, porque aqui é uma quadra que ninguém presta nada para ninguém, né? Agora melhorou um pouco.
12: Lançado em setembro de 2025 para substituir o antigo Vale Gás, o programa Gás do Povo é administrado pelos Ministérios de Minas e Energia e do Desenvolvimento e Assistência Social, Família e Combate à Fome. Segundo o governo federal, já são quase 15 milhões de recargas gratuitas realizadas em todo o Brasil desde o início do programa, como explica o ministro de Minas e Energia, Alexandre Silveira.
14: É 100% de cobertura. Já são 15 milhões de recargas. Hoje o país todo está coberto. Onde não tem revenda, as distribuidoras estão chegando com a entrega em veículos móveis e todo o público-alvo, que é o público do Cade Único, já recebe o botijão de gás, essa grande medida de proteção social.
12: Em julho, os beneficiários do programa poderão retirar a recarga gratuita do botijão de gás de 13 quilos a partir do dia 10. O benefício ficará disponível até 9 de agosto. A retirada do botijão pode ser feita diretamente nas 26 mil revendas credenciadas, espalhadas por mais de 4.800 municípios brasileiros. Uma reportagem de Gabriela Noronha.
1: O Escritório Nacional Antifacção foi inaugurado nesta sexta-feira, no Rio de Janeiro.
2: A nova estrutura, lançada pelo Ministério da Justiça e Segurança Pública, integra o programa Brasil contra o Crime Organizado.
1: O objetivo é apoiar as ações integradas desenvolvidas pelas Forças de Segurança Pública.
2: Além do Rio de Janeiro, o escritório já está presente em São Paulo e estará posteriormente em Foz do Iguaçu, no Paraná.
1: Segundo o ministro da Justiça e Segurança Pública, Wellington César Lima, a medida quer aproximar a União dos principais centros de atuação do crime organizado no país.
15: Visa exatamente que nós venhamos a nos aproximarmos mais das realidades específicas de determinados estados da federação, como no caso do Rio de Janeiro e São Paulo. Também teremos um ponto em Foz do Iguaçu. Fundamental que para a fluidez dessas informações locais, estabelecimento de estratégias customizadas específicas para cada realidade local, o Ministério da Justiça se faça presente.
2: Em 2016, foi sancionada uma nova lei contra o tráfico de pessoas, que virou um marco para o Brasil.
1: Ela aumentou a possibilidade de investigação, a criminalização e as penas, além de garantir maior assistência às vítimas.
2: Para celebrar os 10 anos da lei, novas parcerias foram firmadas para combater esse tipo de crime.
16: Disfarçado de oportunidade de trabalho no exterior, o tráfico de pessoas segue fazendo vítimas no Brasil. Uma nova rota identificada pelo Ministério da Justiça e Segurança Pública tem um destino líder: Camboja, na Ásia. 44 brasileiros foram aliciados no ano passado para atuarem em centros de crimes digitais naquele país, como explica o diretor do Departamento de Migrações da Secretaria Nacional de Justiça do Ministério da Justiça e Segurança Pública, Vitor Semple.
17: Brasileiros estão sendo vítimas de esquemas, os chamados scam centers, que são brasileiros sendo transportados, exportados por meio de aliciamento para o Camboja e para os outros países para dar golpes digitais em brasileiros aqui no Brasil.
16: No ano em que a Lei Brasileira de Enfrentamento ao Tráfico de Pessoas completa 10 anos, o Ministério da Justiça lançou duas parcerias para ampliar as ações de prevenção desse crime no país. A primeira é no campo dos esportes, com a criação de uma cartilha que orienta atletas, familiares, treinadores, dirigentes e demais profissionais sobre os riscos do aliciamento por falsas promessas de contratos e oportunidades esportivas. Para o coordenador-geral de inteligência esportiva do Ministério do Esporte, Diogo Silva, grandes eventos esportivos podem ajudar a dar visibilidade ao tema.
18: Colocando isso dentro do contexto atual que nós estamos vivendo, onde a Copa do Mundo Futebol Feminino vai ter a oportunidade de apresentar essa proposta para as pessoas e alertar as pessoas.
16: Outra iniciativa é a campanha da Agência Nacional de Aviação Civil para conscientização sobre tráfico de pessoas e trabalho escravo. De acordo com Diana Helena Ferreira, da Agência Nacional de Aviação Civil, profissionais que atuam em aeroportos são capacitados para reconhecer situações de risco e denunciar.
19: Por meio dos treinamentos, eles conseguem identificar sinais, né, que algumas, né, possíveis vítimas podem manifestar, como de nervosismo, às vezes não saber responder determinadas perguntas dos agentes. Né, eles sabem um canal, por exemplo, para acionar a Polícia Federal ou outro órgão policial que esteja no aeroporto.
16: Os homens já foram maioria nos casos de tráfico para trabalho em condição análoga à de escravo. Mas dados recentes do Ministério da Justiça e Segurança Pública mostram que as mulheres passaram a ser as principais vítimas, principalmente quando se refere à exploração sexual. Quanto à faixa etária, a maioria das pessoas identificadas está em idade economicamente ativa, entre 18 e 59 anos. Reportagem Graziele Bezerra.
1: E mais um aliado no combate ao feminicídio.
2: Está em construção uma linha do tempo que mostra o caminho percorrido pelas vítimas de violência desde o primeiro boletim de ocorrência.
1: Com esse histórico, será possível criar mecanismos de alerta para a atuação preventiva das autoridades antes que o crime aconteça.
20: Os casos de feminicídio no Brasil recuaram 11,45% nos primeiros meses após o lançamento do Pacto contra o Feminicídio em fevereiro deste ano. Isso representa 30 vítimas a menos em relação ao mesmo período do ano anterior. Ainda assim, entre abril e maio, 232 mulheres foram assassinadas em razão do gênero. E para fortalecer a luta contra o feminicídio, uma nova estratégia está sendo desenvolvida. Trata-se de uma linha do tempo que cruza dados dos boletins de ocorrência de violência doméstica registrados pelas vítimas. A ideia é agir preventivamente, como explica a idealizadora do sistema, Luana Teixeira, servidora da Secretaria Nacional de Segurança Pública.
21: O feminicídio, ele é o final de toda uma escalada da violência. A partir do momento que essa mulher entrar num ciclo de violência, no primeiro boletim de ocorrência, nós vamos emitir um alerta para todas as autoridades envolvidas, né? Para que ela não chegue no ápice do feminicídio. Como a gente observou, 15% morrem até 12 meses e 18% morrem até 24 meses. Nossa expectativa principal é essa, é salvar vidas em vez de contar as mortes.
20: A ferramenta faz parte do Centro Integrado Mulher Segura, uma estrutura dentro do Ministério da Justiça e Segurança Pública que usa inteligência e integração de dados para proteger mulheres em todo o Brasil. Para a construção da linha do tempo, foram reunidos dados das secretarias de segurança estaduais e do Banco Nacional de Boletins de Ocorrência. Com as informações, também é possível construir um histórico de atuação dos agressores, de acordo com Luana Teixeira.
21: Às vezes ele comete uma violência aqui no estado, mas aí vai para outro estado e lá não consta que ele cometeu essa violência, porque os sistemas não se conversam. E com Mulher Segura, você vai conseguir olhar tudo isso. Eu consigo ver que esse cara já fez, já praticou violência em vários outros estados.
20: Embora a plataforma ainda esteja em fase de estruturação, já conta com perfis específicos para delegacias e órgãos do judiciário, possibilitando notificações automáticas e a visualização do histórico da vítima e do agressor em diferentes estados. O próximo passo é integrar esses dados ao Sistema Único de Saúde para detectar casos de violência subnotificados. Reportagem Luciana Colares de Holanda.
2: O governo do Brasil finalizou a cessão da área da favela do Moinho para o governo de São Paulo.
1: O terreno na capital paulista era da União e abrigou cerca de 850 famílias.
2: Hoje, no ato de assinatura, a ministra da Gestão e da Inovação, Esther Dweck, destacou o atendimento habitacional às famílias como parte da negociação.
22: Eu acho que esse momento agora ele vai encerrar um capítulo e começar um novo, né? Justamente naquela área que era a favela do Moinho, que agora vai se tornar o Parque do Moinho. Para que a gente pudesse transformar aquela área num parque, a gente precisava garantir a moradia digna para as pessoas que estavam ali naquela região. O governo federal, por meio do Minha Casa Minha Vida, entraria com 180 mil e o governo do estado com 70 mil para permitir que as pessoas pudessem comprar uma casa de até 250 mil. Então, a grande maioria pôde ficar no centro da cidade, porque essa é uma área extremamente central e essa era uma dos pleitos das famílias, que elas não fossem deslocadas do centro da cidade.
1: Até agora, 84% das famílias já estão com novos imóveis contratados.
2: O governo paulista terá 48 meses para concluir as obras de construção do novo parque.
1: Comunidades da Amazônia que atuam com produtos da biodiversidade.
2: Serão financiadas ações para fortalecer os negócios com foco na conservação ambiental.
0: O Fundo Amazônia vai investir até 230 milhões de reais para fortalecer negócios comunitários da sociobioeconomia em todos os estados da Amazônia Legal. O investimento vai ocorrer por meio do edital Prospera Amazônia, lançado pelo Ministério do Meio Ambiente e Mudança do Clima e que é fruto de um acordo de cooperação com o BNDES, o Banco Nacional de Desenvolvimento Econômico e Social. O edital vai selecionar organizações para oferecer serviços a empreendimentos comunitários que trabalham com produtos e serviços da sociobiodiversidade e que sejam formados principalmente por povos indígenas, quilombolas, extrativistas, ribeirinhos, agricultores familiares e demais povos e comunidades tradicionais. O apoio inclui assistência técnica, formação, capacitação, assessoria para gestão e regularização documental. Também contempla serviços de adequação sanitária e ambiental, certificação, agregação de valor, acesso a crédito e a mercados. Ao todo, o edital poderá apoiar ações em até 106 municípios da Amazônia Legal. A chefe do Departamento de Gestão do Fundo Amazônia do BNDES, Fernanda Garavini, destaca a importância dessa parceria entre o banco e o Ministério do Meio Ambiente e Mudança do Clima.
5: Com essa parceria, o Ministério de Meio Ambiente e Mudança do Clima e o BNDES, usando os recursos do Fundo Amazônia, pretendem transformar a produção sustentável dos territórios amazônicos em negócios mais estruturados, capazes de gerar renda, ganhar escala e acessar novos mercados, sem abrir mão da conservação da floresta e dos modos de vida dessas populações, que protegem a floresta.
0: Gerido pelo BNDES, sob coordenação do Ministério do Meio Ambiente e Mudança do Clima, o Fundo Amazônia já apoia mais de 150 projetos, estando presente em 73% dos municípios dos 9 estados da Amazônia Legal. Reportagem André de Barros Lima.
1: O Exame Nacional do Ensino Médio 2026 já contabiliza mais de 5 milhões de inscritos.
2: É o maior número já registrado pelo exame desde 2022.
1: Entre as principais novidades dessa edição está a inscrição automática dos estudantes concluintes do ensino médio da rede pública.
2: Outra mudança foi o aumento no número de municípios onde as provas serão realizadas.
1: Nesse ano, o exame será aplicado nos dias 8 e 15 de novembro em todos os estados e no Distrito Federal.
2: É a principal porta de entrada para a educação superior no Brasil.
1: É utilizado para ingressar em universidades públicas por meio do Sistema de Seleção Unificada, o SISU, ou em instituições privadas pelo ProUni, o Programa Universidade para Todos.
2: Também é utilizado por estudantes que buscam financiamento em instituições de ensino pelo FIES.
1: E fique de olho, as inscrições para quem quer participar do FIES abrem no dia 14 de julho.
7: O Ministério da Educação publicou o edital do processo seletivo do FIES, Fundo de Financiamento Estudantil, para o segundo semestre de 2026. As inscrições são gratuitas e estarão abertas de 14 a 17 de julho, exclusivamente pela internet no endereço acessounico.mec.gov.br/FIES. Neste ano, o MEC oferece mais de 112 mil vagas para o FIES, considerando os processos seletivos do primeiro e do segundo semestre. Para se inscrever, é necessário ter participado do Exame Nacional do Ensino Médio, o Enem, a partir da edição de 2010. No exame, o candidato deve ter obtido média aritmética de, no mínimo, 450 pontos nas 5 provas, sem ter zerado a redação. Além disso, não deve ter participado na condição de treineiro. Outra exigência é possuir renda bruta familiar mensal por pessoa de até 3 salários mínimos. O resultado da pré-seleção na chamada única vai ser divulgado no dia 30 de julho. Reportagem Júlio César de Oliveira.
2: A Advocacia Geral da União notificou hoje a Google, controladora do YouTube, para que retire do ar perfis que promovem e facilitam a criação de plataformas de apostas não autorizadas a operar no país.
1: Os perfis em questão divulgavam conteúdos com tutoriais de como criar uma plataforma de cassino, por exemplo, ou de estímulo ao jogo do bicho, que é proibido pela legislação brasileira.
2: Apostas de cota fixa, como as chamadas bets, só podem ser exploradas mediante prévia autorização do Ministério da Fazenda.
1: E essas foram as notícias do Governo do Brasil.
2: Uma realização da Secretaria de Comunicação Social da Presidência da República.
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2: Fique agora com as notícias do Poder Judiciário e do Congresso Nacional. Boa noite, bom fim de semana.
1: A gente volta na segunda-feira. Boa noite.
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9: Presidente do STF defende a atuação conjunta das cortes latino-americanas para proteger a democracia.
23: STJ julga primeiro repetitivo em sessão totalmente virtual e define requisitos para justiça gratuita a pessoas jurídicas.
9: TST recebe relatório sobre estudo inédito sobre a exclusão de pessoas LGBTQIAPN+. No mercado de trabalho.
23: Boa noite, eu sou Marcela Luiza.
9: E eu sou Walter Lima.
23: O presidente do Supremo Tribunal Federal e do Conselho Nacional de Justiça, ministro Edson Fachin, defendeu uma atuação articulada entre as cortes constitucionais da América Latina para fortalecer a proteção da democracia, da independência judicial e dos direitos fundamentais.
9: A declaração foi feita durante o 31º Encontro de Tribunais, Cortes e Salas Constitucionais da América Latina e do Caribe, realizado em Montevidéu, no Uruguai. Fernanda Porto.
24: No evento, Fachin disse ainda que o reconhecimento da democracia como um direito humano autônomo, como está sendo debatido pela Corte Interamericana de Direitos Humanos, poderá fortalecer juridicamente a independência do Poder Judiciário, a autonomia dos tribunais constitucionais, a integridade dos processos eleitorais, os mecanismos de freios e contrapesos, além da proteção das liberdades fundamentais.
23: O Conselho Nacional de Justiça encerrou o primeiro semestre de 2026 com 326 processos julgados pelo plenário e mais de 6 mil processos analisados e arquivados.
9: No período, o órgão também aprovou normas e definiu políticas para o judiciário em todo o país. Marcelo Della Libera.
25: O balanço divulgado pelo CNJ mostra que nos 6 primeiros meses do ano, o plenário realizou 24 sessões, entre presenciais e virtuais. O colegiado também aprovou 15 resoluções de cumprimento obrigatório pelos tribunais e 3 recomendações sobre boas práticas em áreas como gestão processual, inovação tecnológica, direitos humanos, acesso à justiça e melhoria da prestação jurisdicional. Na área disciplinar, o plenário do Conselho julgou 10 procedimentos administrativos disciplinares e aplicou sanções em 8 deles. Também determinou o afastamento cautelar de 9 magistrados durante a tramitação dos processos e analisou 9 revisões disciplinares com aplicação de pena de disponibilidade em 2 casos.
23: Pela primeira vez, o STJ julgou um recurso repetitivo em sessão totalmente virtual.
9: Na ocasião, foram estabelecidos critérios para a concessão da gratuidade de justiça a pessoas jurídicas. Fátima Uchoa.
26: A tese fixada pela Corte Especial do STJ sob o rito dos repetitivos deve ser seguida por todos os juízes e tribunais do país ao analisarem a mesma questão de direito. O colegiado definiu que a pessoa jurídica deve apresentar informações que permitam avaliar a real situação econômico-financeira, não sendo suficiente demonstrar inatividade ou redução do faturamento. Segundo o ministro relator Luiz Felipe Salomão, a concessão da gratuidade de justiça segue regras diferentes para pessoas físicas, que têm presunção relativa de veracidade na declaração de insuficiência de recursos, enquanto a pessoa jurídica deve comprovar não ter condições de arcar com as despesas processuais.
23: Um estudo inédito foi feito sobre a exclusão de pessoas LGBTQIAPN+, no mercado de trabalho.
9: O relatório foi entregue ao TST. Mila Amaral.
4: O levantamento foi realizado pelo Banco Mundial em parceria com o Ministério dos Direitos Humanos e da Cidadania e outras organizações. De acordo com o documento,

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0: Uma boa noite.
1: Bom fim de semana e até segunda-feira.
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3: Está no ar o Jornal do Senado.
4: Eu sou Paula Groba.
5: E eu sou Ricardo Nakaoka.
4: E estes são os destaques de hoje do Jornal do Senado, que começa agora.
5: Perfis falsos na internet podem virar crime.
4: Comissões debatem impactos do vício em apostas. Casos de ludopatia crescem 140% no SUS.
5: Aprovado reajuste anual para acesso ao microcrédito.
4: Boa noite.
5: Boa noite.
4: Criar um perfil falso para enganar outras pessoas pode passar a ser crime específico no Brasil.
5: A Comissão de Segurança Pública aprovou o projeto que inclui no Código Penal o crime de falsa identidade digital para punir a prática conhecida como catfishing, usada em golpes, assédio e outros tipos de fraude. Repórter Bruno Lourenço.
6: O projeto de lei cria no Código Penal o crime de estelionato ou fraude por meio de falsa identidade digital. O senador Hamilton Mourão, do Republicanos do Rio Grande do Sul, destacou que a criação de perfis falsos deixou de ser uma mera travessura online para se transformar em uma ferramenta de crimes graves, como a extorsão financeira e a chantagem íntima, gerando prejuízos severos à saúde mental e ao bolso das vítimas.
7: Catfishing é a prática de criar uma identidade falsa online com o objetivo de enganar, explorar, assediar ou fraudar outras pessoas, geralmente em redes sociais ou aplicativos de namoro. Os motivos para o catfishing variam desde a busca por atenção ao bullying, até crimes graves como golpes financeiros, românticos ou de investimento em criptomoedas, que resultam em perdas financeiras substanciais para as vítimas. Extorsão e chantagem por meio de imagens íntimas ou informações pessoais compartilhadas pelas vítimas, chamada sextorção e roubo de identidade.
6: A proposta estabelece que a punição seja agravada se a fraude for cometida com o uso de ferramentas automatizadas, perfis robôs ou se visar a exploração financeira de pessoas vulneráveis, como idosos.
4: E processos de violência doméstica poderão ter análise mais rápida na Justiça.
5: Avançou o projeto que garante prioridade aos juizados especializados na tramitação das ações previstas na Lei Maria da Penha. Repórter Rodrigo Rezende.
8: Os juizados de violência doméstica e familiar contra a mulher terão prioridade em relação à chamada Justiça Comum na análise dos processos relacionados à Lei Maria da Penha. O projeto com esse objetivo foi aprovado pela Comissão de Direitos Humanos. A relatora, senadora Ana Paula Lobato, do PSB do Maranhão, ressalta que essa medida impede conflitos entre órgãos judiciais e dá mais segurança para a mulher vítima de agressão. O relatório de Ana Paula Lobato foi lido na CDH pelo senador Rogério Carvalho, do PT de Sergipe.
9: Ao instituir órgãos judiciais especializados com competência civil e criminal para o processo, julgamento e execução das causas decorrentes dessa violência, a Lei Maria da Penha buscou evitar a fragmentação do atendimento, decisões potencialmente contraditórias e a peregrinação da vítima por múltiplos juízos, assegurando tutela mais efetiva e concentrada.
8: O projeto foi apresentado pela deputada federal Laura Carneiro, do PSD do Rio de Janeiro, e agora será analisado pela Comissão de Constituição e Justiça.
4: E a Câmara dos Deputados pode votar nos próximos dias o chamado PL da Misoginia, um projeto aprovado pelo Senado, que equipara o crime de ódio contra mulheres ao racismo.
5: A proposta torna a prática inafiançável e imprescritível e prevê penas mais duras para quem discriminar as mulheres. A reportagem é de Yasmin Rodrigues.
10: O projeto de lei aprovado pelo Senado em março inclui a misoginia entre os crimes de preconceito e discriminação já previstos na legislação brasileira. Assim como nos crimes de racismo, a conduta passa a ser considerada inafiançável e imprescritível. A autora do projeto, senadora Ana Paula Lobato, do PSB do Maranhão, afirmou que o objetivo é enfrentar um tipo de violência que muitas vezes antecede as agressões físicas e feminicídios.
11: Estatística crescente da violência doméstica que chega até o feminicídio. Então, antes de chegar no feminicídio, se sofre a violência psicológica, a violência financeira, a violência doméstica, para enfim chegar no feminicídio. Para diminuir os casos de feminicídio, a gente precisa primeiramente combater a violência.
10: A matéria recebeu parecer favorável da relatora, senadora Soraya Tronic, do PSB de Mato Grosso.

0: Grosso do Sul. Se os deputados aprovarem o texto sem alterações, a proposta segue diretamente para a sanção presidencial.
1: Uma audiência pública das Comissões de Direitos Humanos e de Assuntos Sociais discutiu os impactos das apostas esportivas online no Brasil.
2: O debate apontou que a crescente expansão das bets no país exige medidas de proteção aos consumidores. Repórter Patrícia Oliveira.
3: Para os debatedores, os efeitos das apostas esportivas online sobre o endividamento das famílias e a saúde mental dos brasileiros exigem medidas de proteção ao consumidor. Além do cadastramento do CPF nos sites de aposta, também seria necessária a declaração de renda para o controle do valor apostado e a redução da publicidade das bets. O psiquiatra Hermano Tavares destacou o aumento de casos de jogo compulsivo, o vício que afeta um em cada cinco apostadores.
4: É como se fosse uma droga, gente. O SUS teve mais de 100% de aumento de demanda de tratamento para jogo nesse período.
3: O senador Eduardo Girão, do Novo do Ceará, defende o fim das apostas online.
5: Copa do Mundo acontecendo durante esse mês, explodiu a propaganda. Na minha opinião, deveria acabar, proibir. Seja o governo enviando um projeto ou o próprio parlamento deliberar pelo fim.
3: Além de outras propostas em tramitação, um pacote de projetos reunidos pela senadora Damares Alves do Republicanos do Distrito Federal restringe a publicidade das bets e proíbe a ação de influenciadores digitais.
1: Os atendimentos a pessoas com dependência em jogos de apostas no SUS cresceram 140% entre 2018 e 2025. O dado foi apresentado na audiência pública pela coordenadora do Departamento de Saúde Mental, Álcool e Outras Drogas do Ministério da Saúde, Gabriela de Andrade.
2: Para a senadora Damares Alves, do Republicanos do Distrito Federal, a expansão das apostas esportivas já afeta a saúde pública e a economia, o que reforça a necessidade de medidas para enfrentar a ludopatia.
6: Quanto tudo isso está custando para o Brasil? O que está arrecadando? Está compensando os danos e prejuízos que os cofres públicos vão ter e já estão tendo?
1: Os limites para o acesso ao microcrédito podem deixar de ficar defasados.
2: A Comissão de Assuntos Econômicos aprovou um projeto que atualiza esses valores anualmente, com base na inflação, para preservar o acesso de microempreendedores e trabalhadores informais ao crédito. O texto segue para a Câmara dos Deputados, se não houver recurso ao plenário. Repórter Marcela Cunha.
7: O projeto prevê a correção anual dos limites de endividamento para acesso ao Programa Nacional de Microcrédito Produtivo Orientado. O PNMPO oferece crédito para financiar atividades produtivas de microempreendedores, pequenos negócios e trabalhadores informais. Hoje, o Conselho Monetário Nacional estabelece dois limites, até R$ 21 mil em operações de microcrédito na mesma instituição financeira e até R$ 80 mil no total de operações de crédito no sistema financeiro, sem contar financiamento habitacional. Mas esses valores podem ficar defasados com o tempo. O relatório senador Laércio Oliveira, do Progressistas de Sergipe, afirmou que manter os limites sem correção pela inflação reduz ano a ano o acesso dos pequenos empreendedores ao microcrédito.
8: Mais do que facilitar o acesso ao financiamento com taxas justas, a política do microcrédito atua como um motor de incentivo e profissionalização para os microempreendedores. Em vez de apenas injetar dinheiro, o programa qualifica o tomador para que ele identifique o momento exato de buscar o empréstimo e saiba aplicá-lo com foco na produtividade.
7: Pelo texto aprovado, a atualização será anual pelo IGPM, índice usado para medir a variação de preços na economia.
2: Com edição de Paula Groba e trabalhos técnicos de João Lira, o Jornal do Senado fica por aqui. Acompanhe agora as notícias do Tribunal de Contas da União e da Câmara dos Deputados. Boa noite.
1: Uma boa noite e um bom fim de semana.
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10: O Tribunal de Contas da União avaliou se órgãos federais oferecem condições adequadas no ambiente de trabalho para a inclusão de pessoas com deficiência. A auditoria analisou 36 órgãos e identificou barreiras físicas, sociais e organizacionais, além de dificuldades de acessibilidade nos espaços, nos sistemas de informática e nos meios de comunicação. O tribunal também constatou que metade dos órgãos avaliados não possui diretrizes formais de acessibilidade. O TCU recomendou medidas ao Ministério da Gestão, ao Ministério dos Direitos Humanos e a outros órgãos federais. O objetivo é eliminar barreiras e melhorar as condições de inclusão e de trabalho na administração pública federal. Saiba mais em tcu.gov.br.
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11: Deputados definem novas regras para fiscalizar despesas com educação.
12: O projeto cria medidas de saúde para pessoas afetadas por jogos de azar.
11: Avança a proposta que retoma incentivos para o programa Mais Médicos.
13: Boa noite. Comissão de Educação aprova incentivo ao programa Mais Médicos. O repórter José Carlos Oliveira tem as informações.
14: A Comissão de Educação da Câmara dos Deputados aprovou o projeto de lei que retoma incentivos ao programa Mais Médicos, que haviam sido revogados em 2025, diante da lei que criou o programa Agora Tem Especialistas. O texto aprovado permite que os candidatos aos programas de residência médica recebam 10% de pontuação adicional durante o processo seletivo, desde que tenham cumprido integralmente pelo menos um ano de ações em projetos e programas dos Ministérios da Saúde e da Educação, como é o caso do Mais Médicos. Para o relator da proposta, deputado Ismael, do PL de Santa Catarina, a medida tem baixo custo, é fácil de ser operacionalizada e, na prática, vai atrair mais jovens profissionais para o programa Mais Médicos.
15: A gente sabe da importância da presença do programa Mais Médico nesses pequenos municípios. E o projeto do deputado Ismael Alexandrino permite que especialistas em medicina também adentrem ao programa Mais Médico, permitindo um maior acesso da nossa população à saúde, tão fundamental, uma das prioridades, sem dúvida, desafiantes para o nosso país.
14: A proposta de retomada de incentivos ao programa Mais Médicos ainda vai passar pelas análises das comissões de saúde e de Constituição e Justiça. Da Rádio Câmara de Brasília, José Carlos Oliveira.
11: Orlando Silva, do PCdoB de São Paulo, comemora a aprovação na Comissão de Constituição e Justiça do projeto que veda o ensino à distância nos cursos da área da saúde. Segundo ele, a formação presencial é indispensável para garantir a qualificação dos futuros profissionais.
13: Orlando Silva acredita que a medida preserva a qualidade dos serviços prestados à população e evita a formação de profissionais com diferentes níveis de preparo. O deputado também defende a rápida tramitação da proposta no Senado.
9: Trabalho.
11: Professora Luciene Cavalcante, do PSOL de São Paulo, apoia a instituição do piso nacional para os profissionais não docentes da educação. Segundo ela, a proposta garante valorização aos trabalhadores da educação básica e prevê remuneração equivalente a 75% do piso do magistério.
13: Professora Luciene Cavalcante afirma que o projeto conta com fonte de financiamento por meio do Fundeb e pede prioridade para a votação no Senado. Ela argumenta que a medida corrige uma injustiça salarial e reconhece o trabalho dos profissionais que atuam diariamente nas escolas.
9: Educação.
11: Foram aprovadas novas regras para fiscalização de despesas públicas com educação. A repórter Paula Bittar acompanhou a votação.
16: A Comissão de Constituição e Justiça da Câmara aprovou uma proposta que define regras para acompanhar e avaliar gastos com educação nos estados e municípios. O texto aprovado confere um papel central ao Sistema de Informações sobre Orçamentos Públicos em Educação, SIOP, um sistema eletrônico gerido pelo Fundo Nacional de Desenvolvimento da Educação, o FNDE, que coleta, processa e disponibiliza dados sobre receitas e despesas com educação. O monitoramento da aplicação de recursos na educação será feito por esse sistema, que também será responsável por manter um portal voltado ao cidadão. Estados e municípios deverão publicar no SIOP até 30 dias após o fim de cada bimestre um demonstrativo com as receitas e despesas da educação. Se o relatório não for publicado, o governo federal poderá suspender as transferências voluntárias, com exceção das destinadas à educação, saúde e assistência social. Durante a discussão da proposta na comissão, o deputado Patrus Ananias, do PT de Minas Gerais, ressaltou a necessidade de garantir transparência nos gastos públicos.
17: Esse projeto me tocou muito o coração, porque eu penso que nós vivemos uma época em que nós aqui na Câmara dos Deputados,
18: parlamentares, precisamos mandar um recado claro, passar uma imagem para o povo brasileiro da nossa correção, do nosso rigor, da nossa transparência na aplicação dos recursos públicos, que não podem ser destinados a projetos mirabolantes, a obras inacabadas, mas destinados prioritariamente às políticas públicas que promovem o desenvolvimento do nosso país.
16: O projeto que define regras para acompanhar e avaliar gastos com educação nos estados e municípios já pode seguir para análise do Senado, a menos que haja recurso para votação pelo plenário da Câmara. Da Rádio Câmara, de Brasília, Paula Bittar.
9: Saúde.
13: Hélio Lopes, do PL do Rio de Janeiro, é autor de projeto que estabelece diretrizes para a caderneta de saúde da gestante e do bebê no SUS. Entre as medidas previstas, o texto determina o uso de terminologia baseada no sexo biológico e veda a adoção de linguagem neutra.
11: Segundo Hélio Lopes, a proposta também define que as cadernetas de pré-natal sejam voltadas exclusivamente à proteção da saúde da mãe e do bebê, sem conteúdos que estimulem a interrupção da gestação. O projeto ainda prevê orientações sobre denúncia e proteção em casos de violência sexual.
13: Projeto de Felipe Beccari, do Podemos de São Paulo, cria uma política de incentivo à produção e ao acesso a medicamentos genéricos de uso veterinário. O deputado propôs estímulos para empresas que produzem esses medicamentos e adotem políticas de preços mais acessíveis.
11: De acordo com Felipe Beccari, a medida busca reduzir os custos dos tratamentos veterinários e ampliar o acesso da população aos cuidados com os animais. Ele acredita que o fortalecimento do mercado de genéricos pode estimular a concorrência, beneficiar tutores e contribuir para o bem-estar animal.
9: Direitos Humanos.
13: O projeto cria uma pensão especial para pessoas que adquirirem deficiência permanente em decorrência de violência doméstica. Um dos autores da matéria, Dimas Gadelha, do PT do Rio de Janeiro, explica que a ideia é indenizar as vítimas sem renda suficiente para garantir o próprio sustento.
11: O texto também dispensa o tempo de carência para a concessão de benefícios às vítimas. De acordo com Dimas Gadelha, a proposta ainda prevê mecanismos para que o Estado busque o ressarcimento dos gastos junto aos agressores.
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9: Ciência e tecnologia.
13: Está pronta para ser votada no plenário da Câmara a proposta que cria uma política para auxiliar na saúde de pessoas afetadas por jogos de azar. A repórter Mônica Tati tem mais informações.
3: A Comissão de Constituição e Justiça da Câmara dos Deputados aprovou o projeto de lei que institui política para atender pessoas e famílias que foram afetadas pelos jogos de apostas. O texto cria a Estratégia Nacional de Atenção Integral às pessoas com necessidades decorrentes das práticas de jogos e apostas. Entre outros pontos, aborda a prevenção, a redução de danos, a proteção e a reinserção social de pessoas que tenham problemas com vícios em jogos. A relatora na comissão, a deputada Laura Carneiro, do PSD do Rio de Janeiro, afirmou que a proposta tem relevância social e sanitária, devido aos efeitos das apostas sobre a saúde mental, a vida familiar e a proteção de grupos vulneráveis. Já o autor do projeto, o deputado Rui Carneiro, do Podemos da Paraíba, informou que o número de pessoas atendidas pelo SUS, o Sistema Único de Saúde, com problemas associados ao jogo patológico, passou de 108 para 1.200 entre 2018 e 2023.
20: Os jogos de azar no Brasil se transformaram numa questão gravíssima de saúde pública. Esse é a moral principal do nosso projeto, dar uma resposta às pessoas que, junto com os seus familiares, estão vivendo essa nova realidade do Brasil, inclusive uma das maiores causas do endividamento do brasileiro. Então, o objetivo é preparar a estrutura, sobretudo de saúde, nas unidades básicas de saúde, nos CAPs, para atender esse novo tipo de paciente, vamos dizer assim, que precisa de socorro.
0: O projeto que cria uma política de atenção às pessoas com problemas com jogos de apostas já foi aprovado por todas as comissões e aguarda a votação do plenário da Câmara. Da Rádio Câmara de Brasília, Mônica Tati.
21: Justiça.
11: Adriana Ventura, do Novo de São Paulo, pede a instalação de uma CPMI para investigar o Banco Master e acusa o governo de priorizar gastos com publicidade em vez de áreas como saúde. Ela defende o combate à impunidade e a responsabilização dos envolvidos em crimes.
13: Adriana Ventura também faz críticas ao governo federal e cita investigações da Polícia Federal envolvendo o Banco Master e integrantes da base governista. Segundo ela, as denúncias reforçam a necessidade de aprofundar as apurações sobre possíveis casos de corrupção.
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21: Comissões.
11: A Comissão de Administração da Câmara debate experiência de ouvidorias externas em defensorias públicas. O repórter Luiz Cláudio Canuto tem os detalhes.
23: 20 unidades da Federação têm ouvidorias externas em suas defensorias públicas, que funcionam como órgãos auxiliares e autônomos para garantir o controle social, a transparência e a participação da sociedade civil. As ouvidorias externas não pertencem à carreira da defensoria e seus integrantes são eleitos a partir de listas tríplices com representantes da sociedade. Criadas pela Constituição de 88, as defensorias públicas são instituições estatais que garantem assistência jurídica integral e gratuita à população que não possui recursos financeiros para contratar um advogado. Elas atuam na defesa dos direitos individuais e coletivos e na promoção dos direitos humanos. A Comissão de Administração e Serviço Público da Câmara dos Deputados debateu a experiência das ouvidorias externas das defensorias públicas com representantes do setor. A audiência pública foi presidida pela deputada Fernanda Melchiona, do PSOL do Rio Grande do Sul, autora também do pedido para a realização do debate.
24: 20 estados já têm a defensoria, a ouvidoria da defensoria pública, que é um órgão do controle social, que não é da carreira da instituição e que é eleita pelos movimentos sociais populares. E por que eu estou fazendo esse preâmbulo? Porque é o único órgão do sistema judicial que tem esse controle externo, externo mesmo, que não é da carreira, que não tem aquele elemento corporativo. Isso é muito importante.
23: Os estados que não têm ouvidorias externas nas defensorias públicas são Espírito Santo, Sergipe, Alagoas, Tocantins, Mato Grosso do Sul, Amazonas, Roraima e Rio Grande do Norte. A Defensoria Pública da União conta com uma ouvidoria geral composta por representantes da sociedade civil. O projeto apresentado no Senado Federal muda a lei de responsabilidade fiscal e destina limite de até 2% da receita das unidades federativas para o orçamento das defensorias públicas, a fim de garantir autonomia financeira. A proposta também impede contingenciamentos severos no sistema de assistência jurídica gratuita. Da Rádio Câmara de Brasília, Luiz Cláudio Canuto.
21: Economia.
13: Florentino Neto, do PT do Piauí, defende o projeto que autoriza a União a criar uma empresa estatal para atuar na distribuição de combustíveis e gás de cozinha. A proposta também permite ampliar a participação pública em refinarias e outras estruturas estratégicas para o abastecimento nacional.
11: No entendimento de Florentino Neto, a medida fortalece a soberania energética e protege o país em situações de desabastecimento. Ele considera ainda que a iniciativa contribui para a estabilidade da oferta de combustíveis, além de proteger os consumidores contra aumentos abusivos.
13: Glauber Braga, do PSOL do Rio de Janeiro, apresentou o projeto que revoga a lei do Programa Nacional de Desestatização. O deputado afirma que a proposta busca fortalecer a presença do Estado em áreas estratégicas, como energia, mineração, telecomunicações e infraestrutura.
11: Glauber Braga avalia que as privatizações reduzem a capacidade do poder público de planejar o desenvolvimento do país. Ele defende que empresas estatais atuem em setores essenciais para atender ao interesse da população, especialmente onde a iniciativa privada não vê lucro imediato.
21: Relações Exteriores.
13: Edilson Barroso, do PL de São Paulo, integra a Frente Parlamentar Mista em apoio à integração União Europeia-Mercosul, criada para acompanhar o acordo comercial entre os dois blocos. Ele detalha a importância da fiscalização legislativa para dar mais segurança às empresas brasileiras.
11: Adilson Barroso afirma que o acordo vai reduzir aos poucos impostos cobrados sobre milhares de produtos e serviços. O deputado aponta que a mudança pode facilitar as vendas do Brasil para outros países e atrair novos investimentos.
21: Agricultura.
13: Representantes da cadeia de produção do tabaco defenderam na Câmara uma proteção para o setor. A repórter Maria Neves nos conta quais as propostas.
4: Representantes da cadeia produtiva do tabaco reclamaram em audiência pública na Câmara dos Deputados que o sistema integrado de produção do setor está ameaçado no Brasil. De acordo com o deputado Heitor Schur, do PSD Gaúcho, que pediu a realização do debate, o aumento do número de produtores independentes e a carga tributária representam as principais ameaças à produção integrada de fumo no Brasil. Heitor Schur afirma que o sistema integrado foi construído há mais de 100 anos e engloba desde os produtores de fumo até a fabricação dos produtos derivados, como cigarro. O deputado argumenta que essa organização é importante para garantir aspectos como equilíbrio entre produção e demanda, assistência técnica e controle da qualidade dos insumos. Com o crescimento dos produtores independentes, ele acredita que essa estrutura esteja ameaçada.
5: Nós temos diversas safras dentro de um ano. Uma vez era a safra do fumo, agora é a safra de verão, a safra de inverno, a safra de primavera. Está plantando e colhendo o ano inteiro. Talvez isso para a indústria seja muito bom, mas para o segmento que está lá no campo eu não vejo ganhar com isso. E ao mesmo tempo a gente percebe que cada vez tem mais produtores independentes plantando por conta. Não sei se os insumos que eles usam são os corretos. E essas coisas acabam influenciando também o nosso setor.
4: Com o aumento da produção, Heitor Schur afirma que houve queda no preço do tabaco. O deputado sustentou que enquanto em janeiro a arroba do produto custava R$ 340, hoje está sendo vendida por R$ 260. Da Rádio Câmara de Brasília, Maria Neves.
11: Marcelo Moraes, do PL do Rio Grande do Sul, defende a securitização das dívidas dos produtores rurais do Estado. Na visão do deputado, a medida é essencial para permitir a renegociação dos débitos acumulados após anos de estiagem e das enchentes de 2024.
13: Marcelo Moraes afirma que os agricultores não pedem perdão das dívidas, mas condições para quitá-las. Ele também cobra a apreciação da proposta pela Câmara, alegando que a demora na votação agrava a crise no campo e compromete a economia gaúcha.
21: Meio ambiente.
11: Cabo Gilberto Silva, do PL da Paraíba, critica a atuação de órgãos federais durante operações de fiscalização ambiental em Novo Progresso, no Pará. Segundo o deputado, as ações truculentas provocam conflitos com produtores rurais e moradores da região.
13: Cabo Gilberto Silva pede ao governo federal que reveja a atuação dos órgãos responsáveis pela fiscalização ambiental na região. No entendimento do parlamentar, é necessário garantir o cumprimento da legislação sem comprometer os direitos dos produtores.
11: Joaquim Passarinho, do PL do Pará, também denuncia a truculência de órgãos federais durante a operação de fiscalização ambiental em Novo Progresso. O deputado defende que a fiscalização seja conduzida com respeito à população e prioridade para medidas de orientação.
13: Joaquim Passarinho cobra do governo ações para acelerar a regularização fundiária e ambiental na região. Segundo o parlamentar, é preciso garantir segurança jurídica aos produtores e conciliar a proteção do meio ambiente com o desenvolvimento das atividades econômicas locais.
11: Termina agora o jornal Câmara dos Deputados, produzido pela Rádio Câmara, com trabalhos técnicos de Wellington Teles e apresentação de Ana Raquel Macedo e Márcio Aquile Sardi. Boa noite.
13: A Voz do Brasil volta na segunda-feira. Boa noite e bom final de semana.
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0: Boa noite para você ligado no Esportes pelo Ar, sexta-feira, dia 3 de julho de 2026. Estamos chegando com esquenta para Brasil e Noruega. Chegou o grande dia. Oitavas de final. De um lado, Vinícius Júnior. De outro, Haaland, ou Rola, se você fala no norueguês. Quem levará a melhor neste confronto? Brasil ou Noruega? O Brasil nunca venceu a seleção da Noruega, hein? Você acha que o tabu acaba neste domingo? Quero saber sua opinião. Participe conosco, envie sua mensagem pelo WhatsApp, número 319-8280-6655. 319-8280-6655. Enquanto você escreve, vamos conhecer a nossa bancada de hoje, começando com o Orlando Augusto. Orlando, boa noite, obrigado pela presença. O tabu vai acabar domingo ou não?
1: Boa noite, André Cristino. Boa noite, Fred Teixeira. Um abraço, minha gente. Acaba. Mas eu estou falando isso com muita preocupação, sabe por quê? Hoje está difícil você colocar um placar, tentar adivinhar, fazer uma análise dessas seleções que estão disputando a Copa do Mundo de 26. Você vê, por exemplo, nós estamos com um jogo rodando aí, né? Quem diria da dificuldade da Argentina em vencer Cabo Verde, né? Tá 1-0 aqui agora. Quer dizer, o programa vai depois ao ar, mas todo mundo, isso não adianta esconder, né? Que ele é ao vivo, mas depois ele roda por aí, nas redes sociais. Mas tá difícil. Então, hoje não tem uma seleção que entre assim, você pode dizer, essa aí é favorita. Mas eu acho que o Brasil tá melhor preparado que a Noruega. Então, eu acho que dá Brasil. Pelo menos com placar mínimo, mas o Brasil vence.
0: Cabo Verde fez jogo complicado também contra a Espanha, né? 0-0 na fase de grupos. Também foi talvez o grande jogo assim, que chamou a atenção por Cabo Verde na Copa do Mundo, foi esse confronto contra a Espanha. Conosco nessa noite também, Fred Teixeira. Fred, boa noite, muito obrigado pela presença. Qual é o segredo do Brasil para vencer essa Noruega? E, quer dizer, melhor, depois a gente fala disso aí, vamos falar mais. Mas eu quero saber, o Brasil é favorito para esse confronto?
2: Boa noite, André. Boa noite, Orlando. Boa noite a todos. Olha, favoritismo é um termo que nessa Copa do Mundo a gente está vendo que está sendo difícil de conseguir confirmar o favoritismo em campo. Excetuando a França, que nesse momento eu vejo uma equipe que tem se imposto em campo, conseguido se impor, realmente os demais estão passando dificuldade. Eu vejo que o Brasil tem uma certa vantagem, mas vai ser um jogo duro. Tudo tende a ser um jogo muito difícil. Eu acho que as duas seleções têm chance de classificação, sim. Eu espero que seja no tempo normal, mas estou prevendo um jogo muito, muito disputado para a seleção brasileira.
0: Eu tenho uns negócios que eu estou pessimista desde o início da Copa com relação ao Brasil, né? Depois que passou o Japão, aí me deu um pico de emoção. Falei assim, não, o Brasil está pelo menos na semifinal garantido. Hoje eu já estou com o pé atrás de novo. Hoje eu já não sei se o Brasil vai conseguir sobrar.
1: Antes que o Messias, só lembrando, você sabe que esse jogo pode ser adiado em uma hora, né?
0: Sim, por causa da temperatura esse. E o jogo da França também contra o Paraguai podem ter um atraso aí de uma hora por conta da previsão meteorológica. Está tendo temperatura lá de 38 graus para jogar bola. Tem sensação térmica de 42, 43. Alguns estádios, eles são climatizados, né? Mas nem todos. E aí o problema, a temperatura, tem esses cuidados. Bom, vamos ver gols da Copa, porque Portugal conseguiu se classificar e teve gol do Cristiano Ronaldo. A Croácia abriu o placar com o Perisic, ainda já no segundo tempo, de pênalti. Cristiano Ronaldo bateu no meio, deixou tudo igual. E o Gonçalo Ramos fez de cabeça, 2-1. A Croácia conseguiu empatar nos acréscimos, mas o sensor da bola mostrou que a bola bateu no cabelo do jogador croata, o que acabou caracterizando um impedimento. E aí, com isso, foi anulado o gol, 2-1 para Portugal. A Suíça venceu a Argélia por 2-0. Embolou, abriu o placar. Ndoye fez 2-0, batendo da entrada da área. Hoje, a Austrália empatou com o Egito. O Egito que saiu na frente com o gol do Soltar, com Achor. E o Hani fez contra. Aí, nos pênaltis, o Soltar desperdiçou. O Mohamed Salah foi cutucado pelo goleiro. Deu uma cavadinha e saiu tirando onda. E aí também teve o Harrington perdeu para a Austrália. E com isso o Egito converteu os quatro pênaltis. Conseguiu a classificação 4-2. O Egito, aí como é que ficou a situação? A Portugal passa, vai pegar a Espanha. Jogo na segunda-feira às 4 horas da tarde. A Colômbia e Gana jogam hoje, daqui a pouquinho, às 10h30 da noite. O vencedor pega a Suíça, que passou pela Argélia, e Austrália e Egito aguardam aí o vencedor de Argentina e Cabo Verde. Austrália e Egito não, né? O Egito aguarda o vencedor de Argentina e Cabo Verde. Estão jogando nesse momento e Messi vai vencendo por 1-0. Para variar. Messi fez o gol, vai vencer na Argentina por 1-0, o sétimo gol do Messi, artilheiro da competição e o primeiro a passar dos 20 gols em Copas do Mundo. Dá pra dizer, Orlando, que o Messi se tornou um cara que inquestionável no futebol?
1: Ah, com certeza. Há muito tempo, né? A gente às vezes quer segurar um pouco, lembra de Pelé, lembra do próprio Maradona, né? Que é argentino também, mas o Messi é Messi, é um jogador realmente espetacular em todos os sentidos, sabe se posicionar, sabe chutar bem, sabe. Eu acho que só na cabeça que não é bom, né? Tem algum gol de cabeça do Messi, se lembram?
2: Raros, mas tem.
0: São poucos, mas tem.
1: Tem, né? É. Mas o Messi, inegavelmente, é um nome que o mundo não vai esquecer. Assim como não esqueceram do Pelé, assim como não esqueceram do Maradona, o Messi está nesse mesmo patamar, eu diria.
0: É, a gente vê muito, né, quando se fala de Messi, aquela comparação, né? Quem é o maior, quem foi o melhor, Messi, Maradona, mas é...
1: Acho que já passou o Maradona. Pelé, não sei se é puxar saquismo pro nosso lado aqui, mas Maradona já passou.
0: Pois é, assim, eu acho que é o melhor jogador que eu vi atuando, isso aí é incontestável. Mas você acha, ô Fred, que essas comparações, essa busca sempre pelo melhor, ignorando tempo, futebol da época, isso desprestigia ou alimenta a história de cada atleta no futebol?
2: Eu penso que alimenta, mas tem que ter muito cuidado, porque são épocas totalmente distintas, realidades totalmente distintas, Copas do Mundo muito diferentes. Você parar para pensar, teve Copa do Mundo que o Pelé ganhou com a seleção brasileira, que foram 7 jogos, ok? Mas teve Copas do Mundo que outras seleções ganharam, disputando até menos partidas. E a intensidade dos jogos era diferente. Então, assim, existe uma discrepância muito grande entre comparar números com o tipo de jogo que é jogado hoje. Claro que não estou querendo dizer que hoje é mais fácil para o Messi do que era para o Pelé, claro, e companhia. O nível de dificuldade é semelhante, mas as realidades são muito diferentes. Eu vejo que, até na própria Argentina, se você falar isso, Orlando, eu não sei, vai ter metade que vai concordar com você e outra não, que o Messi é maior que o Maradona. É, pelo que representou Maradona, talvez, fora de campo. O Messi é mais introspectivo, aquela questão pessoal dele. Mas em campo...
1: A gente tem o costume de preservar os ídolos, né?
2: Exatamente.
1: Eu acho que nesse aspecto, dentro desse sentido que você está falando, a metade dessa da Argentina vai preservar o ídolo. Mas em termos de qualidade mesmo, eu acho, aí já acho que o Messi passa.
0: É, o Messi acho que já se tornou o maior jogador argentino. Mas é opinião, tá, gente? Vai começar a xingar,
1: não. Falta uma coisa no
0: opinião.
1: Messi. Falta uma coisa no Messi. Mas jogou com a mão.
0: Esse gol de mão ele não tem. Ó, então amanhã começam as oitavas de final da Copa do Mundo. Vamos ver os confrontos. Ó, amanhã, 14h, tem Canadá e Marrocos. E às 18h, o Paraguai enfrenta a França. Aqui, no segundo jogo, acho que o favoritismo, qualquer um, se você não for paraguaio, ou até sendo paraguaio, você vai concordar que França é favorita. Mas e no outro jogo, Fred? Quem é favorito? Canadá ou Marrocos?
2: Marrocos favorito. Só que a Alemanha também era favorita contra o Paraguai, né? E perdeu. Então, assim, claro que a discrepância é grande entre o que a Alemanha vem apresentando e o que a França vem apresentando. O Paraguai terá uma tarefa quase impossível. Mas o futebol é bom por causa disso.
1: Exatamente. Deu quase.
2: Pode acontecer, conseguir, como fez com a Alemanha, levar para prorrogação, para os pênaltis. Ou às vezes acha um golzinho lá, se fecha na defesa, o goleiro está num dia inspirado. Isso tudo pode acontecer. Agora, no outro lado, eu vejo o Marrocos muito, mas muito superior ao Canadá. O Canadá tem essa coisa de jogar em casa, a euforia, mas vai chegar no momento que o nível vai pesar. Marrocos deu trabalho para a seleção brasileira. Ah, era estreia? Ok, era estreia. Mas é a equipe que foi quarta colocada no último Mundial. Para mim, é a melhor equipe africana no momento e tende a ser por bom tempo. Então, nesse lado, se eu tivesse que apostar, seria Marrocos e França,
1: se sem sombra de dúvida. Analisar, estudar o que passou nesses 4 anos, o Marrocos, da última Copa do Mundo para agora, a gente não pode nem dizer que é uma surpresa.
2: Não é.
1: Porque a gente viu a preparação do Marrocos. É, viu os amistosos, lia, evidentemente, não assisti os jogos, mas
2: venceu
1: lia.
2: Venceu o Brasil amistoso.
1: Venceu o Brasil em amistoso e tudo. Então, para mim, não está sendo uma surpresa, não. Eu acho, inclusive, também que não é um favoritismo superficial, né? É favoritismo mesmo.
0: Aí no domingo, outros dois jogos que serão, acho que, mais equilibrados. Ambos mais equilibrados. Tá? O Brasil, que enfrenta a Noruega às 5 horas da tarde. E às 9 da noite, tem México e Inglaterra. E aqui o José Valdemir, lá de Josenópolis, já mandou aqui. Ó, tô confiante, o Brasil passa pela Noruega. E aí tá confiante. Brasil, vamos ver se sua confiança vai garantir, viu? Ô José, vamos ver. 5 horas, pode ser que pelo clima passe para 6, mas por enquanto, Brasil e Noruega, 5 horas da tarde. E aí a grande dúvida, quem Ancelotti vai colocar em campo? O setor defensivo praticamente definido, vamos ver aqui, a gente fez aquela simulação do que deve ser a seleção que vai iniciar, principalmente pelo treino de hoje, que foi a que mais treinou. Alisson no gol, Danilo pela direita, Marquinhos, Gabriel Magalhães e Douglas Santos no meio, Casimiro, Bruno Guimarães e Gabriel Martinelli fechando no lugar do Paquetá, o Matheus Cunha ali fechando esse losango no meio e sendo um falso 9, Vini Júnior de um lado, Rayan do outro lado. É o melhor a se fazer nesse momento, Fred?
2: São as opções que ele tem no momento. A outra grande opção seria o Danilo Santos, mas pensando talvez numa recomposição mais defensiva, principalmente pensando no lado do Danilo ali pela direita, né? O Danilo vai ter a marcação, ele vai ter que marcar um jogador que é muito habilidoso, muito rápido, Nusa, é um jogador que pode desequilibrar pelo aquele setor. Só que o Danilo Santos não tem a mesma chegada à frente que tem, por exemplo, o Gabriel Martinelli. Eu penso que nesse caso com o Gabriel Martinelli, pode acontecer de uma mudança muito constante entre ele e o Matheus Cunha. E o Brasil ganhar nessas trocas ofensivas ali. E conseguir levar vantagem sobre a zaga da Noruega. Só que aquela coisa, né? O Ancelotti deve estar naquela coisa na cabeça. Eu coloco o Martinelli, eu abro um pouco mais espaço no setor defensivo. Como que vai ser isso? Tem dois gigantes do outro lado, né? O Sorloth e o Haaland, vou falar no normal, no português aqui. Os dois têm 1,95m, né? São dois gigantões, muita força física. Então, assim, ele já definiu, eu penso que vai ser o Martinelli, mas tenho muito medo do que vai acontecer nas costas do Danilo nesse setor.
3: O futebol aéreo está sendo muito usado nessa Copa do Mundo, inclusive, né? E para o Brasil é um problema. É um problema. Mas você vai me perguntar sobre isso. É, o Martinelli, eu acho que é justo que ele entre, porque foi, a princípio, uma surpresa quando ele entrou no último jogo. Né? Eu acho que você esperava que ele entrasse?
0: O Martinelli, eu fui um dos poucos que aprovou a convocação dele, que muita gente foi contra.
3: Tem isso.
0: Né? Mas se a gente for, como diria o Tite, né? Por coerência, ele participou de todo o ciclo e ele foi titular na maior parte desse ciclo. Então, eu acho que ele era justo ele ir. E aí, a escolha dele para este jogo pelo lado esquerdo, eu acho que não foi. Teve sentido.
3: Principalmente em função da entrada dele no último jogo, né? Que foi decisivo, primeira coisa. E segundo, porque ele está com aquele espírito já de titular, né? Fez um bom jogo enquanto esteve em campo, fez o gol da vitória. Então, eu acho que a escolha do Ancelotti colocando Gabriel Martinelli ali ao lado do Casimiro, do Bruno Guimarães, Matheus Cunha, foi acertada. Será acertada, a gente não sabe ainda, né?
0: Outro teste que ele fez foi, ao invés do Martinelli, recuar o Matheus Cunha e colocar o Igor Thiago lá na frente. Não, mas o Igor acho que não tem chance, mano.
2: Eu penso que essa estratégia talvez seja menos cotada até do que o Endrick fazendo essa função.
3: Exatamente.
2: Eu penso que talvez recua o Matheus Cunha e bota o Endrick. Eu penso que está na frente do que o Igor Thiago. O Igor Thiago vai ser uma situação muito esquisita, né? Começou como titular, provavelmente não vai ter nem mais grandes oportunidades no decorrer da Copa do Mundo.
0: O Luiz Henrique é outro. O Luiz Henrique é um que surgiu como 12º jogador, perdeu espaço para o Rayan. Inclusive, falando em Rayan, eu quero saber a opinião de vocês, porque o Rafinha voltou a treinar. Rafinha treinou hoje com um grupo. Em condições ideais, liberado, Orlando. Você volta com o Rafinha ou mantém Rayan?
3: Mantém Rayan. Não tem a menor dúvida disso. Hoje é um jogador que preocupa o adversário, sabe? Jogador muito agressivo, dribla bem, chuta bem. Então eu acho que ele soube ocupar o espaço dele, não sabe mais não.
0: E você, Fred?
2: Eu penso que fica, mantém o Rayan também, até por aquela questão de uma coisa que ele faz que eu não vejo no Rafinha. Ajudar na recomposição defensiva e naquela questão também de saber largar melhor o campo. Não vejo o Rafinha fazendo isso. E ele faz. E você pode reparar nos gols, no gol inclusive contra o Japão, é o Rayan que dá aquele primeiro bote, então, que faz com que o jogador do Japão perca a bola e o Bruno Guimarães depois mete aquela bola com açúcar ali pro Gabriel Martinelli. Mas muito porque o Rayan é esse cara que vai atrás, atrapalha o zagueiro, recompõe. Então, assim, penso que tem. Foi um achado. E é um cara que está invicto, né, no ano. Não perdeu nenhum jogo na temporada. Isso é muito louco. Nós estamos em julho, o jogador não perdeu nenhum jogo, nem pro clube, nem pela seleção.
0: Virou talismã, tá vendo, Tchelote? Deixa o Rayan em campo. Vamos pro intervalo. Na volta a gente fala de módulo 2. Tem um América que perdeu mais uma na Série B. Dá para salvar ou não? Quero saber sua opinião. Participe conosco pelo WhatsApp 319-8280-6655. Até já.
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0: 8h18, estamos de volta com o Esportes pelo Ar. Eu sigo esperando sua participação pelo WhatsApp 39-8280-6655, 39-8280-6655. Fim de semana tem penúltima rodada do módulo 2 do Campeonato Mineiro. Amanhã, começando às 4 horas da tarde, tem Patrocinense e Guarani. No mesmo horário, o Democrata joga contra o Ipatinga, já rebaixado. E 4 horas também tem Vila Nova e Aimorés em Nova Lima. No domingo, às 10 da manhã, Coimbra e Valério Doce se enfrentam em Contagem. Às 10h30 tem Uberaba e Mamoré. E no mesmo horário, você confere aqui na tela da Rede Minas e pelas ondas da Rádio Inconfidência AM880. Boa e Caldense, direto de Ituiutaba. Então fique ligado conosco no domingo, 10h30 da manhã, módulo 12 do Campeonato Mineiro.
1: O André e Fred, eu tenho uma saudade boa, jogando bom futebol, levando público. Ipatinga, estádio cheio, quando recebia Atlético, recebia Cruzeiro, um estádio, não era bonito, porque era mal cuidado, mas tinha um campo espetacular. Ipatinga, a gente não sabe como é que está sobrevivendo. O próprio Boa praticamente acabou. É uma tristeza, né? Me dá uma saudade. Eu não sou bem saudosista mesmo, não tenho vergonha de dizer isso. É uma pena que o Ipatinga está... Vai para D agora, né? Não, vai para...
0: É, a grande preocupação que eu tenho, Orlando, é porque o América está indo para o mesmo caminho.
1: É.
0: O América foi jogar contra o Cuiabá pela Série B e perdeu mais uma. Perdeu a 12ª partida na Série B do Campeonato Brasileiro. Vamos ver os gols. 13ª derrota, na 12ª derrota. Bola, gol no finalzinho do jogo. O Airan. O Gustavo tentou afastar, o Airan pegou de primeira. Já nos acréscimos ali.
1: Uma vitória, 3 empates, 12 derrotas.
0: Uma vitória, 3 empates e 12 derrotas na Série B do Campeonato Brasileiro.
1: André, eu quero até aproveitar a oportunidade, te pedindo licença para isso. É, no programa passado, deste mesmo horário, aqui nesse mesmo lugar, eu falei a respeito de uma situação no América, de que o América teve duas propostas para a compra da SAF, uhum, e vou fazer um resumo, e que o Marcos Salum não teria aceitado, teria brecado, enfim, teria sido responsável pela não venda da SAF do América a essas empresas que se apresentaram com um aporte aí de 100 e tantos milhões e tal, poderia ter salvo o América. E eu conversei com o Salum, e o Salum me desmentiu, sabe? Eu falei, não, isso não aconteceu, eu sei que essa notícia surgiu e tal, mas eu gostaria muito que você falasse, né, a respeito deste assunto mais uma vez, porque você tem muita credibilidade. Até agradeço ao Salum, e está feito aqui esse registro, Salum. E eu vou dizer para você, eu já muitas vezes eu falei isso, não vou tirar o que eu falei. Você é uma figura no América de uma importância fundamental na história do América. O América te deve muito, você fez muito pelo América, você, né, com a sua gestão, com o seu trabalho, com a sua inteligência, levou a América até a Libertadores da América. Você estava lá, no comando. Então você é muito respeitado. Está no momento ruim, o América, a administração, sim, está tudo no momento muito ruim. O América, infelizmente, só é um milagre, né? E a esperança, porque o América é verde, verde é a cor da esperança, pode acontecer. Mas então, Salum, está registrado aqui a nossa conversa, te agradeço pelo telefonema, e realmente eu acredito em você. Se você disse que não houve isto, eu acredito no que você falou, está registrado.
0: Tá aí, mas tem que melhorar esse América, tem que salvar esse América, que situação complicadíssima. O Silvinho já nem usa mais a sua camisa do América, ele estava todo dia aqui, já desistiu.
1: Dia sim, dia não, ele vinha com a camisa do América.
0: Não, agora a camisa era boné, agora ele já desistiu de usar a camisa do América. E ó, atualizando para você, hein? Cabo Verde empatou o jogo. Deroy Duarte fez o gol para Cabo Verde.
1: Que isso?
0: Argentina 1, Cabo Verde 1, estamos com 17 minutos do segundo tempo. Eu vou falar uma frase que vocês nunca ouviram, mas vocês vão guardar no coração para sempre. Não existe mais bobo no futebol. Vocês nunca ouviram essa? Essa é boa.
1: Tem uma outra. Futebol é caixinha de surpresa.
0: Pois é, é boa também essa, é boa. Olha só, falando nisso, amanhã você é convidado para acompanhar Cruzeiro aqui na tela da Rede Minas. Vai ter o amistoso do Cruzeiro contra a equipe do Defensor do Uruguai, 11 horas da manhã, jogo no Independência. Você confere aqui na Rede Minas e na Rádio Confidência AM880. O primeiro jogo dessa nova temporada, Fred, porque, né, podemos dizer que agora sim o Arthur Jorge vai pôde trabalhar a equipe nesse mês. Só que o torcedor esperava que tivesse mudanças, que fosse ver um time melhor, com novas peças. Você acha que pode frustrar um pouco o que o Cruzeiro vai apresentar como Defensor?
1: Pode frustrar, sim, até porque, além de não ter tantas caras novas, só tem uma, na verdade, o Cruzeiro ainda pode perder outras. E uma peça que, para mim, vejo como fundamental a possibilidade da saída do Christian. Então, assim, existe sim um problema a ser resolvido. O Cruzeiro perderia muito se o Christian sair. Já saiu o Kaique, então, claro, que chegou o Rojas, ok, uma reposição. Mas ainda assim é um alerta para o torcedor. Mas para o jogo em si, eu acho uma excelente questão. Sábado não tem jogo da Copa do Mundo pela manhã, torcedor querendo matar a saudade do time, ok. Mas o Arthur Jorge vai ter que correr atrás do tempo aí, porque essa pausa, no caso do Cruzeiro, eu penso que não foi benéfica. O Cruzeiro estava num momento bom, positivo, e aí ainda teve peças de jogadores titulares, pode sair mais gente, então ele vai ter que tipo reconstruir aquilo que ele começou, e pode ter uma queda de rendimento nesses primeiros jogos. O torcedor tem que ter paciência em relação a isso também.
0: O Cruzeiro, Orlando, antes da pausa, estava nessa ascensão que o Fred falou, mas quase todo mundo falava, é um time que está limitado. Tem poucas peças, pouca variação, então está sobrecarregando muito. A gente vê jogador atuando com desgaste físico, Caio Jorge com tempo fora. E aí, nessa janela, a expectativa era que chegassem peças para aumentar esse elenco. Mas só chegaram reposições. Sai um lateral, chega outro, entrou o Rojas. Pode sair um Christian com a chegada do PEC. É só reposição. É pouco demais porque o Cruzeiro almeja de brigar por título de brasileiro, por ganhar uma Copa Libertadores da América?
2: É pouco, muito pouco, muito pouco mesmo. Alguém fala isso aí, não sei quem que é. André, eu sempre disse na minha vida que as paradas no futebol, quando acontece algum evento esportivo, um outro evento que faça com que os clubes parem de jogar, ajuda alguns e penaliza outros. Já vi clubes que estavam no auge caírem, isso Atlético, Cruzeiro, entre outros clubes, e também se recuperarem nesse período, com um bom treinamento. Por exemplo, eu achei que Atlético, Cruzeiro, os dois clubes deram aos seus jogadores 22 dias ou mais, até de um mês praticamente, de folga. Achei muita coisa. Os caras ganham muito bem para ficar aqui trabalhando, assistir pela televisão a Copa do Mundo, né? Então, o Cruzeiro vai ter que recomeçar, vai ser um recomeço, né? Com a saída praticamente certa do Christian, o Matheus Cunha não é a solução. Não é a solução. O Gabriel Peck não é a solução. Ele joga um pouco mais adiantado, não tem aquela recomposição que faz o Christian, aquela ajuda ali no meio campo. Na lateral, o Kaique é um grande jogador e tudo mais, mas eu acho que ele é substituível. Eu acho que o Kaique é substituível. Vamos ver o Rojas, né?
0: Rojas.
2: Que vai mostrar, talvez ele entre um pouco amanhã ou até o jogo todo, mas realmente agora o Pedro passa a ter a obrigação de contratar. Obrigação, porque está com dinheiro no bolso, apesar de ter que recuperar o que já foi gasto, agora ele tem a obrigação de trazer pelo menos mais dois jogadores para reforçar. Caso contrário, aquela expectativa de classificação da Libertadores de América, Copa do Brasil, não sei o quê, vai tudo por água abaixo.
0: O pessoal achando baixo, né, o valor que pode vir pelo Christian aí, na casa de 10 milhões de dólares.
2: 60 milhões de reais, né?
0: 50 milhões mais ou menos. Mas se a gente for pensar que o Christian ele custou cerca de 17 milhões de reais e vai sair aí por 50, é um lucro bom.
1: Pensar no olho da SAF, né?
0: Não do torcedor. Pensar do dono, né? Que ela é isso. E você pensar que o preço gasto, o valor gasto no PEC é praticamente o mesmo da venda do Christian, você vê que realmente é elas por elas. E, sinceramente, o Christian, ele chegou aqui. Ninguém falava assim, o Christian vai deitar no Cruzeiro.
1: Lembra da apresentação?
0: Ele vem aqui para compor elenco.
1: Era mais um ali no cantinho ali da apresentação. Era o Dudu, Gabigol, todo mundo na frente. E ele estava lá no último. E foi quem teve o maior destaque, quem encaixou melhor nesse reforço que o Cruzeiro trouxe.
0: Pois é, então assim, agora ele conquistou, mas quem chegar pode conquistar também. Ô, gente, o Pedrinho tá ajudando. Vamos olhar o lado dele também, tem que botar uma graninha no bolso também. Mas tem que fazer a máquina girar. Não é todo fácil trazer um Gerson por temporada, por janela, não. É difícil, tem que fazer a máquina girar. Fred, muito obrigado por estar conosco aqui nessa noite. Valeu demais. Rapidinho, seu placar para Brasil e Noruega?
1: 2-1 Brasil.
0: Orlando?
2: 1-0 Brasil.
0: 1-1 Brasil e Noruega. Nos pênaltis a gente vê o que acontece. Um ótimo fim de semana. Na segunda-feira a gente vê aqui como será Brasil, como foi Brasil e Noruega. Até lá.

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2: Olá, boa noite para você sintonizando a Inconfidência M, o gigante do ar, nesta noite de sexta-feira. Hoje é dia 13 de julho, começando mais uma edição do Flashback, a última edição da semana. Estamos juntos aqui no Gigante do Ar a partir de agora. Eu sou Márcio Roney, trabalhos técnicos, Ronilda Mendes e Eliezer Ferreira, e a programação musical que você ouve é do Cristiano Batista. Seja bem-vindo, bem-vinda, bom demais ter você aqui. Um abraço para os ouvintes do Em Boa Companhia, sintonizando a rádio de manhã, mas também me fazendo companhia aqui à noite. Estamos ligadíssimos em 880. Bom, a gente encerra a nossa semana começando o programa aqui na sexta-feira com a voz do Bruno Mars e essa belíssima canção Talking to the Moon.

0: Você ouviu Dana Winner com There's a Kind of Rush, também Depeche Mode, Enjoy the Silence, Chris de Burn com So Beautiful e abrindo o programa Bruno Mars, Talking to the Moon.
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0: Música boa aqui no Gigante do Ar, sexta-feira, e a gente acompanhando a programação musical do Flashback. Agora o grupo Daft Punk.